0: Pra sempre sem ser Ana Castela, fechando aqui o Mandei Bem de hoje. E eu vou pra voltar amanhã, se Deus quiser e permitir, tá bom? Encontro marcado, combinado? Uma quarta-feira, nota 10. É o que eu te desejo sempre, com muita música boa. Falando nisso, na sequência, tem mais um programa Líder de Audiência. Até amanhã. Bye. Fui.
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6: Fala que fala, meu povo. É quarta-feira, dia 10 de junho. Estamos vivendo aí a Semana dos Namorados. Aqui na rádio a gente já tá no clima, né? Você sabe, trazendo um sucesso pra você, umas músicas mais românticas. E você vem participar com a gente também. Eu sou Pedro Comini, nessa hora...

0: chegando na sua programação preferida. Sou Paz Jacomini pra te fazer companhia a partir de agora. Muita música da boa, novidades, o que já é sucesso, aquelas cerejinhas pra você matar saudade em mais uma edição do nosso Antena
1: Beat. Já começamos com Maroon 5 e Lisa Presley, aliás. Maroon 5 com uma das atrações Rock and Rio.

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2: Armandinho, amor, vem cá. Seu sucesso daqui com certeza. Depois do intervalo, tem muito mais pra você.
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2: Diz aí, Nayara, que pediu pra gente a boiadeira, o som de Ana Castela. Bora curtir o Rodeio Texas.

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1: 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Dica com pausa. Eita, que essa menina tudo de bom, né? Super parceiraça. Olha, estourou aí na época da Covid. Um talento sem igual. Que bom que você ouviu aqui na rádio também.
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2: Jonas Blue com Don't Wake Me Up. Já tem grupo Menos é Mais, tem suplementos pra você.
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2: Eu tô de volta trazendo mais pedidos pra você. Fala, Jefferson, ligadinho comigo. Pediu esse som, já vai curtir agora. Grupo Menos é Mais com Simone Mendes. Pedro Pecado.

0: demais, o Simone Mendes.
1: Esqueça tudo, pagode de qualidade.
0: Que coisa linda, hein?
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1: 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Sid Michael Ray com Greedy. E Nari Ezeio, nossa Antena Mix de hoje. Amanhã tô de volta, lógico, no mesmo horário. Beijo grande, já te espero, hein?
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O que o tempo afasta, a máquina do tempo aproxima aqui na Bragança FM 79.7. Agradecendo sempre a companhia agradável. É o som da região. 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Vamos nessa que é bom a beça. Máquina do Tempo. Quarta-feira, 10 de junho, chegando de mansinho na maior animação, a Máquina do Tempo aqui na sua rádio. How do you do? Rock set pra começar. I see you

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1: Do lado de cá, Shima Hoots, The Passenger com Iggy Pop e Rogue Set com How Do You Do.
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9: Just the way you are? É o Bruno Mars, é o Bruno Márcio. Aqui não vale a pena ouvir de novo.
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9: Lançada em 2010 como single de estreia do seu primeiro disco, Do Whoops e Hooligans, Just The Way You Are foi o meteoro que apresentou Bruno Mars ao mundo como artista solo. A música não apenas alcançou o primeiro lugar na Billboard Hot 100 por 4 semanas consecutivas, mas também se tornou uma das músicas digitais mais vendidas de todos os tempos, transformando o jovem havaiano em um superastro instantâneo. E vale a pena ouvir de novo.

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1: E do Ribeiro e o recado me namora. Chegando o dia dos namorados, vai fazer o quê? Namorar, beijar, trocar presentes, ó, que top. Tears for Fears com Break It Down Again. Bruno Mars, Just the Way You Are, não vale a pena ouvir de novo.
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8: Maná, lábios compartidos.

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1: Faz parte do meu show, chuchu. Cazuza, The Cranberries, Dreams. Essa aqui é irresistível. Tem que aumentar o volume, principalmente se você tá aí no seu carro dando aquela carona aqui pra Máquina do Tempo. Maná, Lábios Divididos? Não, é Compartidos.
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1: A música tá de volta. Agora tem boy bands dos anos 2000. On Direction. Vale a pena ouvir de novo.
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1: Lançada em 2011 como single de estreia do disco Up All Night, What Makes You Beautiful não foi apenas uma música, foi o estopim de uma das maiores ondas de histeria coletiva da história da música pop moderna. A música catapultou o quinteto britânico-irlandês On Direction, formado no reality show The X Factor, ao estrelato global, ressuscitando o fenômeno das boy bands para a geração dos anos 2010. Embora seja uma música puramente pop chiclete, a introdução dessa música traz um riff de guitarra cativante que foi diretamente inspirado por um clássico do rock dos anos 70, Summer Nights, do filme musical Crazy, cantada por John Travolta e Olivia Newton-John, e vale a pena ouvir de novo.

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1: Quero te encontrar. Chuchu, Kid Abelha, Wiz Khalifa, Kylie Puth com See You Again, On Direction. Não vale a pena ouvir de novo e acabou? Obrigado pela atenção. Amanhã tem mais.
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5: Oi, oi, oi. Tô chegando com o nosso Amor Sem Fim. Eu, Vanessa Medeiros, com você a partir de agora. Fique comigo, fique ligado, combinado? Desejo muito amor aí na sua vida, na sua casa e no seu trabalho também, porque amor é final. E aqui na nossa programação

0: Eu e você na 79.7, o som da região, você ouve aqui, Bragança FM. Nós temos um encontro marcado com muito amor na 79.7, você sabe disso. Vamos juntos com mais uma edição do Amor Sem Fim. 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
0: Chegando o clássico da música internacional na nossa programação musical. Vamos ouvir juntos Lionel Richie, Stuck in a New. Aumenta o volume, tá no ar. Mais uma edição do nosso Amor Sem Fim.

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1: Oh, hey, ouvimos Luminaires. E assim a gente fechou o primeiro bloco. Paradinha rápida, eu volto já já.
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1: E agora no Amor Sem Fim, chegando mais músicas. Vamos ouvir Air Supply. Even the Nights Are Better.

0: Next to Me, ouvimos Emily Sant. E assim a gente fechou esta sequência. Paradinha rápido, volto já já. Não saia daí.
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0: Se ligado no Amor Sem Fim, nosso amor ligado em você sempre.
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0: E agora tá chegando por aqui mais músicas. Vamos curtir juntos Capital Inicial. Eu Vou Estar.

0: The Girl Is Mine, Michael Jackson, fechando este bloco. Daqui a pouquinho eu volto, não saia daí.
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0: E agora tem Information Society, Reputation.

0: Knock on Heaven's Door. Ouvimos Guns N' Roses. E assim a gente fechou a nossa primeira hora de hoje. O intervalo é rapidinho, não saia daí.
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0: Estamos apresentando o Amor Sem Fim de hoje. Eu, Vanessa Medeiros, e com você em mais duas horas de muito amor em forma de música.
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0: E abrindo esta segunda hora agora, vamos ouvir juntos Marvin Gaye para você. Sexual Healing.

0: Closed Friends. Ouvimos Jorge Versilo. E assim a gente fechou mais um bloco. Não saia daí, porque o intervalo é rapidinho. Eu vou ali faturar e volto já já.
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0: De volta por aqui com você e pra você. E agora tá chegando mais músicas. Vamos ouvir o Ryan Knight com Jimmy Cliff. Well and Me, pra você.

0: Easy, Faith No More. Acho linda essa música com Faith No More. E assim a gente fechou mais um bloco, tá bom? Eu vou ali rapidinho pra voltar já já. Segura.
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0: Não disse que o break era rapidinho? Tô de volta por aqui, com você e pra você. Agora tem Little River Band.

0: Free, ouvimos Donovan Frankenharter. E assim a gente fechou esta sequência. Quero mandar um super beijo para os amigos que estão ligadinhos comigo, para você que está em casa, no carro, no trabalho, enfim, esteja você onde estiver. Muito amor para você sempre. Eu volto já já.
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0: Que delícia ter você comigo, que alegria ter a sua companhia.
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0: E agora no Amor Sem Fim, chegando mais músicas. Vamos ouvir Air Supply. Even the Nights Are Better.

0: Next to Me, ouvimos Emily Sant. E assim a gente fechou esta sequência. Paradinha rápido, volto já já. Não saia daí.
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0: Que bom ter você comigo.
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0: E agora na nossa trilha sonora tem John Legend, All of Me, pra você.

0: Khan, ouvimos Eye of Shiva. E assim a gente fechou a segunda hora de hoje. Temos mais uma horinha. É, mais uma hora. Sim, senhor, sim, senhora. Não saia daí, então, que eu te espero por aqui, sempre com muito amor.
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0: Estamos apresentando o Amor Sem Fim de hoje. Eu daqui, você daí, todo mundo junto e misturado, ligado na melhor.
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0: E agora, vamos ouvir juntos James Arthur, Falling Like the Stars.
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0: está passando November, Eros Ramazzotti, matando saudades por aqui. E que bom ter você comigo. Eu vou ali pra voltar já já.
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0: Eu não disse que o break era rapidinho. Pois é, por aqui é assim, promessa é dívida.
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0: E agora tem Tracy Chapman, Talking About a Revolution.

0: Don't forget about me, ouvimos Clothes fechando este bloco. Eu vou, mas eu volto. Segura aí.
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0: E aí, tá tudo bem com você? Te desejo muito amor aí na sua vida. E tô por aqui para te ajudar nessa missão com a nossa programação.
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0: Agora chegando Paula Abdul. Rush, Rush, pra você.

0: Of Glory, ouvimos Bon Job. E assim, com este clássico do rock, este sucesso internacional, a gente fechou mais um super bloco da nossa programação musical. Eu vou pra voltar já já.
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0: Se ligado no Amor Sem Fim, nosso amor ligado em você sempre.
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0: E agora tá chegando por aqui mais músicas. Vamos curtir juntos Capital Inicial. Eu Vou Estar.

0: The Girl Is Mine, Michael Jackson, fechando este bloco. Daqui a pouquinho eu volto, não saia daí.
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0: Que bom ter você aqui comigo.
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0: Abrindo o último bloco, agora vamos ouvir Easy Rider. Aumenta o volume aí. How You Gonna See Me Now, no Amor Sem Fim.

0: Hazard. É linda essa canção com Richard Marx, você não acha? Bom, e assim a gente coloca um ponto final na nossa programação musical de hoje. Eu vou pra voltar amanhã, se Deus quiser permitir, tá bom? Encontro marcado, combinado? Fique ligado, vem aí mais um programa Líder de Audiência. E até amanhã. Bye, fui.
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0: aqui na Bragança FM 79.7. Chapéu e viola, é moda que não acaba mais. A melhor companhia no seu dia a dia, o som da região. 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Vamos nessa então, o som da região, aqui na Bragança FM, é Chapéu e Viola. 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
0: E tá na hora de moda boa. Alô, seu Zé, dona Maria, dona Josefina. Eu começo com Victor e Léo, o Granfino e o Caipira.

0: na minha rádio. Cacique Pajé, casinha velha.
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0: Depois da casinha velha, tá na hora de mais uma moda velha? Não, boa. Trio Parada Dura com Eduardo Costa, Último Adeus.

0: Valeu,
1: parabéns. Valeu, irmão. Bom demais.
2: Essa machuca.
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0: Ontem ao luar, você viu a lua, lua cheia, lua colorida. Paraguaçu que cantou.
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0: Tá na hora de mais moda e agora tem a mágoa de boiadeiro. Pedro Bento e Zé da Estrada.

0: Minha bom, que hora que acaba? Não falo não. A Baixa do Café, Alvarengue Ranchinho.
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0: Depois de um cafezinho gostoso, quentinho, docinho, Jorginho do Sertão, conhece o Jorginho do Sertão? Serrinha e Zé do Rancho.

0: sucesso que o povo canta, Camões e Camargo, Caboclo Amargo. E vamos embora com Jesus e Nossa Senhora. Amanhã tem mais, hein? Um abraço gigante!
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0: manhã.
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4: Alô, meu povo! E aí, tudo bem? Chegando, claro, com mais uma edição do nosso Laço do Peão. Participa lá, bora começar, aumenta o volume!

0: Bora que bora, meu povo, no ar o nosso Laço do Peão, aqui ó, na Bragança FM 79.7, é o som da região, né? 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Aumenta o volume, entrando no ar mais uma edição do nosso
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0: A primeira onda de hoje é o som de Murilo Huff com Saudade Estranha.
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1: É fogo, banda rainha musical, essa é sensacional. Rolou por aqui ainda o som do Thiago Carvalho com Arranhando o Azulejo, Wesley Safadão, até de Coração no Lixo com Zé Neto e Cristiano, ainda Saudade Estranha com Murilo Rufi, começando com tudo, o nosso Laço do Peão. Bora participar, manda pra cá sua mensagem que eu tô te esperando. Eu vou pro intervalo bem rapidão, mas eu volto já já com muito mais.
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1: Já estamos de volta por aqui.
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1: Água no zóio, Cleiton e Romário com Jorge Matheus.

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1: Existe uma teoria que se chama 90-10, onde uma pessoa tem 90% daquilo que você procura em alguém, só que você foca naqueles 10% que falta. 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

0: Os 10% a gente deixa pro garçom, né não?
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2: Ana Castela, Só Não Deixa Saudade. Essa música é boa demais, né? Sucesso. Rolou por aqui ainda o som do Henrique Juliano, Eu Chamo e Você Volta. Teve 90 por 10 com Maiara e Maraíza. E ainda Água no Zóio com Cleito e Romário e Jorge Matheus, cantando bonito pra gente. Deixa eu mandar um especial aqui pra nossa amiga Fernanda. Alô, Fernanda, como é que você tá? Tudo bem? Beijo pra você, obrigado aí pela audiência, viu? Quem mais? A Milena também tá ligada junto com a gente. Alô, Milena, beijo no coração, obrigado aí pela audiência. Meu amigo Leandro também tá participando junto com a gente. Ó, intervalo bem rapidão, já eu tô de volta com muito mais.
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2: Laço do Peão e por aqui não para não, é só música boa.
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2: Ana Castela com Zezé de Camargo e Luciano, você vai ver.

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2: Aí, Thiago.

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2: Não mexe nas minhas gavetas, Danilo e Davi. Teve ainda O Que Me Quebra, hein? Taeme, Thiago com Cleiton e Romário. Teve Quase Algo com Henrique e Juliano. E ainda Você Vai Ver, Ana Castela e Zezé de Camargo e Luciano cantando pra gente. E eu volto daqui a pouquinho.
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2: Hoje não, Israel e Rodolfo.
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2: Passa Mal, Marília Mendonça, Eterna Rainha da Sofrência, sucesso bom demais. Teve ainda Amiga Antiga com Paulo e Natan, teve Mariane Matheus com Guilherme Benuto, Toma Dramin, e ainda Hoje Não, Israel e Rodolfo cantando pra gente. Bora pra mais um intervalo e eu volto daqui a pouquinho com muito mais sucesso pra você.
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2: Reta final por aqui, gente, do nosso Laço do Peão.
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1: Muito bom dia, sejam bem-vindos ao Sertanejo Bom Demais nesta manhã de quinta-feira, quinta-feira, 11 de junho de 2026. A partir de agora está no ar o Sertanejo Bom Demais e como é bom acordar logo cedinho com a verdadeira música sertaneja e saber que você está aí ouvindo a nossa programação. É melhor ainda, não, de quer que você esteja com o radinho ligado. Obrigado por deixá-lo fazer parte da sua manhã através aqui do Sertanejo Bom Demais nesta quinta-feira. Quinta-feira. Bom para ouvir uma boa música sertaneja e saber que você está aí do outro lado do rádio ouvindo a nossa programação. É melhor ainda, não, de quer que você esteja com o radinho ligado. Obrigado por deixar fazer parte da sua manhã nesta quinta-feira chuvosa em Bragança Paulista. Tá chovendo, uma chuvinha aí, amanheceu essa quinta-feira chovendo aí durante toda a madrugada praticamente, né? Mas uma chuvinha gostosa e a natureza agradece. A partir de agora vamos juntinhos até as 8 horas da manhã com o Sertanejo Bom Demais na Bragança FM em 79.7 na faixa estendida do rádio. Quer ligar pra cá, quer pedir a sua música? O telefone é o 40-34-14-67, que é a linha direta aqui do Sertanejo Bom Demais nesta manhã. Daqui a pouco eu falo para você de muita coisa, vou falar de notícias do policiais, notícias do cotidiano. Daqui a pouco tem a Pâmela com a previsão astral. Tem muita coisa para você nesta manhã de quinta-feira, para você acordar com o modão e também com notícias. 6:02 para começar a parte musical de hoje. Então, Tião Carreiro e Pardinho, Travessia do Araguaia.

Tá aí, Travessia do Araguaia, Tião Carreiro e Pardinho, aqui no Sertanejo, bom demais nesta manhã. Olha, olha, são 6:06, vamos trazer aqui a previsão do tempo. Muita gente já acordou e viu que tá chovendo, né? Tá chovendo aí, e choveu bastante durante a madrugada, né? Mas vamos trazer aqui o tempo e a temperatura para você ligado aqui no Sertanejo, bom demais nesta manhã. Hoje manhã de quinta-feira, dia 11 do mês, para você ligado aqui no Sertanejo, bom demais da Bragança FM, em 79.7, na faixa estendida do rádio, né? É, a chuva faz bem, né? A natureza agradece, as plantinhas, que é assim a chuva, as nossas plantas, né? Bom, para hoje, quinta-feira, também já adiantando o final de semana, para hoje, quinta-feira, teremos a mínima de 13, que foi durante a madrugada, e a máxima chega a 20, chuva forte de manhã, e ainda chove no começo da tarde, e as nuvens diminuem, aí o sol aparece aí no finalzinho da tarde, né? Então vai ter chuva agora de manhã, também na parte da tarde, mas no finalzinho da tarde o sol aparece. Então, hoje a mínima de chuva é de 2,2 milímetros, repetindo, 12,2 milímetros já pontinho de chuva para hoje, quinta-feira. Para amanhã, sexta-feira, que é dia 12 do mês, teremos a mínima de 12, a máxima chega a 19, sol com muitas nuvens e pancada de chuva à tarde, muitas nuvens à noite sem chuva, né? Então deve chover também amanhã, né? Aí na parte da manhã, né? Então você que tá aí na aliás, chuva, na nuvens, né? E muitas nuvens à noite, com uma chuvinha fraca, mãe de 0,4. É, para sábado, dia 13, sol com teremos a mínima de 14, a máxima chega a 22. No sábado, sol com pancadas de chuva de manhã e muitas nuvens à tarde. À noite, o tempo fica firme e a quantidade de chuva no sábado é de 0,5 milímetros. E para domingo, repetindo, que é dia 14, teremos aí a mínima de 14, a máxima chega a 20 graus. Sol com muitas nuvens, nublado com chuva de manhã, à tarde e à noite com um temporal, segundo o Climatempo, né? No domingo, a possibilidade de chuva forte no domingo. E a chuva, bastante chuva, hein? 22 milímetros de chuva, que é bastante chuva aí pro dia de domingo. Então, domingo pode ser um domingo chuvoso. Só repetindo para hoje, hoje teremos a mínima de 13, que foi durante a madrugada, e a máxima chega a 20. Chuva forte de manhã, ainda chove no começo da tarde. E no finalzinho da tarde deve aparecer o sol e as nuvens diminuem, o sol aparece e a noite fica uma noite bonita aí. Mas amanhã chove de novo. Então tá aí, você que tá aí ouvindo a nossa programação, tá aí o tempo e a temperatura. Olha, olha, são 6:08, trio Parada Dura canta Espinho na

Carreiro, Leandro, João Paulo, Barreiro e o poeta Goiaba. Formaram assim uma escola de canto que o sertão e a cidade aprenderam a cantar.

0: Tá aí, tributos ao amigo José Rico aqui no Sertanejo Bom Demais. Essa música tem tudo a ver, né? Quantos e quantos artistas partiram aí, voltaram pra casa do pai, né? Mas deixaram um legado de músicas aí, né? E muitas músicas sertanejas bonitas que falam do sertão e falam de muitas coisas, né? Olha a hora, são 6 horas e 19. Lembrando que hoje é manhã, né? Hoje manhã é de quinta-feira. Hoje dia 11 do mês de junho de 2026. Daqui a pouco eu trazer aqui a agenda, né? A agenda de shows aí, as agendas de festas, né? Que acontece nesse final de semana em Bragança Paulista. E mandar um abraço desde já a todo o pessoal, né? Pessoal das festas aí, né? É, as festanças juninas, né? É, as festas boas aí, o pessoal gosta de fazer festa junina. E daqui a pouco a gente vai trazer a agenda, né? Das festas juninas para você se agendar e programar, né? Cada um tem a sua festa, cada um tem aí a festa que quer ir, mas ajude sim as comunidades aí, principalmente as festas aí que eu acho que não se cobra entrada, né? Eu particularmente não gosto de pagar a entrada porque eu acho que a comunidade tem que se divertir, todos têm a chance de ir na festa. É, então tá aí. Olha, olha, são 6h19 aqui no Sertanejo Bom Demais. A Pamela já tá chegando por aqui com mais uma previsão astral. E daqui a pouquinho eu volto aqui no Sertanejo Bom Demais nesta manhã. Chega pra cá, Pamela.
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2: Quinta-feira, 11 de junho, comigo pode acompanhar a previsão para o seu signo.
1: Signo de Áries.
2: Você aponta um dia de rebuliço emocional que bate aquela vontade de sair comprando por impulso. Foque no autocuidado e organize o seu espaço. O amor abre o coração, porque esse é o caminho. Cor Goiaba, número 3.
1: Signo de Touro.
2: Uma quinta desafiadora. Você aponta que pode haver um clima mais tenso nas relações, o que exige paciência. Vênus indica que poderá ser um bom momento para abrir o coração e falar sobre o que sente. Quanto ao coração, o movimento planetário pede um pouco mais de sensibilidade e atenção total. Cor marrom, número 3.
1: Signo de Gêmeos.
2: Você aponta que seu signo se sente sobrecarregado hoje na escola e na rotina diária. Talvez você tire um tempinho para relaxar e focar em coisas gostosas da vida. Quem sabe não seja uma boa hora para fortalecer os laços com o crush. Se dedique, porque isso vai ajudar a solucionar qualquer desafio que apareça. As coisas se acertam. Coração número 4.
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5: Olha a hora, 6h24.

0: Tá aí Chico Rei, Paraná, em algum lugar do passado. Olha a hora, são 6 horas e 28, não perca a hora, 6 horas e 28, aqui no Sertanejo Bom Demais, lembrando que hoje é manhã, né? Hoje manhã de quinta-feira, chuvosa em Bragança Paulista, bom para ouvir uma boa música sertaneja e saber que você tá aí ouvindo a nossa programação, é melhor ainda, né? Onde quer que você esteja. Obrigado pela companhia, obrigado pela sua audiência, onde quer que você esteja, obrigado por deixar eu fazer parte da sua manhã, através aqui da nossa programação nesta quinta-feira, né? Aqui é Modão de Viola, notícias e informações, e daqui a pouquinho eu já venho com mais notícias, vou falar aqui das notícias policiais nesta manhã de quinta-feira, para você ligado aqui no Sertanejo Bom Demais. Chitãozinho Choró, canta Cabocla Tereza.
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Tá aí, Chitãozinho e Choró, Cabocla Tereza, participação do Wagner, né? Nesta música. Olha a hora, são exatamente agora, são 6 horas e 33 minutos desta manhã. É, lembrando que hoje é manhã de quinta-feira e hoje tem feira noturna, é? O Posto de Monta recebe hoje a feira noturna e hoje vai ter festa junina. É, hoje teremos aí a feira noturna no Posto de Monta, né? E terá quadrilha junina e troca de figurinhas da Copa nesta quinta-feira. Atenção, hein? Nesta quinta-feira, a feira noturna de Bragança Paulista será a programação especial aí para a festa junina durante o mês de junho. Nesta quinta-feira, dia 12, a partir das 7h30, né? 7h30 da noite, visitantes poderão acompanhar a apresentação da quadrilha da Escola Municipal Fernando Amurciliani dentro da agenda cultural promovida pela Escola da Rede Municipal de Ensino. Além da apresentação pública, encontrará barracas com produtos típicos, festivação juninas, entre opções, né? É, disponíveis estão milho, canjica, bolo de fubá, paçoca, pé de moleque, quentão, vinho quente, além de doces salgados tradicionais da época, né? A programação cultural teve início na semana passada, com a apresentação da Escola Municipal, professora Zilta Melo Barbosa, e a atividade continuando ao longo da programação do mês de junho, né? A Escola Municipal Carlos Frederico, no dia 18, e a Escola Municipal Francisco Murilo Pinto, no dia 25 de junho. A atração terá troca de figurinha todas as noites, né? Da Copa 2026, iniciando a busca de reunir e colecionadores e familiares admirando o futebol e espaço de convivência e interação. A realização semanal de quinta-feira, a feira noturna, acontece no Parque Exposição Fernando Costa, conhecido como Posto de Monta, e começa aí às 6 horas da tarde e vai até às 22 horas. O evento reúne produtores e comerciantes e oferta de hortifruti, artesanatos, produtos variados e praça de alimentação. A feira conta com o apoio da Vigilância Sanitária, da Secretaria Municipal de Desenvolvimento de Água e Negócio, Guarda Civil Municipais, que atuam na organização e segurança do evento. Então tá aí, hoje tem festa junina na feira noturna. Então prepare aí as suas apetrechos para curtir a festa junina. Olha, olha, são 6 horas e 35 minutos aqui no Sertanejo Bom Demais. É uma boa pedida, hein? Hoje à noite, se não chover, dá uma boa pedida aí, né? Que se chover aí, não fica meio difícil, né? Olha, olha, são 6h35 aqui no Sertanejo Bom Demais. Nesta manhã, vou tocar mais um modão. E daqui a pouquinho eu já volto aqui no Sertanejo Bom Demais com notícias e informações. Daqui a pouquinho tem notícias policiais nesta manhã. Olha, olha, 6h35.

0: É, são 6 horas e 39. Daqui a pouquinho você vai conferir essa música do Dudu e Dalvan, Atiradora de Elite, né? É, deixa eu fazer um intervalo comercial rapidinho. Daqui a pouquinho já volto com notícias policiais. Quando são 6 horas e 39, chega pra cá, Pâmela, com a previsão astral. E daqui a pouquinho eu volto nesta manhã de quinta-feira.
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2: A previsão astral para Câncer, Leão e Virgem.
1: Signo de Câncer.
2: Seu signo deve se ligar, porque discussões mais tensas entre grupo de amigos ou no trabalho serão provocadas. Se mantenha equilibrado emocionalmente e mostre solidariedade, porque isso vai te ajudar. Há um sinal de que você pode precisar mudar sua maneira de lidar com sentimentos. Se envolva mais e mostre interesse. Cor preta número 15.
1: Signo de Leão.
2: O céu aponta um dia desafiador na sua rotina, com foco na sua organização. Mantenha calma, planeje os passos. Invista em lugares que te fazem bem. Abra seu coração e enfrente juntos as contradições do dia. O clima é de evolução e juntos serão mais fortes. Corcinhos número 2.
1: Signo de Virgem.
2: A chance de rolar divergências, principalmente questões ou ideias diferentes, Virgem. Tente apostar na comunicação mais doce e evite tretas. Nos estudos, seja paciente, essa é a chave. O movimento planetário indica que pode ser uma boa hora para repensar algumas atitudes. Deixe o convívio mais leve. Entre amigos, a empatia é quem vai te ajudar a manter a harmonia. Cor vermelha número 5.
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3: Estão de volta aqui no Sertanejo Bom Demais, nesta quinta-feira chuvosa em Bragança Paulista, né? Bom para ouvir uma boa música sertaneja, né? É, vamos com notícias policiais nesta manhã. É, vamos a notícias policiais. Na manhã desta terça-feira, dia 9, policiais militares do 34º Batalhão da Polícia Militar do Interior recuperaram uma caminhonete furtada e prenderam dois homens durante a ação realizada em Bragança Paulista, né? É, de acordo com policiais militares, a equipe recebeu informações de que um Fiat Strada preto estaria circulando pela cidade com suspeita de ser um veículo dublê e apresentava sinais de identificação adulterado. Diante da denúncia, os policiais iniciaram a diligência localizando um automóvel trafegando pela rodovia Capitão Balduino e a abordagem foi realizada no quilômetro 98,5 na rodovia, com apoio de outras viaturas. Durante a vistoria, os policiais constataram a regularidade dos sinais de identificação do veículo, especialmente no chassi e na etiqueta, que não apresentava as características original de fábrica, né? Com o auxílio de um scanner conectado ao módulo eletrônico da caminhonete, foi possível identificar o chassi original e consultar e revelar que o veículo representado do Fiat Strada, identificado no município de Valinhos, São Paulo, que havia sido furtado em Campinas no dia 21 de abril de 2026. Questionado pelos policiais, o ocupante informou que seria funcionário de um vereador da cidade de Toledo, Minas Gerais, e utilizava o veículo para a prestação de serviço. Ele também relatava que o parlamentar havia sido preso no dia anterior em Toledo, supostamente na posse de outro veículo roubado. Diante dos fatos, dois homens foram conduzidos ao plantão policial de Bragança Paulista, juntamente com o veículo recuperado, e ambos permanecem à disposição da justiça e poderão responder pelo crime de receptação e adulteração de sinais de identificação do veículo automotor. O caso segue sob investigação das autoridades competentes. Então é aquele veículo, né, que eu falei ontem, que foi preso com o vereador. Agora pegaram outro veículo aqui em Bragança Paulista, né? Então tá aí, você que tá aí ouvindo a nossa programação, é a polícia fazendo aí o seu papel, né, e conseguindo prender aí os meliantes aí, né? Mas no caso aqui é um carro aí que tinha sido roubado. Agora precisa explicar como é que ele adquiriu esse veículo, né, e tomar todas as providências cabíveis. Tem que tomar cuidado, viu, gente? Você que está ouvindo a programação, tomar cuidado aí na hora de comprar o seu veículo, ver se, como é que está o passado dele aí, né? Vamos a mais um caso de polícia aqui no Sertanejo Bom Demais, mas essa aqui foi uma boa ação da Polícia Militar. Uma atitude de atenção e solidariedade por parte de policiais rodoviários ajudou a transformar o dia de um idoso, morador de Extrema, Minas Gerais, que estava perdido em Bragança Paulista enquanto tentava chegar, né, ao poupa-tempo para renovar sua carteira nacional de habilitação, a tal da CNH. Né? Segundo o relato dos agentes, o homem procurava a unidade havia de cerca de 30 minutos sem conseguir encontrar o local, acabou circulando repetidamente pela mesma região, desorientado, né? E preocupado com o compromisso agendado, ele parou próximo à rotatória e situação e colocou em risco a sua própria segurança devido ao intenso fluxo de veículo. Ao perceber a situação, os policiais rodoviários decidiram abordar o idoso para verificar se ele precisava de ajuda. Durante a conversa, ele explicou que estava perdido, atrasado para atendimento no Poupa Tempo. Acibilizado com a situação, os agentes prestaram auxílio ao necessário, né? Orientando o motorista e garantindo que ele pudesse seguir em segurança até o destino. A ação demonstra que, além de atividade de fiscalização, segurança viária, o trabalho do policial também é marcado por agentes de atenção e cuidado com a população. Em muitos casos, uma simples orientação pode fazer parte de toda a diferença que enfrenta momentos de dificuldades de desorientação, né? O episódio foi destacado pelos próprios policiais, com o exemplo que pequenas atitudes podem gerar grandes impactos, né, na vida das pessoas, especialmente quando envolvem o respeito, empatia e cidadania. Então tá aí, né? O homem estava perdido aqui em Bragança, estava procurando lá o Poupa Tempo, parou ali próximo da rodovia, né? Ali próximo de uma rotatória. E a mãe, e aí a polícia viu lá que o cara estava lá parado, foi tentar ajudar e viu que estava procurando aí o Poupa Tempo, que legal, né? E aí indicou para ele um certinho de como é que ele fazia para chegar até o Poupa Tempo. Que bom, né? Um idoso aí que. Mas eu sempre falo, né, gente? A gente que não é mais novo, a gente usa que tal do GPS, né? Que é mais fácil de localizar. Mas quando a pessoa não tem aí uma certa acessibilidade para usar o GPS, aí precisa trazer alguém que tenha mais aí habilidade nesse equipamento, né? Que ajuda bastante, né? Olha, são 6 horas e 48 minutos aqui no Sertanejo Bom Demais. 6 horas e 48 minutos. Deixa eu atender aqui a nossa amiga, a Geni, que tá dizendo aqui bom dia. Alô, Geni, tá dizendo aqui bom dia, já acordou? Você que tá chonadinha hoje? Bom dia, Geni!
4: Bom dia, bom dia, bom dia! Com muita alegria e com Deus no comando sempre. Hoje eu gostaria muito de ouvir Fim de Semana, Leandro e Leonardo, oferecendo para todos os ouvintes e para todos da rádio. Muito obrigado, Márcio. Deus te abençoe. Tchau, tchau. Até mais. Tá chovendo e tá frio.
3: Então tá aí a Geni, que participou com a gente. Leandro Leonardo canta Fim de Semana. Olha a hora, 6h49.

Tá aí, Leandro e Leonardo, fim de semana aqui no Sertanejo Bom Demais, nesta manhã lá pra nossa amiga Geni. Ei, Geni, já acordou, Geni? Ei, Geni, tá lá ouvindo o Sertanejo Bom Demais nesta manhã. E lembrando, né, que hoje é manhã de quinta-feira, dia 11 do mês de junho de 2026. Deixa eu mandar um bom dia lá para nossos amigos aqui, o Tavinho, lá da Águas Claras. O Tavinho, obrigado pela audiência, obrigado pelo carinho. Tá aí ouvindo o Sertanejo Bom Demais. E tá dizendo aqui bom dia para você também, viu, Tavinho? Que hoje seja um dia abençoado e vai ser um dia abençoado, com certeza. Deixa eu dar um bom dia também, pessoal lá de Bom Jesus dos Perdões. Vamos lá de Bom Jesus dos Perdões. Obrigado pela audiência, obrigado pelo carinho. Também mandar um bom dia especial. É, sabe aonde? Para Nazaré Paulista, que recebe nesse final de semana a festa da Paçoca. É domingo, é a festa da Paçoca, né? Inclusive, mandar um abraço para Dona Maria Couto, que vai estar lá. Ô, Dona Maria Couto, disse que ela vai levar 3 vans lá, né? É, 3 vans lá para ir até a festa da Paçoca. Tá certo, né? A festa da Paçoca, que vai rolar nesse final de semana em Nazaré Paulista, né? Lá na praça, que eu vou falar certinho, né? Vai ser na praça lá de Ari Ramos, se não me engano, né? Lá em Nazaré Paulista, a partir das 9 horas da manhã, tem o desfile de carro de boi. Depois você vai ter às 15 horas o show de Otávio Augusto e Gabriel, que vão estar cantando lá na festa da Paçoca. Ei, festa da Paçoca, é uma festa muito tradicional e muito conhecida aí na região, né? Inclusive, uma festa que com certeza deve atrair um grande povo, né? Um grande povo aí da região, porque é uma festa tradicional, né? Uma festa que já faz muitos anos que tem a festa da Paçoca lá na cidade de Nazaré Paulista. Quando nós mudamos um abraço também pro Carlinho Horácio, né? Lá em Bom Jesus dos Perdões, gente boa demais, que é a primeira vez que eu vi o Carlinho Horácio, ele tava lá na cidade de Nazaré Paulista, na festa da Paçoca. Ei, nosso amigo, né? Que bom, né? Que bom. Faz tempo que eu não falo com ele, porque eu vou lá visitar ele lá na cidade de Bom Jesus dos Perdões, nosso amigo Carlinho Horácio. Olha, são 6h55, vou tocar mais um modão. E daqui a pouquinho eu já venho aqui com mais notícias e informações. Tem mais notícias policiais. Daqui a pouquinho eu falo da agenda de festas também, que acontece junina nesse final de semana. Alguma já começa amanhã. E vou falar de muita notícia pra você. Daniel canta Moradia.

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1: De volta com a previsão astral.
0: Signo de Libra.
1: O céu aponta que talvez você precise ir com mais calma e se organizar melhor nos estudos, porque a tensão do dia traz novos desafios. Lado criativo dá um up nas notas. Momento de entender suas emoções e tomar iniciativas para a relação. Planejar um futuro juntos? Até os amigos vão adorar essa novidade. Cor rosa número 3.
0: Signo de Escorpião.
1: Sua quinta-feira acena para uma fase emocional. Fique de olho nos sentimentos, porque a lua em Escorpião pode ser um pouco mais espinhosa com a presença de Marte. No amor, é hora de dar um plus no respeito com o crush para evitar surpresas e você indica mais atenção. Procure curtir mais também. Vênus indica que pode encontrar prazer ao estudar em equipe. Cor cinza, número 14.
0: Signo de Sagitário.
1: Para você de Sagitário, Marte por trás com a Lua tem a rotina escolar parecendo cheia de conflitos e estresses. Mas calma, o seu ponto que é um bom momento para se concentrar e manter a harmonia interna e resolver as tensões. No amor, não esconda seus sentimentos. Seja sincero e descomplicado, porque esse equilíbrio que você busca. Cor prata número 43 para o dia.
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0: Tá aí, 24 horas de amor. Haja amor, né? É Mato Grosso e Matias. Deixa eu mandar um abraço pro Dito Lopes, ligado aqui na programação. Alô, Dito Lopes, ligado lá na Fraternidade, ligado junto com a gente. Tá falando que tá chegando aí a festa junina também, né? Acho que é a Julina, né? De Santa Rita de Cássia, lá do Padre Leovaldo. Ei, Padre Leovaldo. Mandar um abraço pra uma passanda, também tá ligado aqui na programação do Padre Aldo. Alô, Sandra, acordou cedo hoje, Sandra. Manda um abraço pra Dona Sônia. Pode deixar, Dona Sônia, vou falar comigo aqui. Bom dia, Dona Sônia, tá aqui comigo. Ei, Dona Sônia, vai dar bom dia pra mim, Dona Sônia? Bom dia.
1: Bom dia, Márcio. A Sandra já tá acordada, que ela tá gripada, aí disse que não dorme direito de noite. Ela disse que tá na escuta, mas falou pra você dar um bom dia e colocar uma música pra ela. Coloca estrelinha que ela gosta. Ou a que tiver na pauta aí. Deus te abençoe. Beijo.
0: Tá aí então, Dona Sônia. É, então por isso que você acordou cedo, né, Sandra? Porque você gosta de dormir até mais tarde, né? Mandar um bom dia pra Nadelina, ligada em Atibaia. Alô, Nadelina, ligada em Atibaia. Obrigado pela audiência. E mandar um abraço pro pessoal da Padaria Cardoso, a Centenária. 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Ei, coisa boa. Olha a hora, são 7 horas e 7 minutos aqui no Sertanejo Bom Demais nesta manhã. É, vamos tocar a música do Dito Lopes, mas daqui a pouquinho vou tocar a música dele. Vamos tocar aqui, vamos com mais notícias policiais aqui na nossa programação nesta manhã. É porque aqui, além da boa música sertaneja, tem notícias. É, vamos às notícias policiais. Acidente durante perseguição policial deixa 2 mortos em Bragança Paulista. Esse caso foi ontem destacado por doutor Sandro Montanário, né? Foi uma perseguição da polícia aí que, infelizmente, teve uma vítima aí que não tinha nada a ver com a situação e acabou falecendo, né? Uma perseguição policial iniciou na rodovia Dom Pedro I e terminou em forma tragédica na noite dessa terça-feira, dia 9, na rodovia Alquindar Monteiro Junqueira, em Bragança Paulista. A ocorrência resultou na morte de 2 homens, né? Após um acidente de trânsito seguindo troca de tiro envolvendo policiais do 1º Batalhão de Ações Especiais da Polícia, o BAESP de Campinas. Segundo informações registradas do boletim de ocorrências, os policiais receberam uma denúncia de que um Hyundai 30 preto estaria transportando armas, né, e drogas pela rodovia Dom Pedro I. Diante das informações, a equipe do BAESP iniciou diligência para localizar o veículo. Após identificar o automóvel, os policiais emitiram sinais de socorro sonoros e luminosos, determinando a parada dos condutores. No entanto, o motorista ignorou a ordem e iniciou a fuga em alta velocidade. Conforme o relato policial, durante percurso, né, ele trafegou por acostamento, invadiu contramão em diversos trechos, realizando ultrapassagens consideradas perigosas e chegou a romper cancela de praça de pedágio. Meu Deus, né? Acompanhado aí de policiais, que estendeu por vários quilômetros até a rodovia Alquindar Monteiro Junqueira, da altura do quilômetro 44, em Bragança Paulista. No local, o Hyundai 30 perdeu o controle e colidiu frontalmente contra um Chevrolet Astra, né? Ali, de acordo com os policiais, após o acidente, em um momento, né, que se a equipe desembarcava para realizar a abordagem, teria sido recebido por disparo de arma de fogo vindo em direção do Hyundai. O agente afirmava ter reagido, né, e agressão e legítima defesa. Encerrando o confronto, os policiais encontraram o motorista do Hyundai caído ao lado do veículo, próximo a uma pistola calibre 380. A morte foi constatada do local e o condutor do Chevrolet Astra, que também foi atingido por disparo de arma de fogo, não resistiu aos ferimentos e morreu antes da chegada do socorro. Segundo familiares, né, o motorista do Astra retornava de consulta médica quando foi envolvido na ocorrência. Durante a perseguição, os policiais relataram ter visto, né, o condutor do Hyundai lançar o objeto pela janela do veículo. Posteriormente, a equipe realizou busca na região, localizando porções de drogas, incluindo 2 tijolos de maconha, que teria sido desembarcado durante a fuga. A Polícia Civil e a Polícia Científica foi acionada para o trabalho de perícia e foi requisitado exame necroscópios e radiografias toxicológicas, né? Deve auxiliar na apuração da dinâmica dos fatos e das causas das mortes. O veículo envolvido foi apreendido para a perícia e o caso segue sob investigação da Polícia Civil. Até a conclusão do laudo técnico, não foi possível determinar as mortes decorrentes do esquivamento da colisão dos disparos efetuados durante a ocorrência, combinação de ambos os fatores. Então tá aí, né? E que coisa, hein? Infelizmente aí teve esse acidente e acabou aí caminhado de forma trágica nessa ocorrência. São 7:11, vamos a mais uma notícia policial. Equipe da polícia da ROM realiza bloqueio em várias, recolhe motocicleta irregular. Tem que tomar regular, testar a situação regular da sua moto, hein? Você que percorre a registrada de Bragança, é porque o pessoal está de olho, hein? A equipe da ROM, ostensiva de motocicleta ROM, da Guarda Municipal de Bragança Paulista, realizou na tarde dessa quarta-feira, dia 9, uma operação de fiscalização de trânsito e bloqueio na via Antônio Pires Pimentel, entre as 4h20 e as 5h30 da tarde, né? A ação foi coordenada pela Secretaria Municipal de Segurança e Defesa Civil, contou com apoio de viaturas operacionais da Guarda Municipal e o Centro de Comunicação Operacional, o CCO. Durante a fiscalização, foram abordados 10 motocicletas e destas, 5 foram recolhidas ao pátio por apresentar irregularidade administrativa em condições inadequadas de circulação. Segundo a corporação, entre as infrações constatadas estava escapamento descarga livre, veículo com mau estado de conservação, incluindo pneu descascado, né, pneu careca, condutores sem carteira nacional de habilitação, a CNH, e motocicleta com licenciamento vencido. A administrativa cabível foi adotada de forma a prever, né, a legislação de trânsito, incluindo a atuação de remoção do veículo para o guincho. De acordo com a Guarda Civil Municipal, a operação desse tipo tem como objetivo reforçar a segurança viária e coibir a irregularidade por contribuir para a redução de acidentes, provendo maior segurança para o motorista, motociclistas e pedestres. Então tá aí, né? Recolher bastante motos aí na Antônio Pires Pimentel. Olha, são 7:12. Volta a ideia aqui o nosso pedido lá do nosso amigo lá que tá ouvindo a programação lá no Jardim da Fraternidade. Chitãozinho e Choró vai cantar, sabe o quê? Fogão de lenha, hoje tá bom, hein? Torresminho, viradinho de feijão. Ai, bota lenha no fogão, hein? 7:13, bom dia.

0: Daí o fogão de lenha, Chitãozinho e Xororó aqui na nossa programação. Ei, fogão de lenha. Deixa eu mandar um bom dia lá pra Nair, ligado lá em Pinhãozinho. Alô, Nair, já acordou, Nair? Tá acordadinha, já acordou? Vamos dar um dia lá pra Martinha também. Alô, Martinha, obrigado pela audiência. Tá aí ouvindo o sertanejo bom demais, né? Obrigado pela companhia. E o Luciano, acordou, Luciano? Ei, Luciano, tá lá na área dos Pereiras, né? Vamos com mais notícias policiais. É, e a Polícia Rodoviária também fez uma ação aqui, né? Inclusive, eu tô vendo a moto da Polícia Rodoviária aqui, moto de alta cilindrada, hein? É, a Polícia Rodoviária registra mais de 2,2 mil infrações durante o feriado do Corpus Christi, um balanço aí do feriado de Corpus Christi, né? A Polícia Rodoviária identificou aí ações de fiscalização entre os dias 4 e 7 de junho durante a operação do Corpus Christi 2026. A atividade foi realizada nas principais rodovias da região norte e de macro-região de Campinas, Circuito das Águas, Paulista, com o objetivo de reforçar a segurança das vias e prevenir acidentes e combater a infração de trânsito. As ações ocorreram com importantes trechos da rodovia Dom Pedro I, que é SP-065, a governador Dr. Ademar Pereira de Barros, a SP-340, a engenheiro Constante Sintra, tem a GG Sintra, né, que é ali no estado de Amparos, e também ali, né, abrangeu algum tipo de Bragança Paulista, Atibaia, Socorro, Serra Negra, Jaguariúna, Valinhos, Itatiba, Piracaia, Nazaré Paulista e outros. Durante o período, a equipe da 2ª Companhia do 4º Batalhão da Polícia Rodoviária realizaram diversas operações, né, incluindo ações voltadas ao combate de embriaguez ao volante, excesso de velocidade, ultrapassagem irregular, fiscalização de motocicletas e prevenção de roubo de carga e aumento de presença policial na rodovia. Além da fiscalização, os policiais rodoviários mantiveram a iniciativa de apoio, né, aos usuários de estradas por meio do programa Amigo do Trecho, que oferece orientação de coleta refletivo para pedestres nas áreas de riscos, né, de águas e alimentação em situações específicas. E daí um balanço aqui, né? Ao todo foram 2.244 atuações, né? Entre irregularidades mais registradas foram 700 atuações por falta de uso de cinto de segurança, 93 atuações por ultrapassagens proibidas, 112 por conduzir veículos em mau estado de conservação, 5 atuações por dirigir sob efeito de álcool e 85 atuações por estar recusar o teste do bafômetro. A fiscalização eletrônica também registrou 2.715 imagens de veículo trafegando acima da velocidade permitida e durante a operação, 42 veículos foram removidos ao pátio. A apreensão de 114 documentos foram recolhidos para reprocedimento de vistoria. Segundo a Polícia Militar Rodoviária, a ação integrada teve como foco a preservação da vida e redução de acidentes, aumentando a sensação de segurança para milhares de motoristas que utilizam a rodovia durante o feriado prolongado. Então está aí, né? É o feriado de Corpus Christi, é um balanço da Polícia Rodoviária, que fez uma atuação grande aí, a Polícia Rodoviária. E vamos a mais uma notícia antes para fechar aqui a parte policial desta manhã. É uma notícia envolvendo aí, né? É da redução da maioria penal. Atenção, hein? Redução da maioria penal de 18 para 16 anos avança na Câmara dos Deputados. A Comissão da Instituição e Justiça e Cidadania da Câmara dos Deputados aprovou nessa quarta-feira, dia 10, a possibilidade, né, a acessibilidade da proposta de emenda constitucional da PEC 32/2015, que prevê a redução da maioria penal de 18 para 16 anos no Brasil. O parecer favorável foi aprovado por 44 votos, 44 para 18, e após mais uma ou duas horas de debate, parlamentares favoráveis contrário à proposta. Então tá aí, né, pessoal? Estão debatendo na maioria penal aí, né? Eu sou favorável, acho que 16 anos já dá para ser responsável pelas suas atitudes, já pode até tirar a carteira, né? Então tá bom. Olha a hora, são 7h20, chega pra cá, Pâmela, com a previsão astral. Daqui a pouco eu tô de volta aqui no sertanejo bom demais desta manhã. Hoje, manhã de quinta-feira, chuvosa em Bragança Paulista. Eu volto já.
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2: Para sua quinta-feira, hora de previsão para Capricórnio, Aquário e Peixes.
1: Signo de Capricórnio.
2: Sua quinta-feira é desafiante no convite social. Brigas rolam, sendo necessário buscar a paz. Tem chance de precisar encarar os desafios e uma boa hora para abrir seu coração e renovar a relação de um jeito sincero. Use a sabedoria e lide com qualquer adversidade. Cor branco número 2.
1: Signo de Aquário.
2: O aspecto desafiador no céu indica um dia mais agitado na rotina. Se joga na criatividade, a área escolar agradece. Cor rosa número 6.
1: Signo de Peixes.
2: Clima esquenta nas discussões, mas não se preocupe. Sua natural simpatia vai te ajudar a suavizar a vibe e transformar as possíveis tretas. A chance de encontrar formas melhores de se conectar com o seu crush. Para hoje, cor amarela número 19.
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2: Bom restante de quinta e até amanhã com mais da Previsão Astral.
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6: Estamos de volta aqui no Sertanejo Bom Demais nesta manhã. Hoje manhã de quinta-feira. Deixa eu falar para você aqui de mais uma notícia também, né, de uma ação de fiscalização da prefeitura, não é policial, mas também foi aí contra o meio ambiente, né, fiscalização aí de embargo. Fiscalização ambiental embarga a área por após identificar irregularidades e possível uso devido de licença, né? Uma área localizada na proximidade da Avenida dos Imigrantes, na região do bairro do Popó, foi embargada pela Prefeitura de Bragança Paulista após fiscalização da Secretaria Municipal do Meio Ambiente identificar diversas irregularidades ambientais. A ação ocorreu após o recebimento de uma denúncia, constatando que movimentação de terra sem autorização e descarte irregular de resíduos de construção civil, intervenção na área, né, de preservação permanente, uma APP, protegida por legislação ambiental diante da infração. Os responsáveis foram autuados e tiveram as atividades imediatamente interrompidas, né? Durante a vistoria, os fiscais também encontraram uma placa indicando, né, a existência de licença ambiental emitida pela CETESB para realização de serviços. No entanto, após verificação das informações, foi constatada que os dados e o número do processo apresentado não correspondiam ao endereço da fiscalização. Segundo apurado, a inicial a licença mencionava a exigência, né, mas estava vinculada a outro local do município. O caso será comunicado aos órgãos competentes para aprofundamento das investigações e adoção das providências necessárias, né? Além do embargo, a multa é aplicada. O responsável deverá apresentar documentação exigida e promover aí regularização da situação. A Secretaria Municipal de Meio Ambiente continuará trabalhando caso de fiscalização e cumprimento, né, com a determinação, incluindo possível medida de recuperação ambiental na área afetada. Então tá aí, né? Então o pessoal da fiscalização do meio ambiente esteve lá no bairro do Popó fazendo uma ação. Olha, são 7 horas e 27, vou tocar mais uma música. Vou entender que o Jota Alves, que está aí ouvindo a nossa programação. Ei, Jota Alves! E daqui a pouquinho eu vou falar das festas juninas que acontecem nesse final de semana em Bragança Paulista. Bom dia, meu amigo Jota Alves!
7: Bom dia, Márcio Rossini. Estamos juntos, eu e Maria Trindade, ouvindo o melhor do sertanejo. Meu amigo, gostaríamos de ouvir hoje com Cramões e Camargo, Caboclo Amargo. Essa música vai para todos os seus ouvintes da região Bragantina, de Piracaia e de Vargem, meu amigo. Abraço a você e a todos os seus ouvintes. Fique com Deus e aqui é nós, de ouvido no rádio, ouvindo o melhor do sertanejo. Fique com Deus e até breve, se Deus quiser.
6: Então tá aí o nosso amigo ouvindo a nossa programação nesta manhã, Caboclo Amargo, é? Vou procurar essa música agora, você me pegou aqui com essa música, eu não conheço, mas daqui a pouquinho eu vou tentar achar essa música aqui, tá bom? Nosso amigo aqui no sistema, nos arquivos do saudoso Ionico. Vou tocar uma outra música enquanto eu vou procurar essa música dele. Vou tocar uma música aqui, quem chega pra cantar aqui no Sertanejo Bom Demais nesta manhã, quando são 7 horas e 28, daqui a pouquinho eu vou falar também das festas, hein? Vai anotando aí, vai pegando o papel e a caneta aí, pra você anotar as festas aí, né? As festas que acontecem neste final de semana em Bragança Paulista, é os quitutes natalino. Alain e Aladim.

É, tá aí o Alan e a Ladinha aqui no Sertanejo Bom Demais. Eu achei aqui Camões e Camargo, acabou com Magoado. Sei que é isso que ele pediu, mas se não for, peço desculpa aí, que foi a única música que encontrei aqui no sistema do arquivo aqui da emissora. Olha a hora, são 7 horas e 32, mas deixa eu falar aqui das festas, né, que acontecem de fato de semana.

entidades, principalmente entidades aí que não têm fins lucrativos, né? É, nesse final de semana acontece várias festas juninas, entre elas a festa de São Gabriel, inclusive hoje vai ter a participação do Padre Denis, né? É, não sei se confirmar, acho que vai ser hoje mesmo, né? O Padre Denis vai estar aqui hoje ao vivo em nossos estúdios, falando aí da festa de São Gabriel. Começa no dia 13 e 14, portanto sábado e domingo, a festa de São Gabriel, lá na entidade de São Gabriel, lá com as danças, quitutes, né, juninos, lá no bairro de São Miguel. Também teremos esse final de semana, no Arco São Vicente de Paula, vai estar celebrando aí a festa, já começa amanhã, né, sexta-feira, dia 12, 13 e 14, amanhã que é dia 12, que é dia dos namorados, teremos aí 12, 13 e 14, a festa junina do Arco São Vicente de Paula, né, e lembrando que a entrada lá custa R$10, se você comprar antecipado, vai custar R$5, mas vai pagar, hein, você que está ouvindo a programação, né, aí a festa vai pagará R$5 para entrar. Então, aliás, R$5 antecipado e numa hora R$10. Então, leve dinheiro lá para pagar a entrada lá, viu? Mas aceita cartão e no Pix também. Deixa eu falar para você também que nesse final de semana, né, isso aí que vai acontecer a festa aqui lá, né, em Nazaré Paulista, a tradicional festa da Paçoca, a festa do Divino Espírito Santo, a chegada da Paçoca em Nazaré Paulista. Onde teremos aí Otávio Augusto e Gabriel, que no dia 14, né, de junho, temos aí Otávio Augusto e Gabriel, né, e a festa da Paçoca, que terá aí a chegada da Paçoca às 9 horas da manhã, com chegada de carro de boi, né, que chega e terá um vizimento aí feito pelo padre, e em seguida, às 15 horas, na parte da tarde, Otávio Augusto e Gabriel vão estar se apresentando. Também ele prossegue nesse final de semana a festa da Igreja do Rosário, né, que é o último final de semana da festa da Igreja do Rosário, aqui onde você pode ir a saborear aí aquela bem em frente à Praça do Rosário, né? Teremos aí a festa, inclusive vai ser instalado até um telão, né, no sábado lá, para você estar prestigiando a festa e acompanhando o jogo do Brasil que estreia na Copa. Teremos também nesse final de semana, começando no dia 12, portanto amanhã, né, amanhã dia 12, que é dia dos namorados, até o dia 16 de junho, a festa de Piracaia. A cidade de Piracaia vai estar fazendo a festa do padroeiro, a festa de Santo Antônio, e também comemorando o aniversário da cidade, que é 209 anos de Piracaia. Vai ser no dia 12 e 16 de junho, lá na Praça da Matriz, lá no centro de Piracaia, né? Teremos a festa de Santo Antônio. Ei, Santo Antônio, Santo Casamenteiro, que vai estar fazendo aí a festa lá, né? Festança danada de boa. Ei, festa boa, né? Essas são as festas juninas para você. E lembrando também, né, que essas são as festas desse final de semana, né? É, aqui vai ter lá, né? Inclusive, eu te mandar um abraço aqui, né, pessoal lá de Piracaia. E mandar um abraço aqui também, né? Eu recebi ontem um cartaz aqui, deixa eu trazer aqui para vocês, das festas, né? E vai ter o show do Marques e Lian. Mandar um abraço aqui a todo o pessoal, né? Tem várias pessoas aqui em Bragança que são fãs do Marques e Lian, né? E o Marques e Lian vai estar aqui na festa, ver onde que vai ser o show do Marques e Lian, para você ligado aqui no Sertanejo Bom Demais da Bragança FM, em 79.7, né? Você que tá ligado junto com a gente, lá na festa de Piracaia, né? Vai estar, deixa eu ver aqui para você ligado aqui na nossa programação, né? Daqui a pouquinho vou tentar aqui localizar para você o show do Marques e Lian, para você ligado aqui no Sertanejo Bom Demais da Bragança FM, em 79.7, a cidade de Piracaia que está em festa. Alô, Piracaia! Manda um abraço para o pessoal de Piracaia. Obrigado pela audiência e obrigado pelo carinho nesta manhã, né? Para você ligado aqui na nossa programação. Vou tocar mais uma, não? Tocar a música que nosso amigo pediu? É, eu acho que essa daqui, hein? Se não for, mas essa música aqui também é um modão, hein? É para você ligado aqui na nossa manhã, quando são 7h36.

0: Tá aí a música que o nosso amigo pediu, Jota Alves, que tá fazendo café. Ei, Jota Alves, que é essa mesmo, né? Que tá aí ouvindo a nossa programação, que é essa música mesmo, que ele errou no nome. Ei, nossa. Mas ele quer mandar mais um abraço aqui. Vou abrir uma exceção pra você, viu, nosso amigo Jota Alves? É, fala aí, Jota Alves.
1: É, meu amigo, é isso mesmo, é isso aí. Agora eu vi aqui, eu tava errado mesmo. Desculpe, hein? Bom dia pra você mais uma vez, bom programa. Estamos aqui fazendo café. E aproveitando o ensejo, quero mandar um abraço lá pro povão lá do bairro São Miguel, pro meu filho João Paulo, o Adalto também, que trabalha na festa lá, viu? É isso aí, trabalha lá no São Miguel e no São Gabriel. É o Adalto com sua esposa Adriana e o João Paulo com sua esposa Elis, tá bom? Abraço mais uma vez, muito obrigado por você me atender sempre na programação. Eu tô aqui de escuta.
0: Tá aí, né, a festa de São Miguel Arcanjo. Então tá aí, né, manda um abraço pessoal lá ouvindo a nossa programação, os filhos do Jota Alves, né? Olha, são 7:41, não perca a hora, 7:41, pra você ligado aqui no Sertanejo Bom Demais da Bragança FM. Daqui a pouquinho vou atender a dona Sônia também, que tá aí ouvindo a nossa programação. Deixa eu falar pra você, né, que nesse final de semana acontece a estreia do Brasil na Copa e vai ser instalado no Lago do Taboão um telão de LED, é, pra você, né? Né, acompanhar. A Arena do Taboão terá aí fake, né? Esse sábado de noite tem o jogo Brasil e Marrocos. É a estreia do Brasil na Copa. Espero que o Brasil traga aí um resultado bom, né? Os torcedores de Bragança Paulista terão espaço oficial para acompanhar os jogos da seleção brasileira durante a Copa do Mundo da FIFA 2026. Bragança Paulista realizada na Arena do Lago do Taboão. A transmissão das partidas em telão e a programação voltada ao lazer, cultura e convivência familiar. A realização do evento foi regulamentada pelo Decreto Municipal 4.987, publicado na edição 2.283 da imprensa oficial do município. O documento estabelece as regras, né, para a transmissão coletiva dos jogos e concentração de torcedores utilizando o espaço público durante o período da competição. Então tá aí, né? E vai ser instalado esse lá, no Lago Taboão, né? Bem ali na bifrente ali, onde tem ali a bolha, o redondo ali, né? Aí no Lago do Taboão, o jogo do Brasil e Marrocos será amanhã dia 13, né? No sábado, às 7 horas da noite. E também o Brasil contra o Haiti, no dia 19. E Brasil e Escócia, Escócia e Brasil, né? Joga no dia 24 de junho. Então todos os jogos serão transmitidos aí no telão que está lá. Vai ser instalado em frente, né? Em frente lá, bolha, o redondo, lá no Lago do Taboão. Então tá aí, né? E espero que o pessoal vá lá, curta, mas sem confusão, né? Tem gente que não pode juntar perto de uma pessoa com a outra lá, que quer brigar, né? Nem aconteceu lá em Vargem, né? Teve lá cavalhada e teve pancadaria também, né? E a gente fica triste com isso, né? Porque eu acho que o pessoal tem que aproveitar aí para curtir as festas, mas sem briga, né? Olha, são 7:43. Vamos atender a nossa amiga que tá aí ouvindo lá pro lá no Padre Aldo Bolini, nossa amiga Dona Sônia, a Sandra. Ei, Sandra, tá aí ouvindo a nossa programação, obrigado pela audiência, obrigado pela sintonia nesta manhã. Vamos tocar a saudosa Marília Mendonça, que gravou essa música com de Paulo e Paulino, a música Estrelinha, quando são 7:43. Canta de Paulo, canta Paulino.

Tá aí, Estrelinha, aqui na nossa programação. É, música Estrelinha da saudosa Marília Mendonça. Ei, Marília Mendonça, e o Xim já mandou aqui o cartaz da festa, né? Lá do Menin. É, festa do Menin, né? Que vem aí a festa de São João Batista, lá do Menin. É, vai ser no dias 24, 27 e 28, né? Inclusive, mandar um abraço lá pro Xinho. Ei, Xinho, já começa o trido, né? O trido já começou no dia 3 e vai até o dia 17, dia 3, 10 e 17, que é o trido, né, de junho de 2026. E no dia 24, 27 e 28, teremos aí a Santa Missa, no dia 24, que é o padroeiro, né, às 7h30 da noite, que é a procissão. No dia 27, o show regional com barracas típicas, a partir das 6 horas da tarde. E no dia 28, show de prêmios, em seguida, a continuação da festa, a partir das 14 horas. E o padre responsável da festa de São João Batista é o padre Josemildo. Ei, nosso amigo padre Josemildo, hein? Padre Josemildo, coisa boa. Olha a hora, são 7h48 aqui no Sertanejo Bom Demais da Bragança FM, em 79.7, na faixa estendida do rádio, né? A gente vai com você até as 8 horas da manhã, daqui a pouco tem a programação do Primeira Mão, né? O Jango já chegou por aqui, hein? O Jango hoje veio de barco hoje, que tá chovendo muito. Ei, Jango, já vi pessoa com medo de chuva, mas que nem o Jango, meu Deus do céu, né? Olha a hora, são 7h48. Só para terminar aqui a parte de notícias, gente, vou trazer uma notícia aqui. É, ontem foi feito na prefeitura, né? É, ontem a prefeita, né, juntamente com o prefeito Edmir Chedid e a prefeita, a vice-prefeita Gi Borboleta, foi feito lá uma solenidade na prefeitura sobre infraestrutura, né, de obras em Bragança Paulista, né? E Bragança Paulista anuncia mais de 70 milhões para infraestrutura viárias e avança na municipalização das estradas. Desde coletiva realizada nesta quarta-feira, dia 10, a Prefeitura de Bragança Paulista e a vice-prefeita Gi Borboleta destacou o movimento de mais de 70 milhões em infraestruturas viárias, considerada a maior da história do município. Recursos serão destinados à melhoria das vias urbanas e rurais, com foco na mobilidade e segurança no trânsito e valorização dos bairros, né? A vice-prefeita também informou que a prefeitura avança no processo de municipalização das estradas estaduais que corta a cidade, incluindo a variante do Taboão, e segundo ela, a documentação necessária já foi encaminhada para que o município assuma a gestão desta via, né? O vereador J. Malo, líder do governo na Câmara, afirmou que a medida dará mais autonomia à prefeitura para a realização de melhorias e impulsionar o desenvolvimento econômico da área atualmente, né, dependente da realização do estadual. Então tá aí, né? A variante ali do Lago do Taboão, né, que ali é estadual, e o pessoal está tentando pegar ali que a prefeitura tome conta daquela área, né? Então tá aí, né? Você teve ontem essa coletiva entre o prefeito e a vice-prefeita, que foi lá na prefeitura de Bragança Paulista. São 7h50. Manda um abraço rapidinho ao pessoal que está indo aqui junto com a gente aqui através das redes sociais, né? Nesta manhã, hoje manhã de quinta-feira, chuvosa em Bragança Paulista, né? É, mandar um bom dia lá para a dona Dalila, Matias Camargos, né, que bom dia, Gini Santos, né, que bom dia. O nosso amigo Clóvis, ligado lá em Pinhalzinha, dona Inacia. Alô, Clóvis, a Martinha, ei, Martinha, Faquim, né, que bom dia, tá dizendo que bom dia, tá lá no Horário dos Pereiros, o Cláudio Serrano, a Martinha diz que vai no circo, né, cuidado, deixar o Anésio lá no circo, hein, Martinha. Ei, o Anésio gosta de vida circense. Mandar um dia lá pro Cláudio Serrano, nosso amigo Serginho X9, ei, Serginho X9, o João Batista, Batista Carvalhal, a Sandra de Oliveira, Dorta, a Sandra acordou cedo hoje, que não conseguiu dormir, tá crepada. A Adriane Pereira, Israel Moraes, nosso amigo Caio, o seu Ademar Barbosa, ligado no Darcilândia, obrigado pela audiência, obrigado pelo carinho. A Nadilina, ligada em Atibaia, alô Nadilina, ligada em Atibaia, obrigado pela audiência, obrigado pelo carinho. O Roberto Moreira também já tá ligado logo cedo, ei, Roberto Moreira, a dona Sônia, tem aqui também o nosso amigo que ligado aqui, o nosso amigo Seu Brás. Ei, Seu Brás, deu tempo de tocar sua música hoje, amanhã eu toco, hein? Ei, Seu Brás, o Choquito também já tá trabalhando, ligado aqui na nossa programação, nesta manhã, hoje de manhã aí, para você de quinta-feira, dia 11,
Véspera do Dia dos Namorados, né? Amanhã é dia 12, né? Dia dos Namorados. É engraçado que o Dia dos Namorados é dia 12, né? Dia 13 é dia de Santo Antônio, que é o santo casamenteiro. Então, você que não arrumou namorado até o dia 12, o dia 13 você faz uma promessa pro Santo Antônio. Quem sabe você consegue, né? Depois do que vem você já passa com o namorado, né? Tá certo. Olha a hora, são 7h52, eu tô indo embora. Direção geral foi de Maria de Lima, parte técnica e apresentação foi minha, Márcio Rossini. Estivemos aqui em 79.7 na faixa exterior do rádio. A todos vocês uma excelente, uma estupenda, né? Uma estupenda aí quinta-feira, repleta de paz, saúde, muitas alegrias. É o que deseja toda a equipe aqui do Sertanejo Bom Demais, da Bragança FM, em 79.7 na faixa estendida do rádio. A todos vocês uma excelente quinta-feira. Com chuva, que hoje tem previsão de chuva aí, principalmente na parte da manhã. Então você que vai sair para agora, leva um guarda-chuva que nem o Jango, né? E para não molhar o cabelo, as mulheres não molhar a chapinha. A todos um forte abraço. Tô indo embora, essa é a última de hoje, com Léo Canhoto e Robertinho, soca, soca. A todos um forte abraço. Até amanhã!

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24: É, bom dia, Bragança Paulista, região Bragantina, sul de Minas, Circuito das Águas, São Paulo, Brasil e o mundo. Estamos aqui nessa quinta-feira chuvosa, a temperatura, né, Marcos? Bem amena, na Primeira Mão desta quinta-feira, com notícias, músicas, informações. A direção geral da Maria de Lima e a mesa de som é do Márcio Rossini. Vamos para os destaques de hoje do Primeira Mão. O Correio Brasiliense e a Comissão de Constituição e Justiça da Câmara aprova a redução da maioridade penal de 18 para 16 anos. Uma polêmica ontem da Comissão de Justiça da Câmara Federal. Portal UOL. Em nova pesquisa, Lula tem 44, Flávio Bolsonaro tem 38, pesquisas divulgadas ontem. Também a Folha de São Paulo, Supremo Tribunal Federal impõe multa diária aos estados e aos municípios que não prestarem contas sobre as emendas PICs. O Globo News, Estados Unidos ataca o Irã após um incidente. O Irã abateu um helicóptero americano no estreito de Hormuz e com isso Donald Trump começou novamente a retaliação lá com o Irã. O Estadão, Gaquia, denuncia a justiça, a influenciadora, Deolane e Marcola do PCC por lavagem de dinheiro e organização criminosa. No portal G1, secretária de saúde de Palmas, Tocantins, essa matéria interessante, foi presa ontem e com outro funcionário por contratos irregulares com a Santa Casa de Itatiba. A gente vai falar dessa matéria aqui, inclusive do G1 que saiu ontem, e a Santa Casa de Itatiba está envolvida. Inclusive, a gente está levantando aqui, tem um contrato também com a Prefeitura de Itatiba, da Santa Casa de Itatiba, com o município de Bragança Paulista, hein? Portal G1, Secretaria também ontem divulgou a questão da vacinação esse final de semana em vários pontos da cidade de Bragança Paulista. Foi divulgado ontem, Marcinho, o Festival do Inverno 26, que é o Smith Bicho de Pé. Abre aí o Festival do Inverno, mas será aquele festival em bares e locais que fizeram aquele cadastro, né? Termina hoje o prazo para as inscrições para o concurso público da Prefeitura de Bragança Paulista. Você quer fazer parte aí da Prefeitura, quer participar, vai ter hoje o prazo até meia-noite para fazer a sua inscrição. Eleições no Peru. Continua apurações, 97,8% das urnas apuradas. A Keiko Fujimori encosta em Sanches. Ainda há uma possibilidade de uma mudança aí. Hoje teremos os convidados aqui, a doutora Ângela Torres, que vai falar sobre a questão da Previdência. Teremos também aqui o Gilson Andrade, que estará com a gente aqui falando dessa questão de você realmente da dependência química. E também o padre Denis, que estará conosco falando da festa de São Miguel Arcanjo. O Papa ontem, Márcio, inaugurou a Torre Sagrada da Sagrada Família em Barcelona. Que coisa linda. Quem pôde assistir ontem, né? Começou em 1882, Márcio. 144 anos depois, ainda não terminou essa obra, que vai demorar mais 2 anos. Ontem houve uma celebração e as luzes foram acesas. O Anthony Gaudí, que é o arquiteto, aquele que projetou essa igreja, é um templo, vamos falar assim, uma coisa linda, maravilhosa, que é a Torre da Sagrada Família. Também hoje tem a abertura da Copa do Mundo, 14 horas. Aquela abertura oficial, cantores, hinos, shows. E depois, 16 horas, a bola rola para México e África do Sul, abrindo a Copa de 26. Vamos falar também do Red Bull Bragantino. Red Bull Bragantino que volta às atividades a semana que vem. Também a decisão... mais uma da prefeitura, viu, Marcinho? Tomaram uma chumbadinha ontem o prefeito. A decisão da justiça solicitou que havia uma ação feita pela Associação da Amadas, que é aquele grupo do aspecto autista, que entrou com ação civil pública, que deferiu o pedido, porque a Secretaria de Saúde, nós falávamos aqui essa semana, ia mudar aqui na rua Basílio Zequim. Porém, aquele prédio não foi adaptado, não está de acordo, e a justiça ontem, através do juiz, disse que não vai. Ali vai ser a sede, tem até a vereadora Fabiana Alessandro, que deu uma entrevista, falou nas redes sociais sobre esse assunto. O objeto da doação foi doado para isso e a prefeitura está mudando e o prefeito vai ter que voltar atrás. Mais uma, né, prefeito? Também tivemos ontem uma notícia triste. O Clodoaldo Pelizzone, ele que foi diretor do CDHU, foi secretário da Secretaria Municipal de Planejamento e Eficiência. Ele tinha 57 anos de idade. Eu tinha uma amizade até pessoal com ele. Várias vezes esteve em Bragança quando comandou o CDHU. E muitos do pessoal do meio político conhecia o Cláudio. Teve um infarto fulminante e o seu corpo foi ontem velado na Assembleia Legislativa de São Paulo. Vamos para o Giro Rural, Marcinho. Com Humberto Ferretti trazendo sempre as informações do campo, essa mudança de tempo, temperatura, tudo isso altera. Também vamos estar falando aqui com o voto do ministro Dias Toffoli, Tribunal Superior Federal retoma hoje o julgamento dos recursos da Big Tech, onde o Marcinho gosta de apostar essas casas de apostas. Vai voltar hoje o julgamento, Marcinho, vamos ver. O ministro propõe 60 dias de transição para que as Big Techs adotem novas regras. Com você, Humberto Ferretti.
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2: Eu sou Humberto Ferretti e esse é o Giro Rural. A safra brasileira de cana-de-açúcar está acelerada na comparação com 2025. No primeiro mês do ciclo 26-27, o volume total processado pelas usinas foi de 60 milhões de toneladas. No mesmo período do ano passado, eram 34 milhões de toneladas. Os números foram divulgados pela Única, entidade que reúne as indústrias do setor. No geral, a safra está bem mais alcooleira, com 62% da cana transformados em combustível e 38% em açúcar. O preço do milho está em baixa no campo. Dados do CPEA indicam, porém, que o ritmo de queda é lento. A saca é vendida em média a R$ 64,00. Compradores fazem pressão por valores cada vez menores. Eles estão de olho, por exemplo, no avanço da colheita e na queda dos preços internacionais, sem falar que muitos estão abastecidos. O preço do milho só não caiu mais porque o vendedor que não precisa de dinheiro agora bate o pé no momento de negociar. A cotação do ovo nas granjas registrou uma pequena alta nos últimos dias. No polo produtor de Bastos, no interior de São Paulo, a caixa de 30 dúzias do branco foi negociada a R$ 154,00. Já o ovo vermelho foi vendido a R$ 175,00. Os números foram divulgados pelo CPEA. No geral, a demanda está acima da oferta. Movimento normal em todo o começo de mês, quando a população recebe o salário e vai às compras.
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24: 8 horas e 12 minutos. O assunto que realmente nós vamos abordar agora é, já começa realmente a se clarear a questão que envolve a política de Bragança Paulista. Nós tivemos ontem a co-irmã, a emissora do grupo que ocupa a atual administração, através da Secretaria de Meio Ambiente, onde tiveram lá presente o Jefferson Danilo da Silva, que é o fiscal, esteve na área, onde, para quem se lembra, e muitos de vocês sabem, no bairro do Uberaba, onde existia a antena da Bragança AM. E nesse local, segundo a Secretaria de Meio Ambiente, o local estava realmente, né, não podia ter feito nada daquilo. Flagraram um caminhão da empresa térmica descarregando a terra e foi constatado pelos fiscais que a movimentação do terreno é irregular, sem qualquer autorização ou controle dos órgãos de meio ambiente e CETESB, e com depósito de resíduos em área proibida, intervenção em área de APP, com agravante que o local ostentava uma placa enganosa de licenciamento que, segundo as autoridades ambientais, não pertencia àquele local, ou seja, uma placa falsa, para dar sensação de que o aterro estava licenciado pela CETESB. O terreno é de grande extensão, além de margear o Ribeirão Lavapés, também possui uma parte interna do córrego, gerando a área de preservação ambiental, cuja mesma estava sendo aterrada. O secretário de Meio Ambiente, o senhor João Ricardo Caetano, foi à FM 102 e alegou que o local foi interditado, lavrado o auto de infração, com aplicação de multa e, no caso, além das sanções administrativas, será encaminhado à delegacia competente, que é a CETESB, ao Ministério Público, para apurar as responsabilidades e as medidas judiciais cabíveis. Logo que aconteceu o fato, nós fomos chamados, a equipe de jornalismo da Bragança FM, nós estamos aqui com o auto de infração, e o que realmente mais assusta, Márcio, é quem é o secretário, João Ricardo, para dizer que essa placa, estou mostrando aqui, que está lá no terreno, foi tirada a foto dela, ela é falsa, é fake news. Ela não é. Está aqui o número do processo, está a autorização da CETESB, número 00000921/26. O número do processo, senhor secretário João Ricardo, é 021-259/2584. A validade dela começou agora em janeiro de 26 e vai até dia 6 de janeiro de 29. Está aqui a placa, 29. Nós ainda estamos em 26, né, secretário? Além disso, tem aqui do governo do estado, olha, brasão do governo do estado. Para quem não sabe, a CETESB, nós não temos aqui espaço. O então deputado que se dizia de Bragança acabou perdendo para Atibaia esse escritório de atendimento da CETESB. Está toda a documentação aqui de Atibaia, com mapa, com tudo, autorizando a intervenção nesta área. Então, o que a gente, né, digo nós aqui da emissora e a população que não sabe, a gente já começa a perceber que há uma questão do lado político. devido ao pré-lançamento da candidatura do Dr. José de Lima, e o grupo que aí está não lançou ninguém até agora, já começam essas situações. Aí a gente começa a observar e notar, Márcio, que aqui em Bragança nenhum empresário, nenhum empreendedor consegue fazer mais nada em Bragança. Bragança está perdendo tudo por essas ações de pessoas incompetentes. Secretário João Ricardo, o espaço está aberto aqui da Bragança FM. O senhor vem aqui, como é que o senhor vai numa emissora de rádio e fala que aquilo lá é fake news? O senhor está cometendo um crime, o senhor está falando uma inverdade. Tenha licença ambiental e jamais, conhecendo e sabendo do proprietário, que é dono dessa área, que é o Dr. José de Lima, da IBM, que é a empresa de empreendimentos dele, né? Jamais ele iria fazer qualquer movimento ou qualquer coisa lá. O que foi levantado e alegado também lá, Márcio, é que o pessoal que desocupou aquelas casas ali acabaram jogando, tem as fotos que mostram, jogando o resto de imóveis, jogaram tudo aquilo lá. Isso aí não é culpa do Dr. José de Lima ou de quem quer que seja dono de um terreno. Tem um córrego também que foi mexido lá e a água cai todo, toda essa água cai no terreno aí dito, falado, que está sendo aí realmente mexido, como é o caso que vem aqui. E ele coloca, viu, Marcinho, na multa aqui, uma multa no valor de R$ 74.744,12, tá? Total de R$ 82.634,04. Movimentação de terra sem autorização. Decomposição de resíduos em local proibido. Intervenção na área de APP. Apresentar informação falsa, enganosa, com a placa. Secretário, com todo respeito, o senhor podia pelo menos pegar essa faixa que estava, essa placa, ter um número. E com o QR Code, o senhor estaria levantando o número desse processo. É uma coisa que realmente os advogados da empresa IBM, o Dr. José de Lima, estarão aqui ainda hoje, aqui falando a respeito dessa situação. E todas as medidas cabíveis judiciais, a empresa IBM, através do Dr. José de Lima, irá provar por A e por B a questão da legalidade do que está sendo feito lá. Se jogaram resto de imóveis, jogaram entulho lá, fizeram, aí vai ter que saber, descobrir a prefeitura que tem que fazer essa ação. Ah, mas não sei o que lá. O aterro aqui de Bragança Paulista está com uma CEI na Câmara Municipal. A prefeitura não cuida nem do que é dela. E ela vai lá agora fazer essa atuação para fazer uma mídia, né, vamos dizer, política, no momento que nós estamos, para dizer que a placa da CETESB é falsa, que os documentos que existem são falsos. Está aqui o documento, eu não preciso mostrar, nem quero falar, não quero ser melhor que ninguém. O documento, a autorização 921/26, é do senhor Silvio José da Rocha. Tá, tem o código de verificação aqui, ó, para você que está ligado na Bragança FM. Então, mal começou, né? Vamos falar português, cara. Mal começou toda essa situação. E está aqui, Marcinho. Nesse laudo que eles mandam aqui, tem o mapa da área, tem tudo aqui. E diz o que pode fazer lá, que pode manejar, pode arrumar, pode acertar licença para realmente mexer na área, para acertar toda aquela área. E aí vai o secretário de meio ambiente com o fiscal lá e diz que está tudo irregular, que a placa, essa placa aqui é fake news. Secretário, o senhor vai estar respondendo por isso, tenho certeza. O senhor está acusando um órgão do Estado, né? O senhor está acusando. O senhor está acusando, porque o documento é oficial. O senhor está dizendo que é fake news, como foi publicado na outra emissora do grupo. E a política, infelizmente, aqui em Bragança Paulista, é isso que acontece. Eles têm essa questão, e sempre foram, de perseguir aquelas pessoas que não comungam da mesma ideia. Eles têm todas essas situações. Mas quando falam deles, alguma coisa deles, aí eles são bonzinhos. Aí eles dão um jeitinho para tudo. Então, logo mais, nós teremos aqui o advogado, teremos aqui o engenheiro ambiental que fez isso aí, é a CETESB. Nós, se for o caso, nós vamos estar ligando na CETESB lá de Atibaia, se eles puderem falar e dizer que isso aqui é verídico. Isso aqui não é nenhum papel falso, não é nenhum documento fake news, não. Isso aqui é uma liberação, uma licença para que eu pudesse ouvir a intervenção nessa área onde estava a antiga torre da Bragança AM. E a gente está aqui, à disposição da Prefeitura, Sr. João Ricardo, secretário de Meio Ambiente. O senhor não tem tido ultimamente, né, boas ações. A gente tem visto como o senhor tratou a Faros da Ajuda até agora, em toda a situação. E o senhor está aí, né, amando, vamos falar português, claro, amando do Executivo, para fazer o que realmente ele quer. E o senhor devia ter cuidado. O senhor poderia ter levantado a área, ter feito o levantamento, tudo bem. Mas o senhor alegar que a licença é fake news, que toda aquela placa é fake news, que, olha, o senhor está realmente mal informado. O senhor devia estar muito bem informado quando o senhor for fazer alguma intervenção com algum técnico, ou o senhor mesmo, pessoalmente, com funcionários, é procurar saber onde o senhor está. Porque o senhor, eu acho que o senhor nem conhece Bragança Paulista. Pelo que eu sei, o senhor nem de Bragança é. Então, mal conhece a cidade, mal conhece as coisas. Vai lá, viu? Tem lá em tudo que jogaram lá, sei lá. Tudo bem, nada contra. Agora, o senhor vim dizer que a licença ambiental é fake news, que isso aqui, essa placa aqui, olha, o senhor está de brincadeira, secretário. O senhor está de brincadeira, o secretário João Ricardo. E eu sei que a prefeitura está gravando, hein? E é bom que vocês gravem aí e falem para o secretário, viu? Secretário João Ricardo, que o espaço está aberto aqui. Até o meio-dia nós estamos aqui. Se ele não puder vir hoje, vem amanhã. Se não puder, por telefone, 4034-1467. Nós estamos aqui democraticamente aberto. Nós não estamos escondendo nada e o doutor José de Lima também nunca teve nada a esconder. Ele ontem conversou comigo e eu até falei para ele vir aqui. Nós estamos aguardando logo mais, talvez o advogado ou o engenheiro ambiental, para estar aqui. Nós perguntamos e questionando dessa questão aqui. Então está muito fácil, né, aplicar uma multa de R$82 mil, né? Se realmente estiver errado, eu tenho certeza que será pago. E o senhor talvez, né, se for realmente comprovado que a prefeitura está certa, que eu não acredito, né, vai poder usar na saúde, né, Marcinho? Que a saúde está aí realmente um caos em Bragança Paulista. Na UPA ontem as filas foram mais de 4 horas para atender a criançada com gripe. Teve uma escola ontem municipal também, que uma mãe fez um banzé, no bom sentido, com a direção da escola, porque ela tem o filho autista e não tinha quem cuidasse, viu, Marcinho? E aí vai a cidade, e aí a cidade está uma beleza, está maravilhosa, né, prefeito? Né, nos olhos daquele grupo que cerca Vossa Excelência, está lindo. O senhor tem que ouvir mais o povo. O senhor está ouvindo aí só aquelas pessoas que cercam você, talvez pelo salário que recebam aí, que é um bom salário de secretário, queira ou não, né, Marcinho? Ganhar 17, 20 pau por mês, quem não quer, né? Estão aí os secretários, estão aí para orientar. Os vereadores estão lá para fiscalizar, mas não. Vereador, cada um tem o seu interesse lá, tirando, né, um grupo de vereadores chamado oposição, que ainda conseguem mencionar alguma coisa. E outra coisa, está aberto, vou repetir aqui o espaço, ao secretário João Ricardo. Cadeira está aqui, prefeito, a cadeira está aqui, vice-prefeita, a cadeira está aqui da Bragança FM. Venha com os documentos aqui, prove por A e por B que toda essa documentação que eu fui buscar ontem para me estar falando aqui hoje, que é realmente fake news isso aqui. Será que a CETESB vai dar um documento falso? O senhor acha que a empresa IBM, né, no caso aqui o proprietário doutor José de Lima, ia botar uma placa falsa lá? Ele que sempre prezou pela lealdade, pela transparência e pela verdade. Sabe, isso prova e vê quanto os modos operantes da atual administração municipal aqui em nossa cidade, como está sendo danosa para todos nós bragantinos. São 8h26, vamos abrir a programação musical de hoje com sucesso e voltamos depois com a Nação da Família.
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2: Horas 34 minutos desta quinta-feira. Uma quinta-feira chuvosa hoje, onde a temperatura vai abaixar mais um pouquinho. Que bom! Tivemos o sol todos esses dias, apesar do frio. Hoje a chuva, amanhã também a previsão é essa. Mas o mais importante de tudo é que nós estamos aqui, na presença de Deus, para iniciar esta quinta-feira, pedindo sempre a proteção de Deus. Para que Deus, seu Filho Jesus, sua Mãe Maria, possa nos trazer a paz, sabedoria, paciência, pedir sempre aquele momento de renovação, ideal para fortalecer a nossa fé, para jamais nós desanimarmos, e buscar a proteção contra todas as adversidades que encontramos na nossa vida, na nossa caminhada, até aqueles espinhos que são colocados na nossa vida, ou coisas que não fizemos, que colocam na nossa conta. Não importa. Importante é o seu coração, a sua consciência, e você sabe muito bem daquilo que você realmente tem como missão. E agradeça. Agradeça a cada dia pelas bênçãos que você recebe do nosso Criador. Senhor Deus de bondade, nesta quinta-feira, estamos aqui diante de Ti para agradecer tudo aquilo que realizas na minha vida e na vida de todos os nossos ouvintes. Muito obrigado pelo ar que eu respiro, pelo alimento da minha mesa, pelas pessoas que eu amo, pela minha família, pelo meu trabalho, pelo meu ganha-pão. Senhor, estejais e não nos abandonais. E nós sabemos que tudo aquilo que pedimos a Ti, nós encontramos uma resposta. Às vezes as respostas acabam demorando. Tem muitas pessoas que falam: ah, eu peço, e não acontece. Tem uma coisa que nós não conseguimos entender, que o tempo não é nosso. O tempo é do nosso Criador. É Deus que tem o tempo, é o tempo dEle. É o tempo da verdade, é o tempo da justiça. Tudo está nas mãos do nosso Criador. E nós, por mais que estudamos, que fazemos cursos, pós-graduação, todo estudo e entendimento, jamais nós podemos entender e jamais entenderemos os desígnios do nosso Criador. E nós aqui nessa quinta-feira vamos estar aqui colocando por todos vocês que estão passando aí por algum momento difícil, por alguma coisa que aconteceu, alguma intriga, alguma briga, a perda de um familiar. Hoje nós teremos a missa de sétimo dia do Dr. Francisco Alves Rodrigues, lá na Vila Aparecida, às 19h30, haverá a celebração de hoje. Ele que era esposo da Cleusa de Moraes, pelos filhos. Que Deus continue abençoando vocês, dê muita força nesse momento de perda. Também colocamos aqui pelo Wagner dos Santos, chamado Wagner Mecânico, que também nos deixou. A sua missa será hoje também. Nós estamos aqui tentando saber aonde será celebrada. É uma pessoa que tinha um trabalho maravilhoso em nossa cidade de Bragança Paulista com as pessoas do setor de oncologia, da casa que ele cuidava lá em Barretos. Então que esses dois filhos que partiram dessa para o plano celestial, que no plano que vocês estão, que vocês possam olhar para cada um de nós aqui e nos dar força para nós seguirmos aqui a nossa caminhada. E a gente afirma sempre, nós temos uma missão para cumprir na vida. E quando esse tempo for, Deus nos chama. Nos chama para que nós possamos descansar. Tem muitos que dizem: não aguento mais, estou cansado de sofrer, estou cansado. A gente ouve muito isso, né, Márcio? Principalmente de pessoas com mais idade. Então, esse dia de hoje, a quinta-feira, é dedicado à Eucaristia e à sabedoria. Se você busca uma prece para abençoar o seu dia e pedir discernimento, é a oração da sabedoria e da paz. É uma excelente escolha. Senhor Deus de bondade,

verdade, venho somente te agradecer. Cuida de mim, cuida de cada um de nós, cuida de todos os nossos ouvintes que estão passando por tribulações, por dificuldades. E dê a paz, a calmaria, a tranquilidade e, acima de tudo, a paciência para lidar com tudo isso. Você que está internado em um hospital, está no UTI, está aí passando por uma doença, que Deus possa estar presente com você nesse momento, que Deus toque em você, tire de você todos os males, te restaure e traga para você a paz através do Espírito Santo. Para todas as famílias que estão sintonizadas na Bragança FM, que Deus possa abençoar cada um de vocês, trazendo alegria na casa de cada um de vocês, trazendo o alimento, trazendo a paz, trazendo a convivência, trazendo a cada um de vocês o entendimento das coisas da nossa trajetória na Terra. Colocar por todos os doentes do HUSF, de Bragança, de Santa Casa, dos nossos lares que cuidam de crianças, de idosos, de jovens, que continuem nessa missão, nesse trabalho, por aquela entidade que cuida das mulheres vítimas de violência, a ONG Rendar, que Deus continue abençoando. As nossas autoridades também, delegados, juízes, promotores, prefeito, vereadores, que todos possam ter realmente um entendimento maior nessa questão que envolve a nossa trajetória, a nossa vida, a nossa caminhada. Então você está aí agora, talvez triste, levantou hoje cabeça baixa, está aí preocupado com alguma coisa, coloque todas essas preocupações na mão de Deus. Peça: Senhor, eu entrego essa situação. Senhor, me ajuda, me orienta, me traz a paz e me traz um entendimento para que eu possa resolver a situação. E todos nós temos conflitos diários. Nós temos a briga com a gente mesmo, né? Tem hora que você para e pensa: por que eu fiz aquilo, por que eu fiz isso, por que eu devia ter feito de outra maneira? Não, peça para Deus. Deus vai estar do seu lado, orientando você, para que você possa realmente arrumar tudo, ajeitar tudo, acertar as coisas. Nós temos que ter um coração aberto para tudo. Nós não podemos ter ira, maldade, perseguição, que é o que nós estamos vivendo nesse momento. Principalmente do nosso Brasil, países também estão em guerras. Rússia, Ucrânia, Israel, Irã, Estados Unidos, tantos países que estão envolvidos. E o Papa Leão XIV tem falado dessa questão de tirar a vida dos inocentes, que as guerras não levam a nada, levam a domínios de terra. E aí? E o espaço dessa terra? Vai servir para quem? Mas matam, tiram vidas de crianças, de jovens, de idosos, inocentes, que não tem nada a ver, mas acabam perdendo a vida. Então que Deus, nessa manhã, traga para cada um de vocês esse entendimento, essa paz, e que você possa ser melhor. Busque o melhor, faça o melhor, faça a sua oração do jeito que você realmente gosta de fazer. Não importa se é longa ou é pequena. Para quem é de Maria, um terço, rezar um terço. Coloque o terço na sua mão e reze uma Ave Maria. São 10 Ave Marias e um Pai Nosso. Que você possa estar sempre ao lado de Deus. Não perca. Você pode perder tudo, menos a fé e acreditar que tem um ser maior que se chama Deus, que deu seu Filho Jesus Cristo e Maria, a Mãe. 8h43, a oração da família com o Padre Zezinho.

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2: São 9 horas e 4 minutos, primeira mão dessa quinta-feira, é dia 11, chegando aí, véspera de Dia dos Namorados, dia de Santo Antônio. Vamos às informações e notícias. Enquanto a proposta que prevê o fim da escala 6x1 segue sem previsão de análise, o Senado avançou a uma série de medidas que ampliam gastos públicos. Em um único dia, parlamentares aprovaram, ao longo desta quarta-feira, dia 10, a renegociação das dívidas de produtores rurais e elevaram o piso salarial de médicos e cirurgiões dentistas e afrouxaram as regras de aposentadoria para agentes comunitários de saúde e também de combate às endemias. A proposta mais avançada no Congresso é o projeto de lei que trata da renegociação de dívidas rurais. O texto cria uma linha especial de financiamento para renegociação de dívidas de produtores rurais afetados por eventos climáticos adversos e também dificuldades econômicas. Como a proposta sofreu alterações no Senado, o texto volta para a Câmara dos Deputados antes de seguir para a sanção do presidente Luiz Inácio Lula da Silva. Ontem, em toda a mídia, apareceu um caso envolvendo a Santa Casa de Itatiba. Vamos aqui à matéria que traz aí que houve, inclusive, a prisão da secretária de Palmas, da Tocantins, e também de um outro funcionário.
3: Civil do Tocantins prendeu agora de manhã a secretária de saúde de Palmas, Jeane Kaminski, por suspeita de fraude na terceirização das UPAs do município. Além de Jeane, um servidor da secretaria também foi preso. O contrato, assinado em março, sem licitação, prevê repasse de 139 milhões de reais para a Santa Casa de Itatiba, que fica no interior de São Paulo, administrar as duas UPAs lá da cidade de Palmas. A defesa da secretária, a Prefeitura de Palmas e a Santa Casa de Itatiba ainda não se manifestaram.
2: Então, tá aí essa matéria que estourou ontem. Tem um vereador, né, que fala aí, o vereador de Itatiba, foi aberta a comissão especial de inquérito já há algum tempo em Itatiba, que está apurando as irregularidades da Santa Casa de Itatiba. Vamos ouvir um trecho.
4: Hoje eu me dirijo a vocês, servidores da saúde de Palmas, principalmente aqueles trabalhadores das UPAs. Eu judicializei a terceirização dessas unidades. E aqui a discussão eu deixo bem claro, não é política, é de legalidade. E a lei é muito clara, organizações sociais que contratam com o poder público não podem ter condenações nos últimos 8 anos. E o que, que nós temos? A Santa Casa de Itatiba foi condenada pelo Tribunal de Contas do Estado de São Paulo em 2025, ou seja, não atende os requisitos legais. Portanto, essa contratação é totalmente irregular e precisa ser enfrentada. Eu tenho acompanhado muito de perto essa situação e não vou me omitir diante de algo que fere a lei e desrespeita principalmente o sistema público de saúde. Agora eu peço o apoio de todos vocês, peço o apoio de todos, pressão legítima dentro da lei, porque contrato ilegal não pode virar regra em Palmas e eu não vou recuar.
2: Então está aí o vereador de Palmas e nós também temos um outro conteúdo que a gente vai soltar depois, que é da Câmara Municipal. Estou tentando contato com o presidente da Câmara Municipal de Itatiba, que também tem uma SEI que está acontecendo no município de Itatiba para apurar as irregularidades. O que mais chama a atenção de tudo isso, Márcio, que essa empresa também é a segunda informações e nós estamos levantando aqui em Bragança Paulista, qual o valor do contrato que essa Santa Casa de Itatiba está prestando aqui no município de Bragança Paulista. Para quem não sabe, mera coincidência, né, Marcinho? Uma mera coincidência, essa Santa Casa tem, ó, segundo o próprio vereador lá de Palmas, tem mais de 8 processos, ela não poderia participar, entrou no certame sem licitação e está aí agora, causando aí essa situação. Hoje teremos a abertura da Copa do Mundo, às 14 horas hoje, lá no Estádio Azteca, no México, Marcinho. É o palco da abertura da Copa do Mundo. A partir das 16 horas, o jogo, primeiro jogo, o México abre a Copa do Mundo contra a África do Sul. Antes de rolar a bola, às 14h30, será realizada a primeira das 3 cerimônias de abertura, organizadas pela FIFA. Em cada sede, no Estádio Azteca, estão previstas a Shakira, Maná e Taira. Também Shakira e o cantor da Nigéria, Burna Boy, serão responsáveis pelo Hit Daudai, é a música oficial da atual edição dessa Copa do Mundo de 26. E às 16 horas rola a bola, né, Marcinho? E no sábado é a estreia do Brasil contra o Marrocos às 18 horas lá nos Estados Unidos. Mais informações de esporte, logo mais com Luiz Henrique, falando da seleção brasileira, do Red Bull Bragantino, isso e muito mais. Giro de notícias aqui no Primeira Mão desta quinta-feira.

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2: São 9 horas e 20 minutos, estamos aqui, né, com notícias que não param de chegar, né? Uma mulher desapareceu ontem, Marcinho, após sair da UPA aqui de Bragança Paulista, e a família busca informações. Apurado pelo jornal Mais Bragança, uma mulher de 35 anos está sendo procurada pela família. O caso foi registrado ontem na Polícia Civil aqui de Bragança Paulista. De acordo com o BO, o marido da mulher informou que ela havia sido encaminhada à unidade de pronto atendimento da Vila Davi após apresentar um quadro de surto psicótico. Segundo o relato, durante as tentativas do atendimento, ela teria saído correndo da unidade em direção à via pública. Ainda conforme o registro policial, a mulher chegou a entrar em um veículo de cor prata, cujo motorista não era conhecido pela família. Posteriormente, ela teria retornado à UPA, mas deixado o local novamente antes de ser atendida. Desde então, os familiares estão em busca para encontrá-la em outros hospitais, inclusive na Santa Casa de Bragança, na USP e vários hospitais. O boletim também aponta que um dos contatos realizados com familiares, a mulher teria informado que estava próxima a uma praça e que havia solicitado um telefone celular emprestado para fazer uma ligação. Em outro momento, foi relatado que ela teria sido vista nas proximidades do sítio Barbosa, onde chegou a receber ajuda de uma família, mas deixou ao local ao saber que a polícia poderia ser acionada. Segundo o marido, esta é a primeira vez que a esposa desaparece e ela não faz uso de entorpecentes. No momento que foi vista pela última vez, vestia camiseta cinza de manga longa, calça verde escura e chinelos. Ela possui cabelos compridos. A família segue em busca de informações e quem puder ajudar, aqui na Bragança FM também, nós estaremos colocando a foto dela, quem realmente puder com ela, tiver visto ou conhecido a mulher, ela que desapareceu ontem, Marcinho. Olha só, vou dizer uma coisa para você, não? A coisa a cada dia que passa nos assusta, né? Também um outro caso que tem chamado a atenção de toda a mídia é com relação a... O Tribunal de Justiça de Minas Gerais negou a liminar em habeas corpus preventivo para a secretária de Saúde de Extrema, a Graziele Cristina dos Santos Bertolini. A defesa da secretária buscava um salvo-conduto para evitar uma eventual prisão e pedia o trancamento do inquérito policial que apura a responsabilidade da morte do bebê Arthur Luiz Ferreira Amorim, de 6 meses. O caso é investigado pela justiça. Recentemente foi autorizado a exumação do corpo do bebê para apurar possíveis crimes médicos e omissão. Arthur faleceu no mês passado após uma grande batalha judicial. No pedido, a defesa alegou que Graziele não cometeu desobediência por não ter atribuição legal para liberar vagas interestaduais de alta complexidade, tratando-se de impossibilidade técnica e não de recusa. Sobre a suspeita de omissão de socorro, os advogados afirmam que ela não ser médica, não pode receber responsabilização penal por uma governança que pertence ao Estado de Minas. Contudo, o desembargador relator indeferiu a liminar, destacando o trancamento de uma investigação por esta via. É uma medida excepcional. Ele apontou que os argumentos se confundem com o mérito da acusação, que é necessário ouvir primeiro a promotora de justiça de Extrema, antes do julgamento definitivo. Com isso, as investigações continuam. A negação do salvo-conduto aumenta a pressão política sobre Graziela Cristina, cuja gestão de saúde de Extrema acumula polêmicas desde o início do ano. Poucos meses antes de assumir a pasta, a secretária viajou em turismo para a Disney, sem estar de férias. Além disso, ela já foi exonerada em Franco da Rocha por dar aulas em horário de expediente e é investigada em outra cidade por suposto uso indevido de verba pública. A Graziele, que foi secretária aqui na época do Fernão Dias, né? A Graziele Bertolini. Foi apurando, passou depois por Atibaia, né? Isso realmente nos deixa tristes, né, Marcinho? É verdade essa. Vamos falar o português, claro, né? Estamos aqui também convidando que dia 20, no sábado, haverá uma festa junina na Escola Vivendo e Aprendendo. É, atração para criançada na Avenida Nipo Brasileiro 340. Haverá essa festa junina da Escola Vivendo e Aprendendo. Também recebemos aqui do padre Frei Rivando, né, que está lá na Bahia, né, Frei Rivando? Ele volta sexta-feira. E dia 13 está comunicando uma missa às 17h30, lá na Capela de Santa Mônica, no Hotel Santo Agostinho. É isso, Marcinho? Haverá essa missa. 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Tem quantos casais, Marcinho?
3: Já tem 30 casais.
2: Chegou a 30?
3: Chegou a 30. E só lembrando também que você cadastrou, vê se tem namorado, por exemplo, se o namorado já cadastrou e você o seu nome, não precisa você cadastrar os dois, só vale um, né? No caso, o casal, né? Se caso... Não,
2: ou ele ou ela.
3: Tem quem mandou o nome do namorado, depois ela mandou o nome do namorado.
2: Então, não.
3: É um só pra gente dar mais chance pro
2: pessoal ganhar, né? Aqui nós estamos dando essa oportunidade a todos. 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Né, Marcinho?
3: Brasil, Zil, Zil.
2: Brasil, Brasil, Brasil. Sabe quem fazia isso aí, não? Aquele cantor, o Fábio, cantava Estela, em que estrela você se escondeu, lembram? Ele gravou assim, Brasil, meu amigo. 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Que boa vida do Ted, né? O Ted, daqui a pouco o Ted, que fase, não, Ted? Que fase você tá, hein, Ted? Você tá numa fase, hein, Ted? Quem diria, hein? Ele e o Luiz Henrique, que beleza. O Luiz Henrique tá de panda ontem, é cantor ou panda não? Não? Ou é o ursinho panda? Só descobri, vocês também estão de sacanagem, viu? 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São 9h29, você continua aqui no Primeira Mão. Ainda hoje tem a participação da doutora Ângela Torres, advogada da área previdenciária. Teremos aqui também a participação do Gilson de Almeida e mais informações a respeito desse caso de ontem, dessa atuação da Prefeitura, da Secretaria de Meio Ambiente, numa área que pertence à direção aqui da rádio, no caso, né, o doutor José de Lima, que tem uma empresa, né, essa empresa que é realmente... Onde ficava a antiga torre da Bragança M, no bairro do Uberaba, Popó, aquela região toda, né? Então, a empresa foi onde multada por esse, né, secretário aqui, que alega e fala um monte de bobagem, a verdade é essa, né? É a IBM, né? A IBM, Empreendimentos e Participações Limitada. E, inclusive, a gente está aqui com a palavra aberta também à prefeitura, né, porque ela alega que houve fake news da placa, da CETES, da liberação, da licença, e tem toda a documentação. Prefeitura, era só mandar passar o QR Code na placa que ia levantar o número do processo, né? Hoje em dia, tudo digital, né, seu Ted? Então, os advogados e a equipe do Dr. José de Lima estarão daqui a pouco conversando com a gente, falando sobre isso, porque ontem a emissora, a co-irmã, né, que disse, co-irmã no bom sentido, né, falou aí que era fake news, que a placa é coisa, quer dizer, uma acusação leviana do secretário. O secretário vira pensar duas vezes antes de falar qualquer coisa. Podia falar que há dúvidas e tal, mas não dizer que é fake news, né? O fake news hoje em dia virou moda, né? Qualquer coisa agora é fake news. São 9h31. Vamos a um sucesso musical e voltamos aqui no Primeira Mão dessa quinta-feira.

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0: São 9 horas e 46 minutos. Vocês continuam aqui no Som da Região, primeira mão. Manda um abraço especial para o Zé Ronaldo, ex-prefeito lá de Pedra Velha, que toda manhã ouve aqui a Bragança FM. Ele que tem lá a Leme, é? Sabia ou não? É produtos e rações, é? Tem lá um agro. É, como é que chama? Agropet, né, Marcinho? É isso? Agropet, lá no município de Pedra Bela. Também o Álvaro, Geis de Lima, o ex-prefeito também de Pedra Bela. Conversei com o Álvaro fazia muito tempo. Álvaro, um bom dia, um abraço para você. O Álvaro também tem comércio, né? Lojas de roupa e calçados. Um abraço aí todo o pessoal de Pedra Bela na sintonia da minha, sua, nossa 79.7, a Bragança FM. Tive ontem à noite batendo um papo com eles, foi dar umas 10 horas da noite, já tempo de não conversar ontem com o Álvaro Geis de Lima e o Ronaldo Leme, que é inclusive o José Ronaldo Leme, inclusive é meu parente, viu, Marcinho? Se você quiser ser primo. Então, um abraço aí todo o pessoal de Pedra Bela, que estão sempre na sintonia da Bragança FM, o som da região. É, nós estamos levantando aqui a condição, estamos tentando contato com a prefeitura, com a Santa Casa do município de Itatiba, mas o telefone parece estar bloqueado, mas não fala com ninguém lá, viu? E o contrato que nós estamos tentando levantar aqui é com o município aqui de Bragança Paulista. Até os dados que nós temos aqui em mãos até o momento, né, Marcinho? Chega aí um valor de 70 milhões, né? Vamos levantar isso aí. Vamos, Marcinho, conversar com o Murilo, lá o que foi prefeito e é o secretário de governo lá do município de Nazaré Paulista, o Murilo, que vai nos atender gentilmente. A gente tinha conversado ontem, ele está na linha comigo aqui, eu vou ligar para ele, a gente vai falar um pouquinho que ontem Nazaré completou 197 anos. Vamos nessa, Marcinho? São 9h48, vamos até Nazaré Paulista conversar com o secretário de governo da prefeita Guinha do município de Nazaré. Vamos à entrevista do dia?
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0: Murilo, bom dia, prazer tê-lo aqui no Primeira Mão. Tudo bem com vocês aí?
2: Tudo bom, João, como é que vai?
0: Tudo.
2: Todos estão ouvindo aí a Bragança FM.
0: Murilo, então ontem, Nazaré estava em festa ontem, 197 anos de história.
2: 176, emancipação política, rapaz.
0: É 176, né?
2: 176, mas a cidade tem 300, completa esse ano, né? 350 anos. Cidade bem antiga,
0: né? É porque fica aí a Atibaia com 361, vocês com 360 e nós aqui com 251. É, cidades mais antigas da região. Tomara que a gente viva isso, né, Murilo? Pra contar a história ainda. Mas eu queria. Se Deus quiser. Murilo, é sempre um prazer recebê-lo aqui e até falei para você diversas vezes trazer a Guinha aqui um dia nesse bate-papo, por telefone mesmo, para falar das ações que vocês estão realizando no município de Nazaré Paulista. Mas como é que está essa programação agora da festa que começa aí, a festa da Paçoca? Fala um pouquinho para a gente.
2: É, na verdade a festa do Divino, né, de Nazaré Paulista, é uma festa de mais de 200 anos de tradição. É uma festa muito antiga aqui na cidade. E uma das tradições dessa festa do Divino é durante os 9 dias de novena, né, que antecede o domingo da festa. Nesses 9 dias de novena, tem a procissão, né, de manhã cedo, a alvorada, de manhã cedo a procissão à tarde, e depois dessa alvorada é servido, né, a população gratuitamente o café com paçoca, que é uma tradição que vem lá de trás.
0: Olha.
2: Então, durante esses dias, né, a cidade tem um local que é produzido essa paçoca no monjolo ainda, com roda d'água.
0: Opa!
2: Uma coisa bem tradicional mesmo, né? Até
0: raiz.
2: O pessoal que tem aqui em Nazaré, num sítio aqui em Nazaré mesmo. E daí, alguns dias antes da festa, é feito um evento que vai ser nesse domingo, que é um desfile de carros de boi, e nos carros de boi a paçoca é transportada até a cidade.
0: Olha só.
2: E daí é armazenada aqui na cidade a paçoca, para que nos dias de alvorada seja distribuída às pessoas gratuitamente o café com paçoca. Então, um negócio, né, que é uma tradição. E a forma de produzir, de fazer essa oferta às pessoas, aos fiéis, que continua com a tradição também, com a cultura também. Então é bem interessante o processo aqui da fabricação da paçoca de amendoim e a distribuição dela, muito bacana.
0: Que há, viu, haja amendoim para distribuir para o povo, né, Murilo? Que coisa boa, né?
2: É bastante, mas todo ano consegue atender todo mundo, o pessoal gosta muito da paçoca aqui também. Aí tem pessoas também que podem comprar paçoca para levar para sua cidade, os turistas, né? Então, domingo aqui tem um desfile de carro de boi, aqui no Recife. Flávio Augusto e Gabriel, que é uma dupla renomada aí. Então é um dia de festa, o dia todo aqui, domingo. E daí todo mundo pode comparecer e verificar como que a paçoca sai lá do sítio que está sendo produzida e chega na cidade para que seja distribuída nos dias de novena aqui da Festa do Divino.
0: Que coisa boa. A gente aqui abre espaço é para todas as cidades da região, e principalmente Nazaré Paulista, que faz parte da região Bragantina. É uma cidade que tem um apreço, um carinho, e a gente vê o trabalho, a dedicação. Você foi prefeito 2 vezes, a família tem uma história aí na cidade, e essa história realmente do amendoim, da paçoca, que é uma coisa aí que tem 200 anos. É para realmente comemorar, né, Murilo?
2: Não, e também tem mais uma tradição muito, muito bacana aqui, muito antiga também, é que no domingo da festa, que agora vai ser dia 28 de junho, então tem a missa das 10 da manhã, que é a missa do Divino, né?
0: Sim.
2: E depois, ao meio-dia, é servido o afogadão para as pessoas.
0: Afogadão, é?
2: Uma carne com batata cozida, é uma tradição também de mais de 200 anos. E no domingo da festa, a partir do meio-dia, é servido gratuitamente às pessoas mais de 15 mil marmitex desse...
0: Meu Deus.
2: Comida, desse afogadão para as pessoas. É uma festa que a pessoa vem se divertir e come à vontade.
0: Viu? Não gasta nada, né? É só ir aí quem come, né? Não passa fome, né? Além da comida, tem a sobremesa. Né? Come afogadão e tem a paçoca de sobremesa. É isso.
2: Só falta sobremesa.
0: Lá, meu. Não, mas é coisa
2: aí
0: boa.
2: Festa, nesse final de semana do dia 28, aí tem show. Vai ter show na sexta, sábado e domingo. Aí na sexta-feira, aquela banda Made in Roça.
0: Sim.
2: No sábado, João Vila e Rafael. Aí é na praça, lá em cima, no centro, né?
0: Tá.
2: E domingo vai ter os Prados. E também, em frente à igreja, todos os dias, tem show sertanejo, tem as barracas da festa. É um mês festivo aqui de
0: que
2: Nazaré.
0: Coisa boa.
2: Mês de junho.
0: E vocês têm algum preparativo aí para a Copa do Mundo? Vai ter telão por aí para a cidade, para os jogos? Tem alguma organização disso da prefeitura ou não?
2: É, no sábado agora, que é o primeiro jogo do Brasil, vai ter aqui. Porque na chegada da Paçoca, um dia antes, que é o sábado, a igreja faz uma festa junina.
0: Sim.
2: E vai ter o telão também para o pessoal acompanhar, né, a festa junina. Então vai ter um trio de forró, a festa junina, as comunidades vão estar com as quadrilhas e comidas típicas. As comunidades da igreja, né?
0: Uhum.
2: E vai estar o telão disponibilizado lá para passar o jogo da Copa também.
0: Eita, nós. Eu aceito para Nazaré ficar aí.
2: Vai ser campeão ou não vai?
0: O Brasil ganha de 3-1 do hotel para cá para você. Ganha o segundo jogo, empata o terceiro, passa para outra fase. Aí vai depender de quem vai cruzar, né, Murilo? Aí vamos ver.
2: Aí das quartas de final, pega o avião e volta pro Rio, né?
0: Aí talvez. Mas vamos torcer para chegar até a final, que é o nosso desejo, né? Eu acho que é uma das alegrias do nosso país. A gente fala isso por tudo que nós estamos vivendo, essa questão política, essa intolerância, tudo isso. Ainda é o futebol, ainda é realmente a esperança. Essas festas das comunidades, das cidades, essas festas juninas, é que trazem um alento. E a questão da amizade, da interação, né, Murilo?
2: Ah, com certeza, porque essas festas você acaba envolvendo a comunidade. Faz as pessoas conversarem. Como Nazaré Paulista é uma cidade muito grande, os bairros são distantes, então esse tipo de festa faz com que a pessoa que mora num lado da cidade encontre um amigo que mora do outro lado da cidade para festar. É bem interessante isso aí, rapaz.
0: Tá com quantos mil habitantes hoje Nazaré Paulista, Murilo?
2: Pelo IBGE, 18.200.
0: Então chegando a 20 mil, né? Pode colocar nesse ponto, né? Não é verdade?
2: Aí eu acredito até que já chegou também, mas o IBGE calcula isso, né?
0: É. Murilo,
2: está crescendo a cidade.
0: Com certeza, o progresso está chegando aí pelo trabalho que vocês têm desenvolvido aí. Então, a semana que vem a gente volta a falar aí, que a festa vai até o final do mês, a gente vai estar conversando aí, o espaço está aberto aqui na Bragança FM, traga a guinha aqui para a gente sentar, bater um papo, conversar aqui na rádio ou aí por telefone mesmo, falar das ações aí que estão sendo feitas para a cidade, a questão de saúde, da educação, que vocês estão fazendo um investimento pesado. A gente sabe de tudo isso que vocês estão aí pensando naquelas pessoas que realmente precisam, os moradores, aqueles que têm um compromisso com a cidade, né, Murilo?
2: Ah, com certeza, com certeza. Vou falar para ela do seu convite e com certeza ela vai estar aí para conversar sobre as ações do município aqui, que está indo bem. Bastante coisa acontecendo, bastante coisas sociais acontecendo, educação, saúde, tem bastante ação aqui, bastante bacana aqui para a cidade.
0: Que coisa boa. Murilo, um abraço para você, um bom dia, dá um abraço da Guinha e parabéns aí pelos 176 anos do município de Nazaré Paulista, é a data de emancipação, mas já tem aí 300 e poucos anos, não é isso?
2: Maravilha. E a rede social da prefeitura tem toda a programação da festa já.
0: Já tem?
2: Então, Prefeitura de Nazaré Paulista, tem no Facebook, no Instagram, quem tiver curiosidade, tem toda a programação da festa no site da prefeitura, na rede social. Só acompanhar lá e vir passear em Nazaré.
0: Tá bom.
2: E mano, você aqui comendo paçoca, viu?
0: Eu vou aí. Viu? Só que eu não. Viu? Aí você não vai encher minha boca de paçoca e mandar falar meu nome, né? João Afonso, que vai sair toda a paçoca da boca, né? Sabe dessa, né? Murilo, um abraço. Manda a programação, nós estamos divulgando aqui. Tá bom, amigo? Um abraço.
2: Obrigado.
0: Tchau.
2: Valeu.
0: 9h56, conhecer com o Murilo, que é chefe de governo da prefeita, né, do município de Nazaré Paulista, né, Marcinho? Você viu? 176 anos, mas tem quase 300 anos, mas olha.
3: Você viu como tá velho?
0: É. Eu vou dizer para você. E a paçoca, você gosta, Marcinho?
3: Gosto. Eu acho que eu vou estar lá no domingo.
0: Você
3: no
0: vai?
3: No domingo eu vou lá. É, inclusive, você ali falou do show aí do que vai ter também do Otávio Augusto Gabriel.
0: É, falou.
3: É que eu não prestei atenção que eu tava procurando
0: um
3: negócio aqui
0: falou,
3: na matéria.
0: Falou.
3: Então vai ter o show do Otávio Augusto Gabriel às 15 horas lá no, na Praça de
0: Eventos. Na Praça de Eventos.
3: É gratuito.
0: Gratuitamente. São 9h57, vamos faturar e voltamos. Doutor Laranja está aqui. Precisamos conversar hoje com o doutor Laranja sobre a Previdência, se tem alteração ou não.
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1: Dez e sete em Bragança, você ligado aqui no Primeira Mão. Quinta-feira, chuvinha passou agora, vai dar trégua, vai esfriar um pouquinho, amanhã chove de novo. Sabadão, estreia do Brasil na Copa do Mundo, aí todo mundo em festa, enfim. Aqui a Bragança FM não para, sempre levando informação para você. Vamos à entrevista do dia. Toda quinta-feira, a doutora Ângela Torres fala comigo a respeito da Previdência.
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1: Doutora Ângela, bom dia, que bom tê-la aqui, tudo bem?
2: Tudo ótimo, bom dia, Jean, bom dia, Marcinho, bom dia, ouvintes dessa rádio maravilhosa que está sempre aqui junto com vocês, trazendo tudo que tem de novo na área da Previdência também.
1: É, informação é tudo, né? Faz parte do contexto da nossa vida, né?
2: É para começar por isso mesmo, né, Jango? Porque as pessoas perdem muita oportunidade por falta do quê?
1: Informação.
2: De informação. É, agem sozinhas, sem pedir orientação de um profissional, ou ir buscar no próprio, no nosso caso aqui, como a gente fala de previdência lá no INSS. Pô, será
1: aqui
2: que eu
1: pertinho,
2: tenho?
1: Aqui, né? Do lado aqui, né?
2: Se você bater lá na porta, ah, mas eu não sei, tem que mexer na... Ai, tem que ter aplicativo, tem que marcar hora, tem que agendar. Não, vai lá. Vai. Fala da sua dificuldade.
1: Presencialmente. Eu não sei.
2: Bate lá e fala, né? Eu não tenho celular. É difícil quem não tem. Mas quem tem, muitas vezes não sabe baixar um aplicativo,
1: não sabe
2: mexer. É, exatamente. É, tem uma série de benefícios, né, que você pode utilizar, mas a pessoa não sabe. Então, acaba pecando pela falta de informação, né, Jango?
1: E alguns têm vontade, deixa para lá, não tem muitos assim também.
2: Tem,
1: né?
2: Muita gente que fala assim. Tem
1: aí,
2: gente
1: adianta,
2: que fala
1: vou contribuir,
2: assim,
1: mas não vou chegar a aposentar, não vou ter idade, vou morrer antes, né?
2: Essa
1: conversa também, não.
2: É verdade.
1: É normal isso aí, né?
2: É verdade. Ah, eu vivi minha vida inteira sem precisar disso, agora, agora, olha que dor de cabeça, vou lá e...
1: Juntar documento, perder tempo em fila.
2: E às vezes a pessoa, ela não imagina que pode ser um pouco mais fácil do que ela imagina.
1: Com certeza.
2: Ela ter aí uma contraprestação do INSS, que é um direito já dela, né?
1: Com certeza. Doutora, ontem o Supremo Tribunal de Justiça decidiu que após a morte, né, o benefício tem um prazo agora de 180 dias para a pessoa requisitar, ir atrás. Eu tenho que você explicasse um pouquinho a respeito disso.
2: Exatamente, né? Isso aí está gerando uma grande discussão. Por quê? Porque quando eles falam um prazo de 180 dias para você requerer pensão por morte, a gente não está falando só do viúvo ou da viúva, a gente está falando de dependentes menores, né, que precisam também desse amparo. Aí o que, que acontece? Muita gente chega e não dá entrada, Jango. É muito comum. A pessoa vai no meu escritório e fala assim: ah, doutora, me falaram que eu tenho direito à pensão por morte, mas eu sou aposentada.
1: Aí você faz a opção, ou pelo seu, ou pelo valor maior, tem esse direito também, né?
2: Não, Jango, porque as pessoas, você tem o seu CPF e a sua relação de trabalho, o seu histórico lá no INSS.
1: Correto.
2: Eu tenho a minha.
1: Sim.
2: Tá? Então, vamos supor, isso, o meu marido também tem a dele. Então, vamos supor, se o meu marido é aposentado, isso não me impede de ter uma aposentadoria.
1: Sim. Se você comprovar.
2: Exatamente. Por quê? Porque você tem uma relação de trabalho, de contribuição, né, junto à Previdência Social. Então, cada um tem a sua relação.
1: É o seu que
2: junto
1: diz.
2: Com o INSS. Então, não há impedimento de você receber uma aposentadoria e uma pensão por morte. Aí a pessoa fica preocupada com aquilo, não dá, ai, eu não sei se eu vou, aí o vizinho fala, não dá entrada, porque você vai perder, e aí você vai se prejudicar, não sei o quê, tá. E isso vai passando o tempo. Por que eles estabeleceram esse prazo de 180 dias? Para retroagir a data do óbito. Então, se você teve o falecimento, você deu entrada em 2, 3 meses, você vai receber os 3 meses.
1: Uhum.
2: Até 6 meses, se você ficar naquela dúvida cruel, porque você fica escutando o vizinho e não vai...
1: Opinião mil.
2: na fonte, que é a Previdência Social, você acaba se prejudicando. Porque, ah, mas eu perdi então se eu não pedir? Não, você não vai perder.
1: Mas
2: você
1: só tem um prazo.
2: Após os 180 dias que a gente está falando aqui,
1: é
2: seis
1: um lapso
2: meses,
1: de tempo, né?
2: Que
1: é um
2: seis meses dessa tortura e você não vai atrás.
1: 180 dias, né?
2: 180 dias. Aí, a partir dessa data em diante, você pode requerer. Mas
1: daí,
2: não retroage a data
1: anterior.
2: A data do óbito. E a grande questão aqui, Jango, é que eles enquadraram também menores até 16 anos. Agora, como um menor de 16 anos, se a gente percebe que o adulto ele não toma uma atitude...
1: Imagina um jovem,
2: por que,
1: né?
2: Que o menor ele pode ser afetado em relação a isso? Então, a grande discussão hoje é que, desta vez, vai prejudicar também menores de idade. E isso é um absurdo, né? Porque você vê, em outras situações, até na Justiça do Trabalho, eu já tive uma oportunidade de entrar, já tinha ocorrido o falecimento há mais de 2 anos, tal, e a gente foi pedir o reconhecimento de vínculo para que esses menores também pudessem ter direito a uma pensão por morte. Nós conseguimos o reconhecimento e houve também a determinação de pagamento do período. Aí deram o pulo desse tamanho, né? Não, como assim? Depois de 2 anos, não. Porque a gente fala de menor de idade. Então, menor de idade tem que ser protegido.
1: Não pode trabalhar, não tem condição, né? Tem todas as questões.
2: E tem que ser protegido porque você acha que uma criança, um jovem, adolescente de 14 anos vai bater lá no INSS, viu? Eu quero uma pensão por morte.
1: Meu pai faleceu, eu quero saber se eu tenho direito ou não, né? Não tem essa
2: então,
1: noção,
2: ele não tem. Ele não tem ele não tem condições e nem maturidade e nem idade cível para responder por ele mesmo.
1: Isso. Ele vai ter que achar um procurador,
2: então,
1: né?
2: Então,
1: é um advogado, né?
2: Então, vamos supor, amanhã ele sai, olha, eu preciso de um advogado, porque eu não posso agir em causa própria, minha mãe não quer ir lá pedir minha pensão, então eu vou ter que ir lá bater. Onde já se viu isso, Jango? Isso é um absurdo tão grande, mas ainda está no STJ, né?
1: Isso não definiu.
2: Vai. Isso não ficou totalmente definido, essa mudança ainda prevalece porque já houve decisões anteriores, eles mantiveram a decisão dos 180 dias, né? Mas a gente espera aí que venha recurso, etc., e vai acabar subindo para o STF.
1: Bom, doutora Ângela, bom dia. Por que a gente leva todos os exames, laudos, tudo certinho e é negado o benefício? Já faz 1 ano e 2 meses que eu não recebo. Meu nome é Silvana Nogueira de Lima.
2: Oi, Silvana. É você.
1: É o caso de você conversar com o advogado.
2: É você e todo mundo, tá? Então, veja bem, eu só vou te dar uma dica. O problema, muitas vezes, está no laudo. E não é culpa do médico. Porque o médico, ele vai falar o que você tem, certo? Mas o que precisa ficar caracterizado realmente é a sua incapacidade para o trabalho.
1: Esse é o grande.
2: Porque assim, você pode ser acometido por uma enfermidade qualquer, uma doença que é muito comum, né? Mas o que me afeta não afeta você. Dá para você me entender? Então, assim, ela não me incapacita, eu com a mesma doença. Mas você, com essa enfermidade, você está incapacitada. Porque é uma questão mesmo de cada pessoa ter uma reação, cada pessoa agir de uma forma.
1: E o perito, né? O judicial analisar o laudo, né?
2: E lá está bem fundamentado. Agora, se você disser para mim que o seu laudo está bem fundamentado e que o seu médico indica afastamento por tempo indeterminado, ou pelo menos por 60 dias, 90 dias, 180 dias, e o perito entendeu que não, que fez uma entrevista com você de 5 minutos e te deu um não, aí é judicial.
1: Então, olha...
2: Parte para o judicial, porque senão você vai estar perdendo tempo.
1: Ela pede, se a doutora puder passar o contato, eu ligo para ela. Tá bom. Ela mora no Parque dos Estados.
2: Tá ótimo.
1: Tem um outro aqui. Eu operei o quadril, estou esperando outra cirurgia do outro lado do quadril. E não consigo o meu benefício. Eu tenho aqui, Eu operei o quadril. Então, nesse caso, ela operou o quadril de um lado, tem do outro. Então, acho que por isso que...
2: Ela? É. A Silvana?
1: É, deve ser.
2: Mas como que vai trabalhar, meu Deus do céu? E isso também depende da sua atividade, tá?
1: É.
2: Tá? E como que você contribui? Isso é muito importante. Tá certo. Bom?
1: Tá bom. Tem outro aqui. Tem um ouvinte do Parque dos Estados que quer saber. Ele tem 58 anos de idade. Tem 30 trabalhando. Quer saber se ele pode dar entrada na aposentadoria. 58 de idade não dá para ser homem ou mulher, né?
3: Mulher.
1: É mulher. 58 anos de idade e 30 de contribuição. Pela contribuição, ok. Pela idade, não, né? É isso?
2: Não.
1: É?
2: Não.
1: Não.
2: Então, eu nunca digo isso, tá, Django? Tá. Porque tudo que a gente faz no escritório e todos os advogados fazem isso, a gente faz contagem de tempo e a gente planeja isso. Por quê? Porque você pode hoje chegar no INSS e você preencheu todos os requisitos e sai uma aposentadoria para você. Será que hoje é o melhor dia para você aposentar?
1: É, tem esse detalhe, né?
2: Então, quer dizer, existem coisas, inconsistências. Está tudo certo na sua documentação? Ah, mas eu olhei lá na simulação do INSS, ele fala que sim. Fala que sim. Quanta gente dá entrada e recebe um não bem redondo.
1: E consegue, e tem aquele caso dos 20% descartados e 80% maiores.
2: Exato, essa regra continua. É, depende do
1: da
2: tipo
1: atividade.
2: Se tá na transição.
1: Também pede seu telefone. Eu vou aqui ver com a doutora, se ela permitir, você vai entrar em contato, aí vai conversar, que ela vai te orientar.
2: Ou né? Procura também um advogado da sua confiança, sem problema nenhum.
1: Vai na UB, se
2: exatamente. A gente tem ótimas referências.
1: A ética profissional.
2: Exatamente.
1: Né? O advogado, para quem não sabe, você ouvinte, às vezes tem muitas pessoas que não têm essa informação. Tem questão da ética. Se tem um advogado trabalhando já no processo,
2: exato,
1: jamais outro advogado vai. A não ser que você vá lá e desista e fale, eu quero que você restabeleça para outro advogado.
2: Exatamente.
1: Se você não tem, mas você quer uma consulta com alguém, você procura um. Ou se você não tem condições financeiras, você vai até a OAB, vai ver aquele processo todo seletivo,
2: exatamente,
1: que vai indicar um advogado para você.
2: Exatamente, exatamente.
1: E da área específica que você precisa.
2: Exatamente.
1: Esse é o grande diferencial hoje também, né, doutor?
2: Tem, a gente tem que respeitar, é o código de ética, a gente vem aqui exatamente para informar, né, Jango, sempre trazer aquilo que está acontecendo no dia a dia. A gente tem excelentes profissionais aqui em Bragança.
1: Sim.
2: Temos a OAB, que está sempre à frente aí e também nomeando advogados na medida que a pessoa realmente não pode constituir ninguém. Então, existe forma de você ter informação. Tá?
1: Tudo tem sua regra, tudo
2: isso,
1: tem seu direito,
2: exatamente,
1: mas também tem obrigações.
2: Ah, sim, e violar o estatuto da OAB é extremamente perigoso, a gente sabe disso e não é o nosso intuito também, que é aqui é só de informação realmente.
1: É uma responsabilidade, poucas pessoas sabem disso, mas é uma responsabilidade muito grande ser advogado.
2: Com certeza.
1: Pela questão dele. Eu falo, eu me formei, eu nunca advoguei, mas eu sei, conheço as regras, conheço as leis e falo disso. Porque às vezes você fala qualquer coisa, ah, seu advogado não presta. Tem pessoas que falam,
2: nossa,
1: isso.
2: Vem,
1: vai atrás do fulano, atrás do cicano, que me indicaram. Aí chega lá, sabe? E vocês acabam criando uma situação que não deve fazer isso. Quando você não está contente com seu advogado, chega e conversa e fala, doutor, eu não quero mais. Eu decidi, conversei com a minha família, tenho um amigo lá do meu pai, da minha avó, do meu tio lá, que vai cuidar para mim. Ele dá o estabelecimento, né? Subestabelece.
2: A gente até toma muito cuidado com isso, né, Jango? Já chegaram, ligaram para mim, etc., e falaram, não, doutor, é porque assim, mas já passou 4 anos e aí você não fez nada, tipo, né?
1: Sim.
2: Não, tem um advogado. Então, aqui a gente já encerra a nossa conversa. Você tem que procurar o seu advogado, você tem que conversar com ele. Ele está à frente do seu processo. E seria um desrespeito e uma falha muito grande ética minha se eu continuar te dando qualquer tipo de
1: informação.
2: Orientação.
1: É.
2: Eu não faço,
1: não
2: oriento.
1: A não ser que ele subestabeleça para outro advogado. Né?
2: Aí ele tem que resolver com o advogado dele, aí sim procurar um novo advogado.
1: Zonjo, são 10h21, horário voa, né? Você vem, pergunta, pessoal, olha que prova a audiência, né? 3, 4 pessoas perguntando.
2: Com certeza.
1: E a função do rádio é essa interação com os ouvintes da Bragança FM, por isso a doutora Ângela, no convite que nós fizemos a ela, para que ela viesse aqui participar, porque tem muitas pessoas que têm essa dúvida. Eu tenho certeza que qualquer um dos trabalhadores tem dúvida. Nunca ninguém está contente com aquilo que recebe, né, doutor?
2: Não.
1: Eu quero receber mais, eu trabalhei mais, eu tenho celebridade, mas tudo isso quem vai dizer para você é um profissional. profissional, é um advogado, aquele que tem o conhecimento.
2: A gente deixa aqui sempre esse alerta. Consulte sempre um profissional da sua confiança. Mas está dizendo que eu posso. Eu não faria isso. Hoje, com o conhecimento que a gente tem, né, Jean?
1: A bagagem,
2: e com a experiência que a gente tem aí, muitas vezes, se a pessoa esperar 6 meses, ela tem uma vantagem muito maior. Então, só fazendo o cálculo mesmo e vendo se está tudo ok para poder dar entrada.
1: Doutor,
2: tá bom?
1: Tinha uma pergunta semana passada, mas eu não vou perguntar hoje, porque hoje está uma correria aqui. Negócio da. É uma pessoa que tem precatório. Até parece um caso igual o meu aqui, né? que tem um valor aqui e estão ligando. Ela queria saber como é que as pessoas sabem que ela tem esse precatório para receber, a não ser o advogado dela. E aí?
2: Porque tem muito acesso, né? Primeiro, assim, no judiciário hoje tem modificado muita coisa, né, Anjão? Antes, você entrava, você punha o seu token lá, entrava com a sua senha, você já estava dentro do sistema. Hoje não, hoje a gente tem dupla conferência. Então, além de eu colocar os meus dados e minha senha, eu tenho que pegar num aplicativo que está baixado no meu celular uma senha que dura 30 segundos, se não me engano, ela dura 30 segundos para que eu digite lá 6
1: números, facial,
2: para,
1: né,
2: ele poder abrir.
1: Ou facial, se for, no caso, é você mesmo.
2: Não,
1: né?
2: No nosso caso lá, é dupla conferência. Nossa. Por senha que vem no nosso celular e tudo mais. Confirmação no e-mail, olha... Está dificultando cada vez mais. Então, quer dizer, o próprio sistema, ele está dificultando e muito o acesso. O acesso. Porque, assim, é difícil a gente entender como a pessoa tem acesso ao tribunal, valor, petição e tudo mais. O Jus Brasil, que é... eles fazem um excelente trabalho, só que ele também agora começou a restringir o acesso. Ele quer saber com quem ele está falando, para quem ele está dando informação. E tem que cortar isso, Jango. Por quê? Hoje existem programas que você paga. Por exemplo, eu tenho o seu nome, o seu CPF, eu jogo lá, descubro onde você mora, eu descubro todos os números de celular que você já teve, carros que você já teve com placa.
1: Imóveis.
2: Então, quer dizer, as pessoas estão desprotegidas. Mas no caso específico do precatório, hoje quem tem acesso o judiciário, ou é o próprio o autor lá, ou o advogado, que está lá cadastrado. Então, quer dizer, outra pessoa não pode entrar lá e ficar tirando tanta informação.
1: Porque, segundo essa pessoa, ela pergunta, porque já tem um valor, acho que é pequeno, não é muito não.
2: Fica ligando porque eles querem ofertar para oferta para compra, do precatório, né?
1: Porque você sabe que o precatório era um dos esquemas do Master, né?
2: Pois é.
1: Eles antecipavam o meu, que é de 400, dava 200 para mim e tirava lá do careca. Lá,
2: mas 400. Recebia, né, antes,
1: isso,
2: né?
1: Isso, é 400.
2: Coisa que a gente não consegue, né?
1: Não.
2: Nós, próprios mortais, não conseguimos fazer o que esse homem...
1: Eu já disse para você.
2: Ele é fantástico. Anjo,
1: eu já disse para você. Nós perdemos tempo de não ter conhecido o Volcaro antes.
2: Nós perdemos, porque o cara era muito bom, né, Jango?
1: Você viu?
2: O cara era muito bom mesmo. Ele conseguia aquilo que ninguém consegue. Ele comprava de você por uma pichincha e chegava lá...
1: E pegava o valor total.
2: Isso é bom ser amigo do rei. Quando você é amigo do rei, você está sempre... Você tem tudo. Você tem tudo. Não é verdade?
1: Inimigo do rei.
2: E ele recebia...
1: A lei.
2: Ele recebia o valor integral...
1: Do seu precatório.
2: Quer dizer, nós temos que esperar. Você teria que esperar.
1: Sim. Eu estou esperando, você sabe.
2: Está esperando, você está esperando.
1: Valor,
2: mas ele recebia antes...
1: Pagava para mim, no caso, 200, dava 100 para mim e pegava 200.
2: Exatamente. E essa pessoa que pergunta aí, bloqueia essas coisas aí, tá? Não sei assim, eu nunca, não sou ninguém para dizer para você não venda seu precatório.
1: Essa é uma outra questão pessoal.
2: Não negocie seu precatório. Mas é assim, se
1: pega
2: você
1: pega
2: pro
1: coração
2: tem...
1: sua, pega tudo, manda você assinar um recibo e não deposita o dinheiro, né?
2: As empresas são...
1: Não, eu tô falando, mas tem vários golpes disso também, né?
2: Tem também, mas assim, as empresas que trabalham corretamente, elas têm um procedimento muito rigoroso. Eu já acompanhei gente que vendeu dentro do cartório. Não, ela vai assinar agora. O depósito era feito na hora. O dinheiro já estava lá. Não, mas são empresas sólidas, empresas que estão no mercado há muito tempo.
1: Tem um histórico, né?
2: Você tem que pesquisar, você tem que saber. Agora, vender para o precatório é uma furada. É uma furada porque você recebe muito pouco. Então, se você esperou anos e vai receber agora
1: mas
2: próximo
1: ano... não vai mudar muita coisa, né, doutora?
2: Eu já tive oferta de compra de precatório que faltava um mês para receber.
1: É, mas se
2: você então, você master, tem que tomar muito cuidado.
1: O Master não é melhor, porque tem alguns caras que eles pagavam o dobro para fazer papel.
2: É verdade. Mas
1: doutora,
2: é
1: um bom dia, que bom tê-la aqui. Bom final de semana. Bom jogo do Brasil aí. Boas
2: Nossa,
1: festas.
2: Nossa, e eu estou muito feliz, namorados. Viu? E estou muito feliz com esse negócio da Copa. Eu gosto muito, acompanho
1: momento
2: muito.
1: Gostoso, né?
2: É um momento de que o nosso país está lá, né? E eu, nossa, estou muito contente que a gente vai poder ter um mês aí de acompanhar os
1: Brasil,
2: jogos.
1: Brasil!
2: Estou muito feliz. Um bom dia para você, Jango.
1: Para
2: você, Marcinho. Para vocês todos da rádio. A gente, semana que vem, está aqui.
1: Se Deus quiser.
2: Você me perguntou sobre a NR1.
1: Não faço
2: tá?
1: Muito
2: mas a gente vai falar semana que vem, tá?
1: Fechado.
2: Um abraço a todos. Bom final de semana.
1: Tá bom. 10h27, com você, doutora Ângela Torres, advogada de Previdência, dando a dica, falando para vocês. E a gente continua aqui. Vamos sucesso musical, Marcinho. Faturamos e voltamos aqui no Primeira Mão.

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0: deixa ele em paz, vai.
1: É, vai, vai, o senhor explodindo aqui em casa.
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0: Pelo amor de Deus!
1: São 10h47, você ligado aqui na primeira mão dessa quinta-feira com notícias, informações, música. Logo mais vamos falar de esportes. Hoje tem abertura da Copa do Mundo. Hoje o pessoal aqui da rádio hoje vai ficar com a TV ligada, apontando tudo, show da Shakira. Ah, eu quero ver o Luiz Henrique e o Teddy Fagundes aqui cantar com a Shakira. Vai ser uma festa. Mas vamos falar de coisa importante. A dependência química, toda quinta-feira, temos aquele bate-papo com o Dr. Gilson de Almeida. Dr. Gilson, bom dia, que bom tê-lo aqui mais uma vez, essa quinta-feira chuvosa, mas estamos com saúde, graças a Deus, né?
2: Exatamente, bom dia, ouvintes e participantes aqui do programa, aguardamos as perguntas e estamos aqui mais uma vez. Bom dia, Márcio, também.
1: Dr. Gilson, tem uma pergunta aqui, a questão da dependência emocional. O que vem a ser a dependência emocional? Leva as pessoas a buscar essas drogas, listas e listas, enfim, é um dos motivos também ou não? O que, que causa essa dependência emocional? É a Maria José de Souza, do bairro Jardim Europa.
2: Olá, Maria José, dependência emocional. Diz que me ama, né? Fala que você não vive sem mim. Se você não falar, eu vou me matar.
1: Diz os namorados agora.
2: Quer dizer, é uma coisa que eu jogo pro outro o controle da minha vida. Eu tenho dificuldade de lidar com os meus sentimentos. Eu tenho dificuldade de lidar com o não, dificuldade de lidar com frustração, né? Então eu preciso que você me aprove para que eu goste de mim. Essa é a grande dependência emocional. E para alívio, às vezes, causa dor. Eu não posso esquecer que toda dependência causa dor. E às vezes, para alívio de dor, eu uso substância. Essa relação é muito tênue. É muito frequente, muito assim, tênue mesmo assim. Normalmente, o dependente químico, ele é um dependente emocional. Ele depende, porque ele joga para o outro uma responsabilidade que é dele. Eu que tenho que me amar, mas eu peço para você. Então, se você não me amar, eu estou perdido, eu vou me matar. Eu começo a usar isso como uma forma
1: de defesa. Então, essa questão que envolve o emocional levam as pessoas à procura dessas substâncias para tentar trazer felicidade.
2: É aí eu fico tentando... eu te liguei, você não me retornou, eu te mandei mensagem o dia inteiro. Eu fico nessa expectativa e gera uma ansiedade, uma frustração e também, muitas das vezes, depressão.
1: Tem acreditado, né, doutor, que existe assim, tudo dá errado na minha vida, eu não consigo acertar nada, eu sou infeliz, nada dá certo para mim, o meu amigo dá tudo certo, ele tem um pai bom, uma mãe boa, tem carro, eu não tenho nada, não é por aí?
2: É a comparação, exatamente, tem pessoas que têm, às vezes, pode ser também alguma coisa de falta de produto, alguma coisa... A nível de cérebro, né? Às vezes com diminuição na dopamina, a capacidade de você sentir prazer em algumas coisas. Então tem pessoas que essa é a questão mental, né?
1: Busca uma felicidade que não existe.
2: Que não existe, e hoje é muito comum.
1: Imaginária.
2: O jovem hoje, igual eu bato sempre em cima do jovem, porque o jovem ele começa a ver as telas e eles imaginam, formam ali toda um quadro para ele, e quando ele olha para a realidade dele, fala, nossa, eu nunca vou ser aquilo lá. Frustração, depressão e, às vezes, suicídio. Muito cuidado com isso.
1: A
2: dependência emocional.
1: Emocional, né? E tem também o outro, a questão de jogos, né? Que antigamente era o carteado, era de bebida, tal, isso, aquilo, e hoje são esses joguinhos, essas big techs, essas coisas todas, né, doutor?
2: As famílias perdiam fazenda, perdiam casa. Aqui em Bragança a gente tem vários exemplos.
1: Sim.
2: E hoje as pessoas se matam porque elas não conseguem pagar as dívidas, e pessoas simples, né? Você percebeu que há tempos atrás eram pessoas que tinham poder aquisitivo maior, que desenvolvia esse vício em jogo, e hoje não. É aquele menos favorecido, é aquele que recebe benefício, é aquele que tem a ajuda governamental, né? Para você ver. Porque às vezes joga, às vezes ganha, mas normalmente não se ganha. Então a ilusão, né, de que vai ganhar. Isso é muito triste, o endividamento é muito grande.
1: Tem outro caso que tem que me perguntar. Segundo pesquisas que eu analisei e vi, pessoas que realmente, a questão do bingo, também é um vício, é, também, doutor, uma questão emocional ou não? Os bingueiros.
2: É. Mas assim, e quem vai nos bingos são pessoas idosas, já percebeu?
1: É isso que eu falo.
2: Hoje o governo, ele está voltando a atenção para as bets, os bingos, também, né, em relação aos idosos. Agora, esse dia eu estava no supermercado, ali na Vila Aparecida, e aí uma senhora falou: olha, você tem que ir no bingo, minha querida, porque você precisa ver que prêmios bons que a moça citou o nome da senhora que faz, que organiza. Aí eu acho até interessante, porque reúne... Aliás, agora tem pessoas que aqui pagam o motorista, reúne três ou vai sozinha para São Paulo jogar no bingo.
1: Existe. As caravanas de bingo.
2: Existe e muito.
1: Olha que coisa interessante. E isso tem os dois lados, Amar. Tem a questão do divertimento, tem, mas também não pode ser uma coisa compulsiva, né, doutor?
2: Não, e normalmente vira uma compulsão, né? Se a pessoa já tiver uma tendência, ela vai desenvolver problemas sérios, né, para deixar de ir ao bingo.
1: Doutor,
2: ela vai sofrer.
1: Tem uma pergunta aqui também do Marcos de Jesus. Ele é do Jardim Laranjeiras. Marcos, eu vou fazer a pergunta, doutor. Por que acabaram com os manicômios, como o caso de Juquiri, etc.? Olha que pergunta aí.
2: Marcos, ótima pergunta. Eu vou falar para você uma coisa. Se existiu algo assim... criminoso no Brasil, foi
1: cruel,
2: uma crueldade muito grande. Se você era mãe solteira e por crenças, por coisas da sociedade, você ia mandado para lá. Se muitos dependentes químicos que não precisavam estar no manicômio morreram lá dentro, faziam-se testes, estudos, né? Abria o cérebro do indivíduo, aplicava choque, né?
1: Olha.
2: Então muita gente morreu aí, muitas famílias sofreram, né? Pessoas às vezes que podiam sim estar na convivência, que tem mais dificuldade, mas sob medicação, né? Elas funcionam. Então eram excluídos, excluíam da sociedade e colocavam lá.
1: Até os casos de pessoas esquizofrênicas, que é a patologia também,
2: sim,
1: né?
2: Sim, a esquizofrenia. A esquizofrenia hoje talvez seja uma das doenças mais sérias da psiquiatria. Eu não sou psiquiatra, mas assim, a gente vê que é uma das doenças mais sérias. Não tem cura, mas tem tratamento, sob medicação, pessoa funciona.
1: Controla.
2: Funciona, ela precisa de atenção. Ela não ser excluída e colocada em manicômio, celas... Né? Quer dizer,
1: grades.
2: Apanhar grades, né? Maus tratos, isso é um absurdo.
1: Molhar o chão e colocar
2: lá para comer fezes, né? Vamos dizer. As pessoas chegavam a tal ponto, né? Então, assim, excluíam da sociedade. E hoje, guardando, eu falo que os nossos manicômios estão nas ruas, né? Porque as nossas
1: saiu
2: ruas... Mas, assim, jogaram a responsabilidade para as famílias e não deram condição de elas tratar. O grande questão hoje é que fecharam os manicômios e os malucos, doidos, aqueles estão todos por aí.
1: Na rua, né?
2: As mulheres estão cada vez ainda tendo muitos filhos. Melhorou um pouco? Melhorou. Tem a história, eu quero contar isso porque... Eu fui numa escola anteontem fazer uma palestra para pais e professores e ouvi a história de um pintinho. E é assim, diz que uma professora, ela falou: vamos fazer, você está pensando em ter filho, você está começando a sua vida sexual, então vou te dar um pintinho, você vai cuidar do pintinho. Se o pintinho sobreviver, aí você pensa em ter um filho. Os pintinhos morriam, alguns matavam o pintinho, né? Quer dizer, eu achei muito interessante essa analogia.
1: Comparação.
2: Exatamente.
1: É aquele ditado, né? É cada mente. Cada um de nós temos essa proporção, temos essa dimensão daquilo que queremos.
2: Sim.
1: E o que nós precisamos, acima de tudo, é a questão da lógica, né, doutor?
2: Sim.
1: Raciocínio, lógico.
2: Quanto mais informação nós tivermos, melhor. E o que acontece hoje, tem muita informação distorcida, né? Muita informação...
1: Fake news.
2: Fake news e também as bad news, né? Aquelas coisas ruins, né? Que muitas das vezes... Porque, assim, existe aquela coisa, às vezes a gente tem no poder pessoas que são sociopatas.
1: Sim.
2: E elas têm o poder de manipulação de massas, né? Essa é uma questão muito interessante. Então, a gente tem que ver bem de onde vem a informação, se tem cientificidade nisso, a fonte daquela informação ir atrás, antes da gente repostar, né? Antes da gente passar adiante.
1: Tá. A Lourdes de Oliveira, Ela mora no Portal das Águas. É, manda um bom dia para mim, para o doutor. E ela fala: doutor, essas clínicas de recuperação, qual é o critério para que elas sejam credenciadas e elas possam realmente cuidar dessas crianças? Existe algum critério para essas clínicas?
2: Legal, obrigado pela pergunta, muito obrigado. O que determina as comunidades terapêuticas, vamos falar de comunidades terapêuticas, elas acolhem voluntariamente, a pessoa tem que se dispor aí, e se ela não quiser ficar, ela vai embora. O que que faz com que isso funcione? A RDC 29 é que é a regra dessas comunidades. Sim. Então, tem algumas regras. Não precisa ter uma equipe multiprofissional, mas o maior fator importante ali de tratamento é a convivência entre os pares, né?
1: E
2: a convivência entre os iguais, o conselheiro. Eu acho que isso funciona. Essa é uma forma. Agora, quando o paciente já tem questões psiquiátricas, já é
1: histórico dele.
2: Isso, aí já é encaminhado, por exemplo, existem algumas clínicas médicas especializadas em dependência química. Agora, os critérios é a vigilância que determina, é o poder público que fiscaliza. O que acontece hoje no Brasil, que estão
1: abrindo clínicas, né?
2: Tá abrindo demais sem fiscalização. Então, o que Bragança não pode, Atibaia pode. O que Atibaia não pode, Perdões pode. Agora, o que tem que existir, eu ouço muito falar que as comunidades terapêuticas, elas recebem muitos recursos federais. Eu não vejo nenhuma na região que receba. E eu faço grupos. Sim. Em três. Muito pelo contrário, elas passam dificuldades devido à falta de recursos e apoio do município e do estado. Então, não sei por aí, talvez Fundação Padre Haroldo, Frei Hans.
1: Sim.
2: Né? Aí sim. Né?
1: Era referência.
2: Aí já é um outro contexto. Agora, as comunidades terapêuticas, tem a Fundação, uma bem legal, que é a Santa Carlota, aqui do Bairral, tem uma boa também, que é aqui perto de Campinas. Existem as psiquiatrias. Agora, existem bons lugares. Então, assim, precisou, procura ajuda de um profissional. Pode me ligar que dentro do perfil a gente procura indicar.
1: Para dizer aonde encaminhar.
2: Exatamente.
1: Que cada uma tem uma especificação.
2: O que não pode haver é maus tratos, o que não pode fazer é não ter comida,
1: nossa,
2: a medicação, né?
1: E só receber da família.
2: Exatamente, só receber. Essa é a grande questão.
1: Porque é o que ela cita aqui,
2: absurdo.
1: Que algumas filhas que abrem, cobram-se 5, 6 mil reais por mês.
2: É um absurdo.
1: E a família não consegue nem ver.
2: Exatamente.
1: A pessoa da família.
2: Exatamente.
1: Bom, são 11 horas. Tivemos aqui o bate-papo do Dr. Gilson. Mais uma vez, um prazer tê-lo aqui. Quinta-feira que a gente volta, vamos torcer para o Brasil agora, né? Para dar uma alegria para o povo brasileiro no sábado, né, doutor?
2: Vamos, Brasil, vamos passar Marrocos e quem vier pela frente, vamos buscar a Copa. Eu acredito muito no Brasil e vamos torcer, né? Torcer. A cidade está colorida,
1: tá.
2: A cidade está.
1: As ruas estão
2: enfeitadas. Nossa, eu amo isso, porque me lembra aí, eu tenho boas recordações dessa época. Né? A gente que viu aí o Tri, né? Vamos ver se agora.
1: Pequenininho,
2: né?
1: Com certeza.
2: Um abraço, Gilson. Outro para você.
1: Uma boa quinta-feira.
2: Para nós.
1: 11 horas em Bragança Paulista, você ligado aqui no Primeira Mão. Toda quinta-feira temos esse bate-papo gostoso com o Dr. Gilson de Almeida, ele que trabalha nessa área terapêutica e cuida das pessoas que realmente precisam. A gente sabe que ele cuida desse trabalho que ele faz nas ruas, trabalho social, e ele se dispôs aqui a toda quinta-feira estar nesse bate-papo, orientar você. Se tem alguma dúvida, pergunta, que ele está aqui para responder. Vamos patrulhar, Marcinho? Vamos patrulhar e voltamos.
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2: São 11 horas 5 minutos, quinta-feira, frio, chegando amanhã, né? Amanhã é dia dos namorados e no sábado, dia de Santo Antônio, onde a comunidade aqui de Bragança Paulista, a paróquia da Catedral e do Rosário, estão realizando essa grande festa, a trezena de Santo Antônio. E é com prazer que eu recebo aqui o padre Marcelo, que eu fiz da correria dele, tem convidado ele direto, mas ele sabe da correria, veio aqui gentilmente hoje para conversar com a gente. Padre Marcelo, bom dia, obrigado pela sua presença.
3: Bom dia, Jango. Bom dia a todos que trabalham aqui na rádio. Primeiro, quero começar agradecendo o apoio de vocês, né? Em todos os eventos da nossa paróquia. A rádio sempre muito presente, nos ajudando a divulgar o nosso trabalho de evangelização. Nós estamos celebrando aqui na Igreja do Rosário, durante as noites, às 19 horas com missa, a trezena de Santo Antônio. Então, hoje... E amanhã também, no dia dos namorados, a missa às 19 horas, com a bênção para todos os casais de namorados, para todos aqueles que também se dirigem à Igreja do Rosário e no altar de Santo Antônio, pedem, através de orações, um bom namorado, uma boa namorada.
2: Uma boa convivência em família, né, que é o principal, né, Padre Marcelo?
3: Exato, com certeza. Nesse dia dos namorados, pedir a bênção para as nossas famílias também. E gostaria de também convidar o povo para os festejos em louvor a Santo Antônio. No próximo sábado, nós teremos na Igreja do Rosário várias missas. A primeira missa às 7 da manhã, depois a segunda missa ao meio-dia e a terceira missa às 18 horas. E lembro que a missa principal no dia de Santo Antônio será às 3 horas da tarde na Igreja Catedral. A missa das 4 horas que todo sábado celebramos neste horário, nesse sábado de Santo Antônio, ela foi transferida para as 15 horas.
2: Antecipou.
3: Antecipamos.
2: Tá. E tem uma novidade interessante, né? Além de toda essa parte festiva, parte de shows, haverá um telão, padre, é verdade, na Igreja do Rosário, o pessoal assistir o Jogo do Brasil?
3: Isso, nós contratamos um telão para deixar ele na Praça do Rosário durante a festa, para o pessoal poder acompanhar os jogos da Copa, né? Então, é como o jogo inicial da Copa no Brasil será no sábado às 19 horas, para quem for lá na missa, aproveita, já fica ali na festa, acompanha o jogo no telão. É uma oportunidade também todo mundo comparecer à festa e participar deste evento mundial.
2: Então tá aí, ó, para você que tá ouvindo a Bragança FM, que vai, né, eu tenho certeza, a desculpa era o Jogo do Brasil, agora não pode dar essa desculpa, né, padre? Tem o telão lá para assistir, vai com a família, senta lá, tem as mesas, come um pastel, uma pizza, tem espetinho, tem a brincadeira para a criançada, ali é um ambiente gostoso, até falam que de todas as festas de Bragança, a mais tradicional é realmente a festa ali de Santo Antônio, né, padre Marcelo?
3: Ela já acontece há muitos anos, com a participação de muita gente. Desde quinta-feira de Corpus Christi, quando a festa começou, nós notamos um público muito grande participando, ajudando nossa igreja. Estamos fazendo um restauro das paredes externas da Igreja do Rosário. E isso demanda arrecadação de um dinheiro suficiente para poder conter o trabalho das obras, né? Eu agradeço a todos que estão levando também suas doações.
2: Eu ia falar agora, se você quer doar aí, ainda aproveita, dá tempo, né, padre Marcelo? Tem ainda hoje, amanhã, sábado, vai até domingo, né?
3: Isso, são 4 dias de festa e precisamos de doações. Quem puder, deixe na catedral ou na Igreja do Rosário óleo, farinha de trigo, leite moça, creme de leite, para a gente poder fazer os doces e vender na nossa barraca, né?
2: Ou até um bolo pronto, um pudim pronto também pode, né, padre?
3: Pode também doar. Isso, as coisas prontas podem ser levadas lá diretamente na barraca de doces.
2: Então tá aí um convite a vocês todos que prestigiem esse evento, que é realmente uma coisa importante, esse restauro da Igreja do Rosário. Ainda falta muita coisa, né, padre Marcelo?
3: Eu acredito que são ainda mais 2 anos de trabalhos intensos, né? Desde a retirada de placas que estejam caindo, até mesmo o restauro inteiro das obras da Igreja do Rosário. Aí depois, terminado isso, Jango, ainda será uma terceira etapa, onde as paredes da igreja irão receber uma camada de verniz para sustentar o reboco que foi feito. Lembrando que a Igreja do Rosário ela não pode ser pintada. É. Ela tem que ser só restaurada com concreto feito de areia, né? Jatos de areia. E com isso tudo é exigido um trabalho minucioso.
2: Artesanal, praticamente, né, padre?
3: Praticamente artesanal. Exato.
2: E até os profissionais que a gente conversa, eles falam que é uma mão de obra especializada até para a estrutura. E a gente que sabe, né, acompanha, eu me recordo, nunca mais esqueço disso, 2010, eu estava assistindo a missa das 5, quando caiu a primeira lasca lá de cima num banco.
3: Exato.
2: Ainda, olha, uma coisa que marcou, eu falo até hoje, a minha vida. Eu li aquilo, eu já pensei comigo, né, coisas, uhum, né, que assustam a gente, mas não pegou ninguém. Aí o padre Marcelo, logo após a missa, já chamou o pessoal, os engenheiros foram lá e a igreja ficou fechada, né, padre?
3: Ela
2: aí veio a pandemia,
3: anos.
2: Veio tudo aquilo, né? Que foi realmente uma luta muito grande. E queira ou não, eu digo sempre que ela é um templo, assim, da nossa região, da região Bragantina, da diocese, é um dos mais, assim, requisitados para casamento, para eventos, né, padre Marcelo? Tem uma história, né?
3: A Igreja do Rosário, ela é muito visitada, né? O povo gosta muito de ir lá rezar, participar das missas, celebrar casamentos, batizados. Assim, ela é uma igreja, como a gente pode dizer, um ícone da cidade, né? Seja de pintura, seja um ambiente onde as pessoas se recolhem para fazer suas orações. Então, quem ainda não conhece a Igreja do Rosário, vale a pena ir lá visitar. Ela está sempre aberta durante todo o dia e para as missas da noite.
2: Região Bragantina, que ouve aqui a Bragança FM, venha conhecer. Vou fazer uma pergunta. Padre Marcelo, semana passada, 24 anos de ordenação. Que responsabilidade está aumentando, hein, Padre Marcelo?
3: Os anos passam, né? Eu fui ordenado padre em 31 de maio de 2002, na minha terra natal, em Itatiba. E lá, Jango, comecei a trabalhar na paróquia de Nossa Senhora Virgem dos Pobres, na cidade de Caíras. Sim. Depois de lá, vim trabalhar em Tuiuti.
2: Aí o senhor fez história. Tuiuti, o pessoal teve esse saudade do senhor lá. Viu?
3: É um tempo gostoso também, né?
2: O seu trabalho que o senhor fez com a igreja de São Sebastião, o restauro dela também, o senhor pegou uma fase difícil, né?
3: Isso.
2: O pessoal até hoje comenta, eu tive esses dias lá, o pessoal estava falando.
3: Eu fiquei lá 2 anos e meio. E lá dá para fazer uma paróquia, a gente pode chamar de uma paróquia familiar, né? Onde se conhece todo mundo. E já há 17 anos trabalho aqui na igreja da Catedral. Estou bastante feliz com o serviço, com o trabalho. É um trabalho intenso, de muita dedicação, porque a paróquia que fica no centro, ela chama muitas pessoas, é um lugar de passagem, né? Isso exige uma educação, uma dedicação e uma presença muito grande do padre que está à frente. E também eu agradeço neste momento a todas as pessoas que participam da nossa comunidade, que estão sempre apoiando o nosso trabalho. E deixo aqui minha bênção para todos neste dia, principalmente para vocês da rádio, que, como eu disse no início, tem um apoio muito grande. A igreja agradece a vocês todos que estão sempre presentes, o Jango sempre presente na missa, o Márcio, a equipe aqui da rádio, né? Tudo, a rádio presente na igreja, né?
2: Posso fazer um pedido para o padre Marcelo?
3: Sim.
2: No dia 13, que é o dia de Santo Antônio, o senhor gravar uma mensagem, eu sei que você ocorreria, o senhor deixar uma mensagem para a gente soltar para os nossos ouvintes aqui na oração da família.
3: Com
2: pode
3: certeza,
2: ser?
3: Pode ser, sim.
2: Então, né, já que não dá, né, Marcinho, para ele vir ao vivo,
4: legal, né?
2: Ele grava.
4: Eu tô gancho. E você acredita que eu fui na denominação do padre em Itatiba?
2: Você foi?
4: Foi, na época eu estava na Gude Jovem, lá em Pé de Sabará. Foi, acho que no último ano, né, de formação com o padre Sebastião. Aí foi.
2: Eu conheci ele e lá em Tuiuti, numa festa que pediram para ele levar minha caravana na época lá. E era ele, o padre novo, de tudo, né, padre?
3: Era.
2: Faz bom tempo, que bom tempo.
3: Tinha 39.
2: Padre Marcelo, que Deus abençoe. Peço sempre que, eu digo sempre que a missão que Deus deu a cada um de nós, não importa a profissão ou coisa. A gente vê que o exercício hoje, principalmente do senhor estar à frente de uma igreja, de uma comunidade, é uma responsabilidade muito grande pelos dias atuais que estamos vivendo, né, padre Marcelo?
3: Sim, com certeza. Exige bastante, né? Mas, como você mesmo disse, quando cada um de nós faz um pouquinho, ajuda de qualquer forma, o trabalho acontece, né? Nas pequenas coisas, nos pequenos gestos que as coisas grandes acontecem. Então, eu penso que quando todos nós colaboramos de alguma forma, nós ajudamos, as responsabilidades ficam menores, né? O apoio se torna grande.
2: Divide a responsabilidade um pouquinho, né, padre?
3: Exato.
2: Me ajude aí, por favor.
3: É isso aí.
2: Padre Marcelo, foi um prazer tê-lo aqui. Viu? Uma boa quinta-feira, estaremos logo mais na Trezena, que vai até amanhã, né? Até amanhã, até sábado, né? A Trezena. E estão todos convidados. Vai ter a procissão de Santo Antônio?
3: Isso, quero lembrar que no sábado, a missa às 15 horas na Catedral, depois da missa, a procissão de Santo Antônio. Em todas as missas deste dia de Santo Antônio, às 7, ao meio-dia, às 3 na Catedral e às 18 no Rosário, todas essas missas serão abençoadas e distribuídos os pãezinhos de Santo Antônio aos devotos.
2: Tá vendo? Olha, não esqueça, tem o pãozinho sagrado. Você que está aí, ó, não fique, né? Está em busca.
4: A minha mãe colocava na comida esse pãozinho, esse no alimento, para não faltar alimento.
3: É isso.
2: Mas eu falo, é uma coisa interessante, né? Eu falo porque tem missa toda terça-feira, às 7 horas da manhã, dentro do Rosário, né? Que é a missa dos pães, a benção dos pães. E ali na padaria Cardoso, eu que frequento ali, todo mundo vai lá buscar, colaborar, ajudar. Eu acho que essa é uma coisa que, né? Mostra esse espírito de amor ao próximo, de carinho, que nunca falta o alimento, né, Padre Marcelo?
3: Amém. E eu também agradeço as pessoas que deixam lá seus donativos para a gente comprar os pãezinhos, né? Os pãezinhos, eles servem de café da manhã para muitos pobres da cidade.
2: Com certeza. Um abraço, Padre Marcelo.
3: Deus abençoe a todos.
2: E boa festa. 11h17, vamos faturar e voltamos depois do momento esportivo, hoje atrasado um pouquinho, mas vamos falar. Hoje tem abertura da Copa do Mundo, hoje tem México e África do Sul. 11h18.
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0: 11 horas 22 minutos. Vamos falar de futebol. Hoje é alegria no mundo. Hoje é abertura da Copa do Mundo às 14 horas. Show, Shakira. Tem shows. Vai ter aquele grande abertura. Há 16 anos atrás, México e África do Sul abriam também a Copa. É, que coisa boa. Vamos ter um momento esportivo com Luiz Henrique Domingues.
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0: Aí, Luiz Henrique, em clima de Copa do Mundo, já veio aí todo enfeitado para esse jogo de hoje, onde Javier, técnico de México, deu uma declaração de momento de felicidade lá no México.
2: Bom dia, Jango, bom dia para quem se liga aqui no programa Primeira Mão. Clima de Copa do Mundo, enfim, chegou o aguardado dia da abertura do torneio mundial, depois aí de 3 anos e meio, não dá para dizer que foram 4 anos, porque a Copa do Mundo de 2022 foi no final do ano de 2022, então uma espera aí de 3 anos e meio, finalmente acabou, estádio Azteca, abertura da Copa do Mundo, inclusive estádio Azteca, o único estádio no mundo a receber 3 aberturas de Copa do Mundo, recebeu a abertura da Copa de 70, de 86, inclusive nessas duas ocasiões, duas seleções sul-americanas foram campeãs, 70 Brasil, 86 Argentina, e agora vai receber mais uma abertura de Copa do Mundo, dessa vez México e África do Sul, partida que acontece às 16 horas. Uma Copa do Mundo cercada aí de polêmicas, né, Jango? Tanto de um dos países sede, Estados Unidos, mas também no México, visto que aí tem surgiu informações de que está prevista uma marcha até o Estádio Azteca por parte de professores que estão reivindicando melhorias nas condições de trabalho. É, então vai ter aí, vai ser uma Copa marcada por protestos. Como não poderia deixar de ser, como aqui no Brasil não foi diferente, mas que no fim de tudo é uma competição que celebra povos. E que a FIFA está perdendo um pouco do controle nessa questão de celebrar povos. Inclusive ontem teve uma entrevista coletiva do presidente Gianni Infantino, que ele disse que não tem nada que ele possa fazer em relação ao árbitro que foi barrado na entrada do país, da Somália, as questões envolvendo Iraque e Irã, porque ele não manda no país sede. Tá bom, mas ele manda onde vai ser o país sede. É ele que organiza o evento.
0: A culpa deles, né?
2: Então, mas é um evento que, por mais que alguns países sede não estejam querendo comemorar a pluralidade de nações, a gente vê isso na Copa do Mundo e a expectativa é a melhor possível. Acompanhar a Copa do Mundo é sempre muito especial. A primeira Copa do Mundo que eu tenho memórias mais vívidas foi justamente a Copa de 2010, que teve uma abertura de África do Sul e México, partida que terminou empatada em 1-1. Lembro que até o primeiro gol daquela Copa do Mundo quem fez foi o sul-africano Tshabalala, que inclusive está aposentado. E um detalhe no México é que tem o goleiro Guilherme Ochoa, que vai para sua 5ª Copa do Mundo. Isso não é para qualquer um. Então, destaque aí pro Guilherme Ochoa. Não deve começar entre os titulares, perdeu um pouco de espaço na seleção mexicana, mas ainda assim é um dos ícones do futebol mexicano, superando aí dentre outros, e vai para sua 5ª Copa do Mundo. Isso é para poucos.
0: É interessante, a gente realmente está acompanhando esse momento. Inclusive o técnico Javier Aguirre, que é o técnico do México, ele fala nesse momento, inclusive ele está dando uma coletiva lá do jogo. Nós estamos aqui ao vivo conferindo isso aqui junto com o Luiz Henrique. E vamos ouvir aqui algumas palavras dele, da expectativa do Estádio Azteca, que tem uma história, né? Inclusive a história do próprio Brasil, né? Na década
2: de 70 foi campeão no Estádio Azteca, a Argentina campeão em 86 no Estádio Azteca, então...
0: Sul-americanos que sempre...
2: Um estádio muito rico em história no futebol mundial.
0: Com certeza. Vamos ouvir um pedacinho só.
3: Pergunta, Rodolfo Landeros, Fox Deportes, por favor, de este lado. Gracias.
0: Tudo que é ao vivo é assim, viu?
3: Você escuta? Você
0: escuta? Pergunta em inglês.
3: ¿Qué tal, Javier? Muy buenas tardes, Rodolfo Landeros de Fox Deportes.
4: ¿Qué hubo, Rodolfo Landeros?
3: ¿Ya te ha tocado estar en este escenario como jugador, jugar una Copa del Mundo en tu país?
4: Sí.
3: Este grupo, todos de forma
4: unánime
3: te dicen, somos una familia, ¿no?
4: De lado.
3: ¿Cómo expresar lo que has vivido esta semana, ya con la lista definida de este grupo en especial, por lo que van a vivir el día de mañana?
4: Pues mira, Rodolfo, tengo desde que llegué, creo que son 22 meses, 23,
3: con esa cantaleta, ¿no? De que no he tenido mejor emoción en 50 años de fútbol que un mundial en casa. Y he vivido de todas, pero esto es algo inolvidable. Los que había gente aquí que ni habrá nacido ni había nacido y sabrán mañana, a partir de mañana, lo que significa, ¿no? Y eso les he dicho a los muchachos. Creo que ha permeado el mensaje, creo que los he convencido, y ellos mismos han utilizado la palabra familia de manera natural, síntoma que se sienten cómodos con eso. Es una palabra muy fuerte, la verdad es que ser amigo, ser familia, es algo muy poderoso, y ellos solitos se han ido creciendo como familia, ya lo interiorizaron, ya lo expresan abiertamente, y eso a mí pues me da mucho gusto, porque me facilita la chamba del manejo grupal. Ellos mismos se arreglan y creo que estamos preparadísimos.
0: Então tá aí o técnico Javier falando que é uma satisfação para ele, há 50 anos, né? Ele realmente ele disse que ele tentou, e o trabalho dele, esses 3 anos frente à seleção do México, foi de reunir como se fosse uma família, união, e o México está nesse momento hoje. E o México, se queira ou não, tem um bom futebol, tem jogadores aí importantes do mundo, né? Do futebol mundial. O México é um país que investe realmente em jogadores estrangeiros também, né, Luiz Henrique?
2: O futebol mexicano, ele inclusive é até subestimado no cenário mundial, porque ele tem um bom investimento. Inclusive, a gente tem alguns jogadores no futebol brasileiro com passagem no futebol mexicano que elogiam bastante. Um deles, inclusive, é o goleiro do Red Bull Bragantino, o Thiago Volpi, que teve passagens pelo Querétaro no ano de 2014, inclusive jogando com o Ronaldinho Gaúcho na ocasião. E mais pra frente, né, entre 2022 e 2023, com passagem pelo 2023 e 2024, na verdade, com passagem pelo Toluca, com outros brasileiros, o Luan, que jogou no Palmeiras, o Elinho, que jogou aqui no Bragantino.
0: O
2: Pintado jogou no Cruz Azul do México, Muricy, na década Ramalho, de 90, Muricy Milton, Ramalho.
0: Milton Cruz.
2: Até o Pepe Guardiola foi se aventurar no futebol mexicano no final da década de 90. Então, é um futebol subestimado no cenário nacional e que tem alguns jogadores muito importantes para os seus times espalhados pelo mundo. Dentre os destaques está o próprio Guilherme Ochoa, que é uma lenda viva no futebol mexicano, que fechou o gol numa partida contra o Brasil em 2014, e desde então ele virou um personagem marcante em Copas do Mundo. Mas como goleiros também, o México tem o Carlos Acevedo, que joga no Santos Laguna, que é um excelente goleiro. Tem como defensores, acho que o destaque vai para o Edson Álvares, jogador do Fenerbahçe da Turquia, que defendeu por muito tempo o Ajax, inclusive estando no time do Erik ten Hag, que foi um time realmente muito bom do Ajax. No meio campo tem o Obed Vargas, que joga no Atlético de Madrid, e mais para frente no ataque tem aí, acho que o ataque é o principal setor, setor do México, com jogadores importantes, que é o Raul Jiménez, que joga no Fulham da Inglaterra. Ele que já teve passagens aí por Porto, também Wolverhampton, é um jogador de muita qualidade, um centroavante muito perigoso e experiente. E também tem o Santi Jiménez, que não é um jogador de se brilhar muitos olhos no Milan, mas ainda assim é de extrema importância. E o México já teve vários jogadores que brilharam no cenário mundial. Acho que o maior destaque deles é o Chicharito Hernández, o Javier Hernández, que jogou por Real Madrid, jogou por Manchester United, fazendo inclusive um dos gols mais sem querer da história, que ele chuta a bola pelo Manchester United, ele vai chutar a bola, ela vai em direção ao rosto dele e entra. Então foi um gol extremamente acidental, é um gol histórico, não foi pela seleção mexicana, mas eu acho legal destacar esse gol. Mas a seleção mexicana sempre teve ótimos jogadores, principalmente dos anos 2000 pra frente, e é um dos grandes destaques do futebol nacional e da América Latina.
0: E tem o jogador mais jovem da Copa do Mundo, né? O Gilberto Moura. Tem 17 anos, mas aí para sua primeira Copa aí, esse é um talento, né?
2: Meio atacante do Tijuana, joga muito bem, extremamente habilidoso. Inclusive, já utilizei ele no FIFA algumas vezes, gostei muito do futebol dele. Mas uma coisa é videogame, outra coisa é vida real.
0: Você não vai comprar um videogame com o cara jogando lá, né? Aí você tá de sacanagem.
2: Mas é uma boa métrica, um bom comparativo. O Gilberto Moura é realmente um jogador muito promissor e que tem tudo para se destacar nos próximos anos. E que essa Copa do Mundo no país sede é um excelente pontapé inicial na carreira do futebol mexicano.
0: Daqui uns dias vai fazer um programa aqui em IA artificial. Inteligência artificial aqui no ar, viu? Tá muito ligado nas redes sociais. Então tá essa abertura de hoje. Você vai estar aqui na nosso nossa emissora aqui comandando o sertanejo bom demais e acompanhando a abertura da Copa do Mundo, com destaques, com detalhes, também dessa abertura aqui a Bragança FM. Às 2 horas o Ted vai estar com a abertura da Copa e o jogo vai estar às suas mãos, às 16 horas, né, Luzinho?
2: Vai querer que eu narre o jogo, México e África do Sul?
0: Se quiser comentar, vem aqui, tá bom? Mais algum destaque que você queira falar desse jogo de hoje, da seleção, o Brasil, onde você vai falar amanhã, porque estreia no sábado, e o Bragantino, o Red Bull, sem novidade também, o futebol, e esse momento aí, esse lapso de tempo aí até voltar ao Campeonato Brasileiro, os times estão em negociações, jogadores, especulações, o mercado da bola está bem movimentado, mas até agora nada concreto, né?
2: Sim, nada concreto, falta aí alguns anúncios, o Red Bull Bragantino se movimenta em bastidores, como é o caso na semana passada que a gente já adiantou sobre a Copa Sul-Americana, que a decisão vai ser aqui em Bragança Paulista, o Gustavo Marques, que já está com as bases acertadas e só falta o Red Bull Bragantino anunciar para a permanência do zagueiro. E aí, dentre outros jogadores, que nessa janela de transferência que eu trouxe, inclusive, durante o programa Gol de Placa, sobre renovação de contrato ou não.
0: Tá bom, menino. Um abraço para você. 11h34, batemos aqui um bate-papo hoje, meio rápido hoje, porque hoje tem aqui a programação da tarde da Bragança FM, que vai estar cobrindo aqui a Copa do Mundo, a abertura dessa Copa do Mundo, México, Estados Unidos, e benção melhor. Boa sorte a todos, né?
2: E, Jango, vou aproveitar e pedir uma música, porque o jogo de abertura da Copa do Mundo...
0: Aqui não é o Fantasma, mas peça a música.
2: É México e África do Sul, México, e queria relembrar o jogo de 16 Shakira. Anos atrás.
0: Shakira,
2: com a música da Copa da África do Sul, Waka Waka, pra terminar esse momento esportivo em clima de Copa do Mundo, né, Jango?
0: O Marcinho tá feliz, o Marcinho adora Shakira também, sabia ou não? Vamos lá, Waka Waka.

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tá estranho demais. Também não sei explicar. A gente ainda tá junto.

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2: 11h48, você ligado aqui no Primeira Mão. 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Que loucura, hein, Marcinho? São 11h50, vamos então agora aqui, aquele momento do Vagas de Emprego, para vocês sintonizados aqui no Som da Região, momento da Vagas de Emprego.
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1: São 11h52, nós tínhamos aqui o momento da Vagas Emprego, mas tínhamos um assunto, nós comentamos na abertura do programa de hoje, a respeito de uma matéria ontem publicada pela co-irmã, a 102, que alega aqui que o meio ambiente fez ontem uma ação num terreno de uma área aqui em Bragança Paulista da empresa IMB. Empreendimentos e participações que tem como proprietário, administrador, o ex-prefeito Dr. José de Lima. Nós tínhamos falado aqui a respeito dessa atuação e também o que mais espantou foi que o secretário, né, de meio ambiente do município foi para as redes sociais, para as mídias ontem, na outra emissora, dizendo tudo irregular, que a faixa da CETESB era fake news, isso, aquilo, e nós fizemos questão de trazer aqui o proprietário, Dr. José de Lima, para falar a respeito disso. Dr. José de Lima, bom dia, esclarecer a população desse assunto, que realmente é uma coisa que não condiz com a verdade, né?
2: Bom dia, Jango, bom dia, ouvintes. Estou aqui excepcionalmente te atendendo e quero tranquilizar os meus amigos, os meus companheiros, que não há absolutamente nada de irregular. Irregular é a interpretação que o órgão ambiental, ligado diretamente ao prefeito de Bragança Paulista, fez. Então, no afã de me prejudicar, com o objetivo de denegrir a minha imagem, fez um laudo muito apressado. E não soube, penso eu,
1: não tinha conhecimento,
2: a autorização, né? Ou por falta de conhecimento, por falta de competência, ou por má fé, pode ser, por que não?
1: Ninguém pode alegar.
2: Pode ser.
1: Os documentos estão aqui, né?
2: Então, está aqui o documento. A placa está lá. Você quer ler o que está no documento, por favor, Jango?
1: Processo CETESB.
2: CETESB.
1: 021-259-25-84. Autorização CETESB. Número 00000921-26. Data da expedição. Foi nesse ano agora, dia 6 de janeiro de 26. Sim. E vale até 6 de janeiro de 29.
2: Então, e quem que está dando esse laudo aqui?
1: A CETESB.
2: A CETESB.
1: Que é o órgão responsável. Né?
2: Aqui tem autorização. A competência é da CETESB. Esse processo demorou muito tempo porque foi para Atibaia. Porque, infelizmente, a CETESB não teve aqui o beneplácito da administração municipal de ter uma sala e funcionários para eles. Aí eles mudaram para Atibaia. Então, Bragança foi prejudicada. Hoje você vai construir qualquer coisa, depende do CETESB de Atibaia. E o CETESB de Atibaia, esse processo aqui está há mais de 2 anos na CETESB e agora que saiu a autorização.
1: Tá aqui a autorização,
2: não existe,
1: né?
2: Nada de irregular. Está aqui todo o processo é longo, é uma pasta enorme. Tudo dentro das normas, das regras, tudo autorizado.
1: Então, não cortando, mas em cima disso, autorização número 921-26 de Silvio José da Rocha. E assinado pelo Luciano Soares Santa Rosa, né, que dá essa autorização. Está aqui, ó. E tem até um QR Code. A prefeitura deve ter pelo menos um QR Code para olhar o documento.
2: A fiscalização da prefeitura deveria levar com mais seriedade, responsabilidade e isenção de qualquer ânimo político. Porque qual é o objetivo disso aqui? É político. Objetivo político de denegrir a minha imagem. Eu estou na vida pública há muitos anos, fui 14 anos prefeito de Bragança Paulista, fui 5 anos vereador, fui 3 anos presidente da Câmara e sou ficha limpa. Nunca conseguiram me condenar em qualquer processo que entraram contra mim. Então, esse é jogo sujo, rasteiro, baixo, entendeu? Então, eu acho a política já começou, a campanha começou.
1: Isso porque ninguém tem convenção, né?
2: E eu nem me lancei candidato. Eu sou pré-candidato, gente. Pré-candidato. Então, já estou incomodando. E pode ter certeza. Pode ter certeza que vou incomodar muito mais ainda. Então, eu acho que houve um assodamento do órgão fiscalizatório, ou até alguém dando ordem para ele. Olha, vamos publicar isso, isso aí é uma coisa extraordinária.
1: E depois então, corra atrás, né, Zé?
2: Aqui todos os documentos, a empresa que está fazendo, que fez esse processo, a empresa idônea, competente. Então não há absolutamente nada demais. Só que em Bragança, o empreendedor em Bragança, ele é perseguido como malfeitor. Porque o prefeito de Bragança não tem uma obra feita aqui em Bragança. Não tem.
1: Não.
2: Aponte uma obra dele, particular, pessoal, que nenhum. Ele fez aqui em Bragança.
1: Nenhuma.
2: Não empregou um tostão aqui em Bragança. E pede ele para o povo, olha, quem não estiver satisfeito comigo, mude-se de Bragança. Nós vamos mudar de prefeito.
1: É isso aí.
2: Nós vamos mudar de deputado. É isso que nós vamos fazer. A resposta é que tem que ser dada.
1: Agora, né?
2: Porque a cidade não pode ter um prefeito que se julga dono dela. Onde você vai construir uma casa depende do autorismo do prefeito.
1: Você não vai
2: e o prefeito
1: sua cara,
2: vai
1: né?
2: ver se o cidadão é do lado dele ou não. Porque a população tem medo. Porque esse é o estilo.
1: A vida
2: e
1: inteira.
2: Nós não temos medo, não. Nós somos aqui da política de Bragança, nascemos aqui, ganhei 3 eleições, fiz 4 sucessores, colaborei, não é? Fiz, colaborei com 4 sucessores. Então tem uma história que pertence à Bragança. Agora, manda o prefeito vir para cá, manda o prefeito receber os empresários. Quer dizer, há quanto tempo ele está no cargo aqui?
1: 1 ano e 6 meses.
2: Um ano e seis, subjúdice. É? Que o caso dele está sendo julgado
1: no STJ.
2: Pelo, não, no STF. Não, no Tribunal Superior Eleitoral. Então estamos aguardando, é a justiça. Está amorosa. Mas nós tivemos o parecer pela cassação da legenda dele, dos votos que foram dados a ele, a duração.
1: Pelo parentesco, né?
2: Pelo promotor público aqui, eleitoral de Bragança, pela promotoria Ministério Público Estadual e pelo Ministério Público Federal, Procuradoria Geral da República.
1: Sim.
2: Então está lá o processo, está subjúdice, vamos aguardar o que a justiça vai decidir. Enquanto isso, nós estamos fazendo o trabalho, lançamos a nossa pré-candidatura, vai ter um evento na próxima quarta-feira com a presença do nosso candidato, pré-candidato Caiado, vem também o nosso presidente nacional do partido, Gilberto Kassab, vem o Saulo Pedroso, que também é pré-candidato à reeleição a deputado federal. O evento vai ser no prédio da Associação Unipo Brasileira, ali no Jardim América. Enfim, nós estamos trabalhando com bastante tranquilidade, com bastante esperança, dentro da civilidade. Agora, aqui é adversário, torna-se inimigo. Tem perseguição em cima. Então, não pode trabalhar assim, prefeito. Você é prefeito da cidade. Você não é o dono da cidade. Você não é o bicho-papão que todo mundo pensava que você era. Você era um mito. E o que aconteceu com o mito? Por pouquíssimos votos, você quase perdeu a eleição. Para uma pessoa que estava 24 anos fora da política de Bragança. Então eu pergunto, mais uma semana, você não estaria no cargo? Né? E aqueles que não foram votar também?
1: Os 20%,
2: né? 30% que não foram votar. Porque tinham pesquisas
1: falsas, fake news, né?
2: Fake news existe aí. Então, eu estou trabalhando, tenho aqui investimento em Bragança, damos empregos para mais ou menos 500 pessoas, entre empregos diretos e indiretos. Enfim, tem uma empresa que está há 60 anos em Bragança. Contribuo com os cofres públicos, pago imposto rigorosamente em dia, só não paguei o imposto que eu não concordei e que ganhei na justiça. Da IPTU.
1: Que está ainda sob júdice, né?
2: Tá
1: dia 17 vai ser julgado.
2: Mas nós ganhamos aqui e ganhamos em São Paulo. O IPTU de alguns, os que foram dentro da normalidade, que foram justos, e tudo bem.
1: Foi pago.
2: Isso aí, paguei. Os que vieram abusivamente aumentado, nós recorremos.
1: É um direito, né?
2: Nós não pagamos. E a justiça nos deu ganho de causa. Então não tem entulho, não tem entulho nenhum. Lá é uma obra feita por uma empresa séria, é, peia terra, isso aqui é autorização para tirar a terra,
1: pra remover, tá
2: e
1: aqui.
2: Remover a terra e colocar no local. E lá a fiscalização é da CEPESB, a CEPESB é o órgão competente para dar essa autorização. E a autorização está aqui, eu pedi ao secretário, que foi
1: a imprensa
2: ontem, dar a entrevista, que ele lesse hoje com mais tranquilidade e visse como é que está o processo. E essa parte nós vamos deixar para a parte jurídica. Então, os nossos advogados é que vão trabalhar daqui para frente. Não vamos ter medo, não. Nós estamos dentro da lei, cumprimos a lei. Eu sou um cumpridor, fiel cumpridor da lei, né? Eu não uso de subterfúgios. Então, está aqui o meu desabafo. Porque qual é o objetivo disso aqui? Denegrir a imagem do Zé de Lima.
1: Criar
2: um fato, né? E pelo contrário, isso está me animando. Olha,
1: estão
2: me chamando para briga. Vamos brigar, brigar no bom sentido. Brigar na urna, brigar com ele aí.
1: Com ideias, pedindo, propostas.
2: Dando ideias, né? Dando propostas para o eleitor. É assim que se faz política. E não porque eu sou prefeito, porque eu sou deputado, eu sou dono. E como deputado, ele me deixou muito a desejar. Ficou quantos mandatos na Assembleia Legislativa?
1: 10 mandatos.
2: Quase. 10 anos. Não, 10 anos não.
1: 10 mandatos.
2: 8 mandatos, 30 anos. É? Porque 2 anos. 30 anos, deputado. 30 anos. O senhor não duplicou a Bragança Itatiba, deputado. O senhor não conseguiu duplicar 30 quilômetros Bragança Itatiba. O senhor não conseguiu duplicar a Bragança Socorro. O senhor não conseguiu duplicar a Bragança Amparo. O senhor não conseguiu duplicar a estrada Bragança Piracaia, que, né, tem uma grande serventia para nós. Então, o senhor não conseguiu fazer o trevo aí de Tuiuti, passe lá 6 horas da tarde, 5 horas da tarde,
1: agora,
2: e veja a situação que está aqui.
1: E agora, meio dia, uma hora, agora só
2: veja
1: almoço,
2: lá, né? Como é que está, você não consegue passar, vai para Itatiba, no entorno ali, que ele mora em Campinas.
1: Sim.
2: A informação que eu tenho é que ele mora em Campinas, vive em Campinas,
1: bairro de Cambuí.
2: Então ele vai todo dia, ele vai e vem, né?
1: Sim.
2: Dorme, Bragança, é problema dele. Mas eu acho que ele devia se sentir constrangido de passar ali e ver aquele movimento caótico naquela alça que liga hoje a nossa cidade, a cidade de Itatiba. Então foi um deputado que deixou muito
1: a desejar.
2: O
1: hospital regional, né, Zé? Que ele
2: prometeu. O hospital regional que está aí.
1: Né?
2: Agora a universidade vai fazer. A universidade que eu trabalhei para trazer, eu trouxe a universidade, eu trouxe a primeira, a faculdade, que foi o embrião que criou a faculdade. Então a gente tem o que mostrar. A industrialização. Então, Jango, você foi prefeito, você fez bastante coisa, você trouxe também muita coisa para a cidade, trouxe obras importantíssimas. E agora não, o prefeito que acha que é o dono da cidade.
1: É imposto,
2: não
1: pode. Taxa, imposto,
2: coloca
1: taxa.
2: Coloca uma,
1: né,
2: equipe melhor. Bragança tem gente competente. Contrate gente competente para a sua equipe. O senhor dispensou seus amigos, aqueles que trabalharam para o senhor, que deram sangue para o senhor. A Mauri, veja o que fizeram com a Mauri.
1: Injustiça, né?
2: E a injustiça que fizeram com a Mauri, a injustiça que fizeram com toda a equipe que estava lá trabalhando. Então é isso aí. Vamos trabalhar, vamos sorrir para a população, vamos querer bem, amar a Bragança. Bragança precisa de amor, não precisa de guerra, não precisa de ódio. Não precisa de pessoas que estão aí despeitadas.
1: Acima de tudo, né, Márcio?
2: Não, não existe isso, acima, né, de tudo. Quantas indústrias o prefeito trouxe para Bragança, o atual prefeito? Nenhuma. Nenhuma indústria. Se nós tivéssemos aí, já tínhamos 5 indústrias prontas para vir para cá. É isso. É isso, tem que trabalhar. Trabalhar, conversar com a comunidade.
1: A saúde de Bragança,
2: com os seus empreendedores. Tem um amigo, foi Bragança, eu não vou em Bragança. Eu moro em São Paulo, estou investindo meu dinheiro em São Paulo. Sou muito bem tratado em São Paulo. Sou considerado um benfeitor. Em Bragança, vários processos entraram contra mim. Então, contra esse meu amigo. Então, meu Deus do céu, isso aí é ruim. Hoje o nosso dinheiro, o nosso capital está sendo investido nas cidades vizinhas, está sendo investido fora de Bragança. Nós nos transformamos numa cidade dormitório. Nós estamos aqui numa ilha isolada. Veja essa área que a fiscalização foi ver. Acho que a fiscalização viu. No entorno dela... é um lixo, é um lixão a céu aberto. A ponte que está ali, caída há 2 anos, não passa nem pedestre, prejudicando o pessoal do CDHU, o pessoal do São Lourenço,
1: do Uberaba.
2: Prejudicando o pessoal do Uberaba, ali do Parque Brasil, todo aquele acesso até a Bragança Socorro, que é a capital Baiduí, está tudo ali parado. A Imigrantes... fizemos a Imigrante 2 pistas, que quase equivale à distância daqui a Itatiba. Né? Então, é isso aí. Nós queremos ver obras, queremos ver o senhor trabalhando. Né? O senhor precisa pensar mais na cidade, respeitar mais a cidade.
1: O cidadão,
2: respeitar o povo. Né? O seu mandato emana do povo. O povo que votou do senhor. Então, por favor, aqui vai um alerta. Um alerta de uma pessoa que tem um passado, tem uma história.
1: E tem uma experiência, né? De vida,
2: então,
1: pública, né?
2: Eu quero investir na minha cidade. Eu quero fazer obras para a minha cidade. Então, eu quero trazer gente para cá. A Paico tem 90 mil funcionários trabalhando na Paico, no mundo todo. Olha o potencial da Paico. Está aqui em Bragança, fazendo a sua segunda unidade. Mas sempre faltou apoio. Não para a Paico, para todas as indústrias que estão aqui em Bragança. Empreendimentos, então, vários empreendimentos estão fugindo da cidade.
1: Loteamentos, né?
2: E nós estamos o quê? Numa decadência. Aí vai arrecadar dinheiro como? Zona Azul, multa. Multas impiedosas aí. O cara não tem dinheiro, às vezes, para comprar um pneu para o carro. Tem que deixar de trocar o pneu para pagar a multa. Está aí, tudo vigiado, uma coisa eficiente. Por que essa ânsia, essa ganância arrecadatória? Então, meu Deus do céu, o IPTU, nossa, veja bem.
1: Taxa de iluminação pública, né, Zé?
2: Taxa de iluminação pública.
1: E agora, que vai surgir agora em agosto, os comerciantes e todo mundo, essa taxa de localização. Você vai ver o tamanho do valor.
2: Com certeza.
1: Está todo mundo desesperado.
2: Então, aí o pessoal vai ter que recorrer, vai ter que ir para a justiça, esperar acabar esse governo e esperar um outro governo para resolver essa situação. Então, o senhor não é o dono de Bragança, o senhor não é o dono da cidade. Né? O senhor não pode trabalhar dessa maneira, prefeito. Escolha uma equipe melhor, uma equipe que ajude o senhor. Nós sabemos da sua saúde, da fragilidade da sua saúde, né? Mas mentalmente esperamos que o senhor esteja bem, prefeito. Esperamos que o senhor esteja bem, porque se não estiver, aí é o fim da picada. Aí as coisas têm que, né, ser resolvidas de outra maneira. Então, eu queria tranquilizar já todos aqueles que estão nos ouvindo. Daqui a pouco sai também uma nota oficial nas redes sociais, né? E mandar para toda a mídia de Bragança, inclusive para a 102, para que ela possa...
1: Direito e resposta.
2: Não é bem direito
1: não,
2: e resposta.
1: Seria, Zé. Essa é fake news.
2: Eu acho que é dever da rádio, ela ser honesta nos propósitos de anunciar
1: a verdade.
2: Então, vamos mandar para ela, né? Agora há pouco também outros órgãos de imprensa estão replicando a matéria, então nós vamos dar elemento. Mas, então está aqui, autorização, está aqui, na CETESB, autorizando a obra, está aqui o processo CETESB, autorizando as obras.
1: E o que pode fazer lá, né, Zé?
2: Então, cuide lá da ponte, prefeito, aquela ponte está prejudicando todo mundo, o acesso lá está terrivelmente contaminado, é lixo. Ali sim tem lixo, tem entulho, tem um monte de coisa que a sua administração, os seus fiscais não veem. Então, prefeito, cuide mais da cidade, cuide mais da sua saúde e olha, pense mais do povo de Bragança. Não trate o povo de Bragança da maneira que o senhor vem tratando. O povo merece, de sua parte, de parte da sua administração, da sua equipe, um respeito maior. Então, fica aqui esse meu alerta para o senhor. Dizem que quem avisa, amigo é. e eu estou sendo amigo do senhor, porque, olha, o seu nome, politicamente, cada dia está numa decadência cada vez maior.
1: Não, só para que o ouvinte entenda, você que está ouvindo aqui a Bragança FM, eles foram lá, fizeram um auto de autuação, né? E alegando esse auto de infração, dizendo que uma movimentação de terra sem autorização. Está aqui a autorização. Aí, reposição de resíduos no local proibido. Os resíduos que estão lá não são nem da propriedade nem do Zé. São moradores, são gente que passa lá, pessoas que mudaram daquela região e jogaram no entorno, né, Zé? Tem as fotos que mostram.
2: Jogaram na rua, né? Jogaram na rua, está lá.
1: Tá lá.
2: E alguns caminhões, tem lá duas viagens de entulho que foi colocado por terceiros. Nós já temos testemunhas e alguns já temos carro, placa. Né? Então estamos indo atrás.
1: E aí tem outra. Aqui, ó. Intervenção em APP. É o próprio rio que ele mexeu, cortou, está jogando água no seu terreno,
2: mas,
1: né?
2: Não
1: um
2: exemplo, tem nada,
1: absolutamente
2: nada.
1: O laudo eles fizeram.
2: Mas o laudo, olha, tá, já começou errado, dizendo que não tem, que a placa é falsa.
1: Aí ele fala agora, apresentar informação falsa, enganosa ou omissa, que é a placa da CETESB.
2: Eles não souberam interpretar a placa da CETESB.
1: É absurdo, né?
2: Não é verdade?
1: José Lima, o espaço está aberto, eu acho que a função da Rádio Bragança FM é essa, é de levar a verdade à população.
2: Verdade,
1: e a prefeitura está aberta, o espaço, o secretário está aberto, o prefeito
2: quiser falar. E o prefeito não é aquele mito, né? Mais. Eu acho que nós demos um balanço desse mico, desse mito.
1: Poderoso, né? Todo poderoso.
2: Não, ninguém.
1: Chegou
2: ninguém.
1: Limite, né?
2: Tudo tem limite. Então tem limite, tem lei, tem a justiça. Então, né, tem aqueles que não vão se submeter ao autoritarismo, ao mandonismo.
1: O medo, né?
2: Sou prefeito, eu mando, faço e desfaço. E, então, tem aqueles que têm medo, mas nós não temos medo, não, prefeito. Nós vamos lutar. Lutar com todas as nossas forças para que os nossos objetivos sejam alcançados, que Bragança seja respeitada e vamos, na pré-campanha, na campanha, mostrar as mazelas que hoje, infelizmente, todos nós vivemos aqui nessa cidade de Bragança Paulista, uma cidade linda, maravilhosa e totalmente abandonada pela sua administração.
1: Obrigado, doutor Zé Lima, boa tarde, o espaço está aberto aqui e é importante esse esclarecimento, nós abrimos aqui o programa hoje, primeira mão, falando a respeito disso, um assunto que já tomou uma dimensão, até pelo fato de ser o ex-prefeito Zé Lima, sabe, usar tipo coisa, e no momento desse nós estamos aí, numa pré-campanha, o senhor nem lançou oficialmente a candidatura, não houve nem convenção, quer dizer, a gente prova isso aí, e eles nem candidato tem? E é o que dá para entender, então fica tentando fustigar, arrumar situações. Mas o senhor está com toda a equipe, a assessoria jurídica, com toda a parte técnica, para esclarecer e deixar a população tranquila com relação a essa questão, né, doutor?
2: E pode ficar tranquila, estamos rigorosamente dentro da lei.
1: Vamos, são bem de 15. Vambora, Marcinho. Vambora, que aí vem o nosso jornal com o Dede Fagundes, que ainda vai repercutir esse assunto. Hoje tem a abertura da Copa. A direção geral foi da Maria de Lima, mesmo som do Márcio Rossini. E nós voltamos amanhã, às 8 da manhã, logo após o sertanejo. Bom demais. Amanhã é dia dos namorados. Até lá.

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3: É, estamos chegando, são 12h43. Eu sei que as TEDx estão aí eufóricas. Onde está ele, Denis Medeiros? Mas nós estamos aqui com muita alegria, com muita informação, trazendo notícia, trazendo os destaques de Bragança Paulista e região, nessa audiência maciça da Bragança FM. Todo mundo está curtindo a nossa programação, com direção geral de rádio de Maria de Lima, técnica do Denis Medeiros. Nós estamos chegando no dia 11. Guarde essa data. 11 de junho de 2026. É, tivemos uma janta hoje aqui no programa do Jango. Por isso que até... Eu vou falar pra você, viu? Deram uma jantada aqui hoje cedo já. Por isso que nós estamos começando um pouquinho mais tarde. Mas, né? Nós estamos aqui trazendo muita informação... com muita alegria, os destaques do nosso jornal, mesmo que seja em pouco tempo, a gente tem muita notícia para trazer aqui para você. Entre elas, né, entre os destaques da nossa programação, temos aqui uma nota, né, a respeito do caso que a gente estava falando ontem. Né, uma nota de esclarecimento de José de Lima, né, diante das algumas informações que foram passadas na imprensa e tomou uma proporção que não é de agrado e não é de cunho verdadeiro. E diante dessas informações divulgadas recentemente na mídia sobre essa obra, uma obra realizada no bairro Uberaba pela IMB Empreendimentos e Participações Limitadas, o José de Lima afirma à população de Bragança Paulista que não há nenhuma irregularidade e que a obra possui a autorização da CETESB, no processo número 021-259-2025-84, autorização CETESB número 921-2026. Trata-se de uma obra devidamente licenciada pela CETESB, conforme documentação oficial de pleno conhecimento das autoridades competentes. Por essa razão, causa estranheza, divulgação de informações que classificam a atividade como aterro clandestino, obra ilegal, ou que insinuam a existência de fraude em licenciamento. Tais informações veiculadas pela mídia local não correspondem à realidade dos fatos e serão devidamente esclarecidas nos procedimentos administrativos cabíveis. Lamentamos que informações incompletas ou interpretações precipitadas tenham gerado dúvidas junto à população em uma matéria que possui nitidamente uma conotação política. O nosso jurídico está adotando as medidas cabíveis, confiamos plenamente na justiça e que a verdade dos fatos vai prevalecer. Essa nota é assinada pela IMB Empreendimentos e Participações Limitadas por José de Lima. Você que ouviu o Primeira Mão com o Jango, ouviu a participação do José de Lima, e daqui a pouco, dentro do Bragança FM no ar, você vai ouvir novamente um trecho da participação de José de Lima, que esclarece todos esses fatos. Ontem, né, uma emissora local soltou, né, na minha visão, de uma maneira irresponsável, uma informação que colocou em xeque alguns populares da nossa cidade. E o José de Lima veio a público, de forma correta, trazendo esse esclarecimento, trazendo já as informações com número de autorização, número de processo, porque tudo está de acordo. Então, José de Lima veio a público trazendo a sua versão dos fatos. A Bragança FM, como é uma rádio democrática, faz isso. Ouve todos os lados e aí sim conclui o que é correto e o que não é. O nosso jornalismo da Bragança FM, desde as primeiras horas, desde ontem no programa do Luiz Henrique, já trouxe algumas informações a respeito desta matéria e viemos hoje ouvir o lado do José de Lima, lemos o lado e informamos o lado daquilo que foi falado pela outra emissora local da cidade e demos o espaço para o José de Lima trazer a informação dele e ele trouxe as informações com dados, com número de processo e autorização. E quem tiver e querer olhar tudo que está sendo falado e até mesmo o processo, daqui a pouco a gente vai ter essa nota divulgada também nas redes sociais da Bragança FM, para você poder, né, olhar lá se realmente tudo aquilo que foi falado na programação da Bragança FM está de acordo, tá bom? A Bragança FM continua sendo a rádio democrática e o som da região. Agora são 12 horas e 49 minutos. Nós estamos chegando com muita alegria, com muita informação. Até de 5 minutos. Vai falar que você não faz 5 minutos coisa boa, Deni Medeiros. Em 5 minutos. Vai dormir, Deni Medeiros. Os caras estão falando, Tere Fagundes, quem ganha o primeiro jogo da Copa é México e África do Sul. Você sabia que eles, em 2010, foi o primeiro jogo da Copa México e África do Sul? O senhor lembra qual foi o resultado? Não, o senhor errou. Quem que fala? Você acertou, você errou. Foi Claudinho, com certeza. Ele fala ainda, provavelmente. Foi 1-1, tá? 1-1. E hoje, o Wilton Sampaio, nós temos um brasileiro na Copa do Mundo, que vai, né, lançar aí o jogo de abertura da Copa, a partir das 14 horas. Tem, como é que chama a cantora lá que canta lá as músicas da Copa? Esse ano quem que é? Não sei, você sabe dele, o senhor dança aí, até junto. É a ex do Piquet lá, não é? Não é a Shakira? Esse ano não é a Shakira? Então não vai ser muito legal. Ó, Para a gente trazer aqui, eu vou dar alguns destaques que está na página da Bragança FM para você acessar lá. Porque a nova lei promete acabar com som alto em chácaras e festas em Bragança Paulista. Festa Junina do Asilo começa nesta quinta e terá dois fins de semana de atrações em Bragança. Bragança Shopping é finalista do principal shopping centers do Brasil. Lula anuncia estudo para recuperar celulares roubados e alerta: haverá consequências. Ainda girando, Câmara aprova LDO de 1,3 bilhão e rejeita projeto que limitava a fila de exames em Bragança. Isso aqui a gente falou ontem, né? Colocamos os vereadores para falar, praticamente todos de oposição, né? Queriam que esse projeto se concluísse a favor da população, que era ter esse limite de 60 dias. Existem pessoas, eu não sei se os vereadores que votaram contra, eles têm noção que tem gente com câncer, com doenças aí que precisam de rápida movimentação para descobrir, para saber como é que é, que 60 dias já é um período demorado. Imagina você, o que você faz quando você tá com dor de cabeça, Derli? Você toma remédio na hora, não é? Imagina um cara que tem câncer. Imagina um cara que tem um tumor. Que, sei lá, precisa fazer uma cirurgia de emergência. Ah, você viu, ó, é o seguinte, você tá doente mesmo daqui 60 dias. Isso eu tô chutando o mínimo. Esse era o mínimo. O pessoal da recepção dos UMPAs ia falar assim, ó, de 60, entre 10 a 60 dias, que já é muito, que o cara com dor quer se operar na hora, ou enfim. Aí, o que que o pessoal foi lá, falou, acho que aguenta mais, eu acho que eles pensaram isso, acho que eles aguentam mais que 60 dias. Eu não sei o que, que se passa na cabeça dessa galera. Sabe, parece que tá cada dia pior. E sabe o que me chama a atenção? Que tem uma galera ali que defende a saúde com unhas e dentes. Agora, entendeu? Agora, pra fazer a favor da saúde pro povão, gente, são 60 dias que eles queriam no máximo. O cara esperar, 60 é muito. Agora os caras estão aí e tal. Vai ter que esperar. Até quando vamos passar por isso? E aí os vereadores, e aí a gente tem que elogiar os da oposição e até mesmo o Curió, que a gente tem criticado com algumas atitudes aqui, mas nesse ponto ele acertou e cobrou e foi bem, viu, Curió? É isso. Os caras têm que cobrar essa galera. Ah, mas não pode. Ah, não sei o que. Ah, gente, pelo amor de Deus. Sabe? Tá na hora de se resolver essas questões. Não dá pra ficar um povão. Ah, eu não voto a favor porque vai beneficiar a oposição. Ah, vai, não voto isso aqui porque vai beneficiar a situação, gente, pelo amor de Deus. Resolvam o problema do povo. Vai, passa aí, ó. Eu desafio. E uma coisa eu vou falar aqui. Sabe o que eu tenho saudades? Quando JCC, João Carlos Carvalho, porque esse eu via fazer isso, ele aparecia nos postos, ele ficava o dia inteiro. Eu acho que ele nunca tinha muita coisa pra fazer na casa dele. Até hoje ele faz isso. Ele vai lá e vai nos lugares. Eles iam no UPA, ia não sei o que, passava o dia inteiro lá. Vai lá, os vereadores. Passa lá o dia inteiro lá com gente lá dentro do UPA, dentro das UBSs, precisando de atendimento. Sabe? Falando, ó, vai lá, fala pra uma mãe que o filho dela não tem leito. Ou não tem atendimento, não consegue marcar uma consulta em 60 dias e ele tá doente. Entendeu? Agora, esse tipo de situação tem que ser resolvida, né? Mas, né? Não fui eu e não foi só você que colocamos eles lá, então. É. A frase de Alexandre Barbosa ainda perpetua: vota lá e reclama aqui. Essa é a frase. São 12h56. Vamos pro intervalo. A gente encerra o nosso jornal, mas a gente já volta com Bragança FM no ar.
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4: É, estamos chegando, são 13 horas 7 minutos. Direção geral de rádio de Maria de Lima, técnica do Derli Medeiros. A partir de agora, vamos girando os destaques do programa de hoje.
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4: Girando as manchetes do dia, você ligado na programação da Bragança FM. Chegou a Copa do Mundo. Hoje tem jogão de bola entre, né, as equipes, as seleções da África do Sul e México. Vai começar a maior Copa da história, terá 48 seleções e inovações. Marcha toma acesso, né, já ao Estádio Azteca, horas antes de México e África do Sul. Primeiro dia ainda tem Coreia do Sul e República Tcheca. Cafu crê que Brasil pode chegar pelo menos até a semifinal. Site da FIFA divulga o salário de Infantino como presidente. Arrascaeta e mais dois estão fora da estreia do Uruguai. Erro em camisa oficial do Brasil viraliza com o nome de Neymar. Narrador emociona em primeira Copa pós-câncer. Pânico de perder a voz aérea provoca CR7 após amistoso. Precisa passar mais, dizem. Ainda girando, paciente comemora a remissão total de câncer após luta de 13 anos. Pentágono é esvaziado e fechado por ameaça com substâncias perigosas. Confirmada a chegada do El Niño. Dúvida agora é se o fenômeno terá força, né? E terá recorde para se manter. Com 98% das urnas apuradas no Peru, conservadora Fujimori vira e lidera sobre Sanches. Rapaz, essa eleição aqui, ó, tá dando o que falar. E vai ser diferença um pouquinho, porque a Keiko, né, já assumiu novamente, né, a liderança na apuração dos votos, né? Tava assim, ó, ela começou com 50, desceu para 49, aí depois o rapaz lá passou de 47 para 52, caiu agora para 49.9 e ela 50.01 dele. Rapaz, que competição, hein? Isso aí, os candidatos Roberto Sanches da Juntos pelo Peru, Laene, e Keiko Fujimori da Força do Peru, Laene também, disputam voto a voto a eleição presidencial no país. A votação foi no domingo, o resultado deve seguir até indefinido até o fim. A virada de Fujimori se deve à sua preferência entre os peruanos no exterior, 63% contra 36,7%. Nesta quarta-feira pela manhã, apenas 67% das urnas no estrangeiro haviam sido abertas e contabilizadas. Com o passar do dia, o avanço da apuração delas, a diferença entre a Keiko e Sanches foi diminuindo cada vez mais, mas agora é 94,49% foram apuradas no exterior. No Peru, 98,32% das urnas já foram apuradas. Rapaz, isso aqui vai ser histórico, histórico. Neste momento estão mostrando já o estádio Azteca, onde, né, daqui a pouco tem a Copa do Mundo, hein? É, deixa eu ver aqui, ó. É bonito, o estádio é bonito. A pergunta que o pessoal quer saber: qual a música da Copa, né? E quem canta? Né? O senhor tinha que achar essa música para nós tocar ainda, né? A música da Copa, porque a principal é Day Day, o nome da música, né? Cantada pela colombiana Shakira, em parceria com o nigeriano Burna Boy, outro grande destaque da trilha sonora oficial, né, desta Copa do Mundo, né, que foi lançada em maio e teve seu clipe gravado no estádio do Maracanã. Olha que coisa, diria um amigo meu. Então daqui a pouco a gente vai tocar essa trilha sonora da Copa do Mundo, viu? Ninguém agora vai... O Brasil vai voltar ao normal por esses tempos. Tudo vai ser mais tranquilo dele, né? Agora vai ficar aí a galera curtindo a Copa, o país não tem problema, e vamos, né, vamos ficar, ó, entenda, também aqui entre os destaques, governo estima que o impacto supera 2 trilhões em 10 anos, entendo que são pautas bombas, e o que pressiona o orçamento do governo em ano eleitoral. Também cresce o número de brasileiros que acredita no Hexa, mas a maioria acha que a taça não vem. É, o Deni também acha que a taça não vem. É, deixa eu ver aqui, ó. As informações do tempo e a temperatura a gente vai passar também. Hoje é dia de chuva, né? Hoje é dia de você pegar aquele caldinho, né? Vai, você vai no Júnior? Olha, não prometo que você não pode cumprir, diria mesmo. E aí você assiste o jogo. Tem um jogo 23 horas. Esse eu quero assistir. Coreia com a República Tcheca. Esse é 11 horas da noite. São 13h13. Direção-geral de rádio de Maria de Lima. A técnica do Deli Medeiros. Nós estamos chegando com muita alegria e muita informação.
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1: Toda a região, são 13 horas e 37 minutos. Daqui a pouco tem a participação, né, do empresário José de Lima, participando aqui na nossa programação. Ele que participou do Primeira Mão com o Jango, falando do assunto, né, que mexeu com a população em Bragança ontem à noite, uma informação que foi veiculada às empresas, à família, né, ao empresário José de Lima, e hoje ele veio aqui na Bragança FM com direito de resposta e participa daqui a pouquinho. São 13h37, vamos com a linha de número 1. Pela primeira vez no ano, brasileiros fizeram mais depósitos do que retirada na poupança. Milena Abreu, você?
2: O brasileiro investiu mais do que sacou da poupança no quinto mês do ano. Em maio, a entrada líquida, ou seja, a diferença entre o que os investidores depositaram e o que eles retiraram, chegou a 2 bilhões e 600 milhões de reais. De acordo com dados do Banco Central, foram aplicados 368 bilhões e 400 milhões contra saques de 365 bilhões e 800 milhões. Foi a primeira vez no ano que a poupança terminou o mês no azul, após os quatro primeiros meses do ano fechando no vermelho, ou seja, com mais saques do que depósitos. Ainda de acordo com os dados divulgados pelo Banco Central, os rendimentos creditados nas contas de poupança somaram 6 bilhões e 200 milhões em maio. A poupança terminou o quinto mês de 2026 com saldo de pouco mais de 1 trilhão de reais. Da Rádio 2, Milena Abreu.
1: Tá certo, Milena Abreu, ainda girando. Vamos falar do futebol, das informações esportivas. A Copa do Mundo vai começar. São 13h39, o Moreirinha tá na linha, informação.
3: Vamos agora ao boletim esportivo, trazendo os resultados dos jogos de ontem e informando a agenda esportiva desta quinta-feira, dia 11 de junho, que é o dia da abertura da Copa do Mundo de 2026. Começando com os resultados, o primeiro destaque vai para os amistosos preparatórios para a Copa do Mundo, em que Portugal venceu por 2-1 a seleção da Nigéria, enquanto a Inglaterra venceu por 3-0 a Costa Rica. E agora falando de futebol nacional, ontem aconteceram as partidas que encerraram a 12ª rodada da Série B do Campeonato Brasileiro, e que contou com a vitória do Ceará pelo placar de 2-1 sobre o Avaí, enquanto o Novo Horizontino, fora de casa, goleou por 4-0 o Goiás. E no último jogo de ontem, o Sport empatou em 1-1 com o Atlético Clube de Minas Gerais. E o último destaque de ontem do futebol foi uma partida da terceira rodada do Campeonato Brasileiro Sub-17, sendo destaque a vitória de 5-1 das crias do Red Bull Bragantino sobre as crias do Internacional. E para fechar a parte dos resultados, vamos com outros esportes, com destaque para o vôlei, com a partida da primeira rodada da Liga das Nações Masculina de Vôlei, em que o Brasil venceu por 3-7-1 a seleção do Irã. Passados os resultados, vamos agora com a agenda esportiva deste dia 11 de junho, que é um dia especial, pois conta com a estreia da Copa do Mundo de 2026, sendo o jogo de abertura o duelo entre México e África do Sul no Estádio Azteca às 16 horas, em partida do Grupo A. E ainda hoje, também pelo Grupo A, a Coreia do Sul enfrenta a República Tcheca no Estádio Akron, na cidade de Zapopan, no México, às 23 horas. Mas além da Copa do Mundo, ainda tem outros campeonatos acontecendo, sendo que pelo futebol nacional de base, acontece uma partida da 15ª rodada do Campeonato Brasileiro Sub-20, sendo destaque o duelo entre São Paulo e Red Bull Bragantino no CT Laudo Natel, em Cotia, às 15 horas. E para fechar a agenda esportiva de hoje com outros esportes, o último destaque vai para o vôlei, dessa vez com a segunda rodada da Liga das Nações Masculina de Vôlei, em que às 20 horas o time masculino brasileiro de vôlei enfrenta a Bélgica. Com informações do esporte para a Bragança FM, o som da região, Luiz Henrique Domingues.
1: Tá certo, você ligado na programação da Bragança FM, tá aí o Luiz, a Copa do Mundo vai começar. Então tem jogo, só pra você entender, às 16 horas tem México e África do Sul. Depois às 23 horas, o horário pra você é jogo pra você assistir na cama, entendeu? É, com pipoquinha... Qual é o nome do chá que você gosta de tomar, Odeni? Chá de camomila, entendeu? Pipoquinha, chá de

0: camomila, aquele famoso mijão, sabe? Sabe o que é um mijão, Denis? Aquela calça pro cidadão não sentir frio, entendeu? Aí você já pode assistir o jogo, às 23 horas tem Coreia e a República Tcheca jogando pela Copa do Mundo. São 13h42, vamos com a linha de número 2. Estudo revela falta de planos de ação para os municípios brasileiros enfrentarem o calor extremo. Vem calor aí, Fabiola Altran, você.
1: A maioria das cidades do país ainda não tem ou está iniciando um plano de ação contra o calor extremo. É o que mostra um estudo divulgado pela presidência brasileira da Confederação das Nações Unidas sobre as mudanças climáticas de 2025 e pelo Programa das Nações Unidas para o Meio Ambiente. O levantamento integra um mutirão contra o calor extremo que reúne 258 cidades em todo o mundo, 105 delas no Brasil. O estudo foi realizado em 53 municípios do país e revela que 93% dos gestores classificam o calor extremo como um problema relevante. Além disso, 68% colocam a questão entre os principais desafios locais. Ao mesmo tempo, 3 em cada 4 cidades não usam dados de forma estruturada para apoiar decisões sobre o assunto. E mais, 85% dependem de recursos externos para se adaptar às altas temperaturas. E também, somente 42% têm sistemas de informações geográficas para mapear os riscos ligados ao fenômeno. Da Rádio 2, Fabíola Altran.
0: Tá certo, agora são 13h44, esse foi o Giro de Notícia, o Giro de Informação.
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0: Obrigado.
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1: É, agora são 14h11. O Demet chegou aí? Eita, noite. Demétrio Campos, que tá aí, né? Já chegando no giro de notícia. Ele tá meio dormindo ainda, viu? Ele almoçou, né? Almoçou agora, já tá aí pronto pro batente, entendeu? Ele tá firme e forte, o Demétrio Campos, que hoje provavelmente vai tomar, né, um caldo quente aí com painho. São 14h12. Vamos girando as informações. Daqui a pouco tem, né, o empresário, o ex-prefeito José de Lima, trazendo esclarecimentos em assuntos importantes aqui, que foi falado na nossa região, nas mídias locais, e ele vem a público esclarecer. A gente já leu a nota, ele veio aqui no programa do Jango pela manhã, e agora a gente traz todas essas informações para você também, tá? Vamos com a linha de número 3. A maioria dos brasileiros já aceita pagar mais caro pelos alimentos saudáveis. Helena Abreu, você.
2: Praticamente 6 de cada 10 consumidores brasileiros já aceitam pagar mais caro por alimentos mais saudáveis. Pelo menos é isso que indica um levantamento inédito da Nielsen, divulgado pela Associação Brasileira de Atacadistas e Distribuidores, que mostra que cerca de 45% das pessoas já reduziram o consumo de produtos industrializados e 59% gastam mais com itens que contribuem para a saúde. Além disso, o levantamento revela que o carrinho de compras de produtos saudáveis cresceu 11%, enquanto o de itens tradicionais encolheu pelo menos 8%. As categorias que mais se beneficiaram desse novo comportamento do consumidor foram as de frutas, legumes, verduras e proteínas. De acordo com a pesquisa, o aumento da oferta de versões zero açúcar e o impacto das canetas emagrecedoras foram fundamentais para consolidar essa mudança. Entre as pessoas que fazem uso de medicamentos para perda de peso, o consumo de chocolates, refrigerantes e bebidas alcoólicas despencou, abrindo espaço para um aumento expressivo na compra de carnes, ovos e suplementos. Especialistas apontam que o setor atacadista e de distribuição acompanhou o movimento e fechou o primeiro quadrimestre deste ano, com alta de quase 5% no faturamento. Atualmente, o mercado global de saúde e bem-estar já movimenta mais de 6 trilhões de dólares e deve crescer a uma taxa anual na casa dos 7% até 2028, acima da expansão projetada para o PIB mundial, que é de pouco menos de 5%. A expectativa é que o setor alcance 9 trilhões de dólares até 2028. Da Rádio 2, Milena Abreu.
1: Tá certo, Milena Abreu. É um giro de notícia, é um giro de informações, você ficando bem informado, né? Deixa eu ver aqui, ó. É uma informação que é importante para você, né, que tá conosco, né? Porque o governo amplia, né, e lança a fase vermelha da Operação São Paulo Sem Fogo. São mais de 400 milhões investidos. Eu acho que é importante a gente destacar essas informações do governo do estado de São Paulo, que sempre tem trazido alguns destaques para a nossa região bragantina. São 14h15, 14h15, é um giro de notícia, é um giro de informação. A informação no ar.
3: O governo de São Paulo lançou a fase vermelha da Operação SP Sem Fogo 2026. Período de maior atenção para incêndios durante a estiagem. A secretária de Meio Ambiente, Infraestrutura e Logística, Natália Rezende, destaca o lado preventivo da operação.
4: Além de todas as ações também de resiliência que está dentro do nosso plano do meio ambiente, junto com a Defesa Civil, esses caminhões-pipa, todos esses caminhões compactadores que a gente entregou aqui é para melhorar a resiliência da cidade, seja na parte de saneamento básico, resíduos sólidos, também na parte de abastecimento, caminhões pipa, dentro da Operação São Paulo Sem Fogo, que na semana passada a gente startou a fase vermelha. Lembrando que todos os dias do ano a gente tem operação para a gente principalmente prevenir.
3: Para enfrentar um cenário climático que poderá ser agravado pelo fenômeno El Niño, o Estado mobilizou mais de 400 milhões de reais em investimentos. Detalhe o governador Tarcísio de Freitas.
5: E a gente vem estruturando as defesas civis. E a gente está falando da entrega hoje de mais caminhões-pipa, de um total de 100 que a gente está entregando, para se preparar para a estiagem, para a nossa operação São Paulo Sem Fogo, mais uma vez. Cada ano que passa, a gente entra mais estruturado. A gente tem uma forte cooperação e é muito bacana ver aqui as representações das defesas civis municipais, que vão sair daqui com caminhonete 4x2, com caminhonete 4x4, com o caminhão-pipa nessa parceria da defesa civil com o Fundo Social. A gente está contratando horas de aeronave para fazer o combate a incêndio florestal, para fazer o combate do incêndio nas lavouras. Estamos usando cada vez mais tecnologia para isso, cada vez mais o geoprocessamento para isso, ou seja, a gente está cada vez mais estruturado. Então a nossa operação São Paulo Sem Fogo desse ano começa melhor. E a gente está cada vez mais preparado, né, no que diz respeito a treinamento, equipamento. Todas as defesas civis municipais de São Paulo receberam viatura. Todas as defesas civis receberam equipamento. O estado de São Paulo é um dos poucos estados que entregou carta de risco aos municípios. E como a gente está aí se preparando para o El Niño, que a gente não sabe exatamente como é que vai ser, a gente está se estruturando, se preparando, treinando, capacitando, se antecipando àquilo que pode acontecer.
3: A Operação SP Sem Fogo tem foco na prevenção e combate a incêndios florestais e queimadas em áreas de vegetação próximas a regiões rurais e urbanas no período mais seco do ano, entre os meses de junho e outubro. Juliana Fischer para a Agência SP.
1: É, agora são 14h18, ainda girando. Vamos com a linha de número 4, pesquisa sobre vacina da dengue em idosos. Em idosos vai ser mantida pelo Instituto Butantan. Fabíola Altran, você.
6: O Instituto Butantan vai manter o estudo sobre a vacina da dengue em idosos. O imunizante foi suspenso no Sistema Único de Saúde depois de eventos adversos, inclusive com duas mortes registradas. O estudo do Butantan é realizado desde janeiro em 4 centros de pesquisa na região sul do país. A proposta é investigar como populações que não tiveram contato com a dengue reagem à vacinação, especialmente idosos. Assim, deve ser avaliada a segurança e ser feita uma comparação da resposta imunológica por meio de testes laboratoriais. O objetivo do Instituto Butantan é analisar se a produção de anticorpos dos participantes com mais de 60 anos é parecida com a do grupo adulto. Por apresentar uma baixa incidência da doença, é que a região sul foi escolhida para o estudo. Os testes clínicos vão ser realizados durante um ano em Porto Alegre e Pelotas, no Rio Grande do Sul, e em Curitiba. Da Rádio 2, Fabíola Altran.
1: Tá certo, você ligado na programação da Bragança FM. Ainda girando, vamos com o tempo e a temperatura. Tempo e a temperatura para esta quarta-feira, dia 11, né? Aliás, quinta-feira, dia 11 de junho de 2026. Amanhã, Demétrio comparar, vai comprar o seu presente, hein? O Demétrio, tá concentrado ele. Mas na hora que o painho chegar, aí desconcentra ele. São 14h19, tempo e a temperatura.
0: A Defesa Civil informa.
7: Nesta quinta-feira, dia 11, a atuação de uma frente fria mantém o tempo instável em todo o estado de São Paulo. O aumento da nebulosidade e a persistência das condições de chuva favorecem o declínio das temperaturas máximas, proporcionando uma sensação de frio ao longo do dia. No decorrer do dia, haverá previsões de pancadas de chuva no estado, com maior frequência e intensidade no setor sudoeste paulista. Em alguns momentos, as chuvas poderão ocorrer de forma moderada a forte, acompanhadas de raios e rajadas de vento. Diante desse cenário, recomenda-se atenção para possíveis transtornos, principalmente em áreas mais vulneráveis. Na capital, as temperaturas ficarão na casa dos 15 e 20 graus. Já em Registro, mínima de 17 e máxima de 24 graus. Em dias de chuva, consulte a previsão do tempo e fique atento aos alertas da Defesa Civil.
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1: E no estádio Azteca já vimos a África do Sul chegar e neste momento México puxando a fila para chegar no estádio, sendo aplaudidos, saudados, né, os jogadores pelos torcedores. O Shon, um jogador um dos mais velhos da Copa do Mundo, já chegou. Seleção mexicana, goleiro, né, que provavelmente desta vez deve ficar no banco. E aí, tô vendo a TV Cazé, os caras, né, não tem o que fazer, eles entendem que falou de México, falou de Chaves, falou de futebol, e aí os caras estão lá na vila do Chaves. Até o repórter saiu do barril. São 14h21. Esse foi o giro de notícias, giro de informação.
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1: São 14h36 com giro de notícia e o giro de informação. Hoje o José de Lima, empresário, ex-prefeito, né, usou a Bragança FM, né, para trazer uma nota, né, para que ficasse claro, né, algumas informações que foram veiculadas ontem, né,

0: terreno de uma área aqui em Bragança Paulista da empresa IMB. É, empreendimentos e participações que tem como proprietário, administrador, o ex-prefeito Dr. José de Lima. Dr. José de Lima, esclarecer a população desse assunto, que realmente é uma coisa que não condiz com a verdade, né?
1: Estou aqui excepcionalmente te atendendo e quero tranquilizar os meus amigos, os meus companheiros, que não há absolutamente nada de irregular. Irregular é a interpretação que o órgão ambiental, ligado diretamente ao prefeito de Bragança Paulista, fez. Então, no afã de me prejudicar, com o objetivo de denegrir a minha imagem, fez um laudo muito apressado. E não soube, penso eu, interpretar
0: não tinha conhecimento,
1: a autorização, né? Ou por falta de conhecimento, por falta de competência, ou por má fé, pode ser, por que não?
0: Ninguém pode alegar.
1: Então, pode ser.
0: Os documentos estão aqui, né?
1: Então, está aqui o documento. A placa está lá. Você quer ler o que está no documento, por favor, Jango?
0: Processo CETESB. 021-259-25-84. Autorização CETESB. Número 00000921/26. Data da expedição foi nesse ano agora, dia 6 de janeiro de 26. Sim. E vale até 6 de janeiro de 29.
1: Então, e quem que está dando esse laudo aqui?
0: A CETESB.
1: A CETESB,
0: que é o órgão responsável, né?
1: Aqui tem autorização. A competência é da CETESB. Esse processo demorou muito tempo porque foi para Atibaia. Porque, infelizmente, a CETESB não teve aqui o beneplácito da administração municipal de ter uma sala e funcionários para eles. Aí eles mudaram para Atibaia. Então, Bragança foi prejudicada. Hoje você vai construir qualquer coisa, depende do CETESB de Atibaia. E o CETESB de Atibaia, esse processo aqui está há mais de 2 anos na CETESB, e agora que saiu a autorização.
0: Tá aqui,
1: então,
0: a autorização,
1: não existe,
0: né?
1: Nada de irregular. Está aqui todo o processo é longo, é uma pasta enorme. Tudo dentro das normas, das regras, tudo autorizado. Fiscalização da prefeitura deveria levar com mais seriedade, responsabilidade e isenção de qualquer ânimo político. Porque qual é o objetivo disso aqui? É político. Objetivo político, de denegrir a minha imagem. Eu estou na vida pública há muitos anos, fui 14 anos prefeito de Bragança Paulista, fui 5 anos vereador, fui 3 anos presidente da Câmara e sou ficha limpa. Nunca conseguiram me condenar em qualquer processo que entraram contra mim. Então, esse é jogo sujo, rasteiro, baixo, entendeu? Então, eu acho que a política já começou, a campanha começou. Eu sou pré-candidato, gente. Pré-candidato. Já estou incomodando. E pode ter certeza. Pode ter certeza que vou incomodar muito mais ainda. Então, eu acho que houve um assodamento do órgão fiscalizatório, ou até alguém dando ordem para ele. Olha, vamos publicar isso aí é uma coisa extraordinária.
0: E depois
1: então,
0: corra atrás, né?
1: Aqui todos os documentos, a empresa que está fazendo, que fez esse processo, a empresa idônea, competente. Então não há absolutamente nada demais. Nós somos aqui da política de Bragança, nascemos aqui, ganhei 3 eleições, fiz 4 sucessores, colaborei, não é? Fiz, colaborei com 4 sucessores. Então tem uma história. Uma história que pertence à Bragança. Nós tivemos o parecer pela cassação da legenda dele, dos votos que foram dados a ele, a duração.
0: Pelo parentesco, né?
1: Pelo promotor público aqui, eleitoral de Bragança, pela promotoria, Ministério Público Estadual e pelo Ministério Público Federal, Procuradoria Geral da República.
0: Sim.
1: Então está lá o processo, subjúdice, vamos aguardar o que a justiça vai decidir. Enquanto isso, nós estamos fazendo o trabalho, lançamos a nossa pré-candidatura, vai ter um evento na próxima quarta-feira, com a presença do nosso pré-candidato Caiado,

0: Vem também o nosso presidente nacional do partido, Gilberto Kassab, vem o Saulo Pedroso, que também é pré-candidato à reeleição a deputado federal. O evento vai ser no prédio da Associação Unipo Brasileira, ali no Jardim América. Enfim, nós estamos trabalhando com bastante tranquilidade, com bastante esperança, dentro da civilidade. Então, eu estou trabalhando, tenho aqui investimento em Bragança, damos empregos para mais ou menos 500 pessoas, entre empregos diretos e indiretos. Enfim, tem uma empresa que está há 60 anos em Bragança. Contribuo com os cofres públicos, pago imposto rigorosamente em dia, só não paguei o imposto que eu não concordei e que ganhei na justiça. Então não tem entulho, não tem entulho nenhum. Lá é uma obra feita por uma empresa séria. Tem a terra, isso aqui é autorização para tirar a terra,
1: para remover, tá,
0: e remover a terra e colocar no local. E lá a fiscalização é da CETESB. A CETESB é o órgão competente para dar essa autorização. E a autorização está aqui. Eu pedi ao secretário, que foi ontem dar a entrevista, que ele lesse hoje com mais tranquilidade e visse como é que está o processo. E essa parte nós vamos deixar para a parte jurídica. Então, os nossos advogados é que vão trabalhar daqui para frente. Não vamos ter medo, não. Nós estamos dentro da lei, cumprimos a lei. Eu sou um cumpridor, fiel cumpridor da lei, né? Eu não uso de subterfúgios. Então, está aqui o meu desabafo. Porque qual é o objetivo disso aqui? Denegrir a imagem do Zé de Lima.
1: Criar um fato.
0: Né? E pelo contrário, isso está me animando. Olha,
1: está
0: me chamando para briga. Vamos brigar. Brigar no bom sentido. Brigar na urna. Brigar com ele aí.
1: Com ideias, propostas.
0: Dando ideias, dando propostas para o eleitor. É assim que se faz política. E não porque eu sou prefeito, porque eu sou deputado, eu sou dono. E como deputado, o inimigo me deixou muito a desejar. 30 anos, deputado. 30 anos. O senhor não duplicou a Bragança Itatiba, deputado. O senhor não conseguiu duplicar 30 quilômetros Bragança Itatiba. O senhor não conseguiu duplicar a Bragança Socorro. O senhor não conseguiu duplicar a Bragança Amparo. O senhor não conseguiu duplicar a estrada Bragança Piracaia, que, né, tem uma grande serventia para nós. Então, o senhor não conseguiu fazer o trevo aí de Tuiuti. Passe lá 6 horas da tarde, 5 horas da tarde.
1: Agora,
0: e veja a situação que está aqui.
1: E agora, meio-dia, uma hora. Agora só
0: veja
1: almoço,
0: lá, né? Como é que está. Você não consegue passar. Vai para Itatiba, no entorno ali, que ele mora em Campinas.
1: Sim.
0: A informação que eu tenho é que ele mora em Campinas, vive em Campinas.
1: Bairro de Cambuí.
0: Então, ele vai todo dia, ele vai e vem. Né? Eu acho que ele devia se sentir constrangido de passar ali e ver aquele movimento caótico naquela alça que liga hoje a nossa cidade, a cidade de Itatiba. A universidade que eu trabalhei para trazer, eu trouxe a universidade, eu trouxe a primeira a faculdade, que foi o embrião que criou a faculdade. Então, a gente tem o que mostrar. A industrialização. Vamos querer bem, amar Bragança. Bragança precisa de amor, não precisa de guerra, não precisa de ódio. Quantas indústrias o prefeito trouxe para Bragança, o atual prefeito? Nenhuma. Nenhuma indústria. Se nós tivéssemos aí, já tínhamos 5 indústrias prontas para vir para cá. É isso. Todo aquele acesso até a Bragança Socorro, que é a capital Baiduí, está tudo ali parado. A Imigrantes, fizemos a Imigrantes 2 pistas, que quase equivale à distância daqui a Itatiba. Então, é isso aí. Nós queremos ver obras, queremos ver o senhor trabalhando. Aqui vai um alerta. Um alerta de uma pessoa que tem um passado, tem uma história. Eu quero investir na minha cidade. Eu quero fazer obras para a minha cidade. Então, eu quero trazer gente para cá. A Paico tem 90 mil funcionários trabalhando na Paico, no mundo todo. Olha o potencial da Paico. Está aqui em Bragança, fazendo a sua segunda unidade. Mas Sempre faltou apoio. Não para Taico, para todas as indústrias que estão aqui em Bragança. Empreendimentos, então, vários empreendimentos estão fugindo da cidade.
1: Loteamentos, né?
0: E nós estamos o quê? Numa decadência. Então, o senhor não é o dono de Bragança, o senhor não é o dono da cidade. O senhor não pode trabalhar dessa maneira, prefeito. Escolha uma equipe melhor, uma equipe que ajude o senhor. Nós sabemos da sua saúde, da fragilidade da sua saúde, né? Mas mentalmente esperamos que o senhor esteja bem, prefeito. Então, eu queria tranquilizar já todos aqueles que estão nos ouvindo. Daqui a pouco sai também uma nota oficial nas redes sociais, né? E mandar para toda a mídia de Bragança, inclusive para a 102, para que ela possa ela ser honesta nos propósitos de anunciar
1: a verdade.
0: Então, prefeito, cuide mais da cidade, cuide mais da sua saúde. E olha, pense mais do povo de Bragança. Não trate o povo de Bragança da maneira que o senhor vem tratando. O povo merece, de sua parte, de parte da sua administração, da sua equipe, um respeito maior. Então fica aqui esse meu alerta para o senhor. Dizem que quem avisa, amigo é. E eu estou sendo amigo do senhor, porque, olha, o seu nome, politicamente, cada dia está numa decadência cada vez maior.
2: Tá certo, agora são 14h49, e eu vou aproveitar ler essa nota que o José de Lima citou, queria sair daqui a pouco. E a gente vai ler neste momento essa nota que diz assim: diante das informações divulgadas recentemente na mídia sobre uma obra realizada no bairro Uberaba pela IMB Empreendimentos e Participações Limitadas, José de Lima afirma à população de Bragança Paulista que não há nenhuma irregularidade e que a obra possui autorização da CETESB, processo número 021259/2025-84, autorização CETESB número 921/2026. Trata-se de uma obra devidamente licenciada pela CETESB, conforme documentação oficial de pleno conhecimento das autoridades competentes. Por essa razão, a causa estranheza, divulgação de informações que classificam a atividade como aterro clandestino, obra ilegal ou que insinuam a existência de fraude em licenciamento. Tais informações veiculadas pela mídia local não correspondem à realidade dos fatos e serão devidamente esclarecidas nos procedimentos administrativos cabíveis. Lamentamos o que de informações foram passadas incompletas, ou seja, interpretações precipitadas que tenham gerado dúvidas junto à população em uma matéria que possui nitidamente uma conotação política. O nosso jurídico está adotando as medidas cabíveis, confiamos plenamente na justiça e que a verdade dos fatos vai prevalecer. IMB Empreendimentos Participações Limitadas, por José de Lima. Tá certo? Então tá aí essas informações às 14h51. Este foi o Giro de Notícias, o Giro de Informação.
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1: São 15:13. Daqui a pouco estamos a 46 minutos do pontapé inicial, Saulista. Copa do Mundo. Vamos ouvir, né, direto da Câmara Municipal, assim, tá rolando, no aterro clandestino, mais uma história a se contar. Os vereadores estão lá conversando com o secretário André Bozola. Vamos ouvi-los.
2: O senhor, em algum momento, o senhor retirou o material do Ribeirão do Lavapés, certo? O senhor falou que retirou do Ribeirão do Lavapés e levou para lá. Está tudo gravado aqui. Esse material, o senhor chegou a espalhar ele na beira da água?
3: Não me recordo.
2: Não recorda?
3: Não recordo.
2: Não recorda?
3: Não recordo.
2: Então, se algum servidor do senhor for num local, tiver uma app, pegar esse material, jogar na app, sob responsabilidade do senhor, aí o senhor questionado se isso aconteceu ou não, porque isso aconteceu, o senhor simplesmente disse que não se recorda?
3: Não, eu tô ouvindo o que o senhor está afirmando, que o senhor falou que aconteceu. Eu não me recordo e não vi.
2: Tá. Então o senhor chegou a fiscalizar.
3: O senhor está afirmando, eu não.
2: Tá. Não, é que é a secretaria do senhor que estava lá, né?
3: Não, mas então, daí é uma afirmação sua, vereador.
2: Mas peraí, secretário.
3: Não, o senhor está afirmando, o senhor não está me perguntando.
2: Estou perguntando para o senhor. O senhor espalhou o material naquele local?
3: Eu não.
2: Tá, algum servidor do senhor espalhou?
3: Não tenho essa informação.
2: Entendi. O que o senhor pediu para eles fazerem lá?
3: Limpeza do ribeirão e acomodação provisória naquele local.
2: Tá, o senhor tinha autorização para isso?
3: Sim.
2: O senhor pode ceder uma cópia para a gente?
3: Com certeza.
2: Essa autorização, ela dizia exatamente que aquele era o local do Botafora? Porque geralmente o senhor já deve ter visto uma autorização, ela funciona assim, ponto A e ponto B. Ponto A é onde você retira, ponto B é onde você deposita. A autorização que o senhor diz possuir indica que o ponto B é aquele local?
3: Não me recordo. Verdade.
2: Como o senhor não se recorda, secretário? Não, peraí.
3: Não,
2: secretário.
3: Vereador, vamos lá. Eu vou responder as perguntas. Se eu não me recordo, o senhor vai me obrigar a recordar?
2: Não, é que assim...
3: O senhor vai me obrigar aqui agora?
2: A pergunta é, aquele era o ponto B?
3: Não lembro.
2: O senhor não lembra? Então é possível que aquele não fosse o ponto B?
3: Pode ser.
2: E aquele foi, então, ou seja, foi depositado irregularmente? Pode ser?
3: Pode ser.
2: Entendi. Então o senhor tinha autorização para o ponto A, isso o senhor tem certeza. Para retirar do ponto A, o senhor tem certeza.
3: A limpeza do ribeirão, às vezes, não retirou o material dali, foi acomodado nas próprias margens da limpeza que foi feita.
2: Não, o senhor falou que foi depositado lá...
3: Uma parte.
2: Uma parte, perfeito.
3: Uma parte.
2: Nessa autorização que o senhor diz possuir... Era da CETESB?
3: Como a própria fala do senhor, que eu fiz uma limpeza posterior lá.
2: Essa limpeza era da... Essa autorização que o senhor possui é da CETESB?
3: Não.
2: Não.
3: Da Secretaria Municipal.
2: É a Secretaria Municipal. E ela... O senhor não se recorda o ponto B?
3: Não.
2: Então é possível que o senhor tenha dito para ir lá como sendo o ponto B, sem ter lido no documento se lá era realmente o ponto B?
3: Não me recordo.
2: Perfeito.
3: Da autorização.
2: Achou? Nós vamos ter que refrescar um pouquinho sua memória. Eu peço um pouco que os demais membros da comissão tenham um pouco de paciência. Esse vídeo aqui, secretário, foi feito na época do senhor. Isso aqui é o lugar intacto, tá? É, do outro lado da ponte, que vocês não chegaram nessa ponte. E agora... O que a gente vai ver esse material foi o senhor que depositou lá?
3: Não.
2: Não? O senhor tem... Não?
3: Eu?
2: É, a secretaria da qual o senhor é chefe.
3: Não posso responder.
2: Não? Não pode porque o senhor não sabe?
3: Não sei.
2: Não sabe, tá.
3: Até eu não sei nem a data que está esse vídeo aí, não está sem
2: não,
3: data.
2: Não, isso aí eu arrumo pro senhor. É... Foi dois, três dias antes do senhor ser comunicado pelo Ministério Público acerca do... O senhor foi comunicado pelo Ministério Público de que havia uma ação da Prefeitura no local?
3: Não me recordo.
2: Tá bom. É que, desculpa dar risada, secretário, que é engraçado.
3: É, eu,
2: isso aqui, ó,
3: eu só peço que a gente...
2: A limpeza que o senhor fez foi isso?
3: A sessão, ó, né,
2: seu secretário, essa foi a limpeza que o senhor fez?
3: Eu não.
2: A secretaria da qual o senhor
3: pode
2: é responsável?
3: Ser.
2: Pode ser, mas o senhor não tem certeza.
3: Não tem.
2: O senhor nunca deu ordem para que uma limpeza ali ocorresse?
3: Não, nesse teor não.
2: Nesse teor não?
3: Não.
2: O senhor acredita que uma pessoa, um benfeitor da nossa cidade, um criminoso, digamos assim, invadiu uma área pública e fez uma terraplanagem numa área da prefeitura?
3: Posso,
2: o senhor acredita nessa possibilidade?
3: Não posso afirmar, vereador. Não posso afirmar.
2: É que assim, secretário, vamos lá.
3: O que eu sei para falar...
2: Pode, mas só uma coisa, secretário, para a gente levar isso aqui da melhor forma possível. Eu sei que é uma tendência do senhor tentar negar o máximo possível as questões aqui.
3: Não, é o senhor que está dizendo.
2: É
3: o senhor que está
2: tá
3: dizendo.
2: Bom, perfeito. Vamos lá. Isso aqui foi feito numa área pública do município.
3: Ok.
2: Perfeito. Só para o senhor ver isso aqui, ó, só para o senhor entender. Isso aqui é uma máquina da prefeitura, a gente tem o número dela, a gente passa para o senhor, a gente tem a data. Depois disso aqui, secretário, do senhor foi comunicada pelo Ministério Público, mas deu tempo de vocês fazerem isso aqui. Perfeito? Beleza. Se não foi a secretaria do senhor que fez isso numa área da prefeitura, alguém fez. Esse alguém, se não foi alguém a pedido do senhor ou de algum outro secretário, ou de algum secretário, é, digamos assim, um criminoso que entrou numa área pública e fez uma terraplanagem de presente para a prefeitura. O senhor acredita nessa hipótese?
3: Vereador, eu vou devolver uma pergunta para o senhor. Essa faixa aí é antiga linha de trem.
2: Exato.
3: Exato.
2: É.
3: Há quantos anos foi construída essa...
2: A linha do trem?
3: A linha do trem?
2: Mais de 100.
3: Então, eu entendo até... Eu não entendo, não. Eu não sou um conhecedor da legislação ambiental. Isso daí foi descaracterizado como a PP que o senhor fala ao longo do tempo.
2: Perfeito.
3: Certo?
2: É muito...
3: Então, aí eu não vejo nesse... Não sou técnico em
2: meio ambiente.
3: Meio ambiente, não é a minha área, não, mas aí não vejo como citado, alardado pelo senhor aí, um crime ambiental.
2: Perfeito.
3: Até porque foi colocado a terra em cima da faixa onde era a linha do trem aí.
2: Tá.
3: Mas.
2: Então.
3: Eu desconheço esse serviço,
2: tá.
3: Não lembro.
2: Vamos lá. Então, pelo que o senhor está dando a entender, é o seguinte: se havia linha do trem ali e que ela foi feita antes da legislação ambiental vigente, uma vez que aquilo lá foi... O ser humano agiu naquele local em algum momento da história da humanidade, posteriormente, com a vigência da lei vigente, o senhor é permitido agir naquele local como seus antepassados agiram? É isso que o senhor está querendo dizer?
3: Não.
2: Não?
3: Não.
2: Então, não pode?
3: Não. Não necessariamente. Eu não acho que o senhor tem razão em falar que ali é uma área de APP nessa faixa aí, porque ela teve a APP descaracterizada ao longo do tempo com já a construção aí da Estrada de Ferro.
2: Perfeito. O relator, gostaria que o senhor anotasse muito essa fala, porque se o senhor pegar a ata do secretário municipal de meio ambiente deste governo e do governo anterior...
3: Mas ele...
2: Ambos...
3: Se ele falou isso, a fala... Ele é técnico para isso.
2: Isso. Ambos, relator, dizem exatamente o contrário do que o secretário municipal de serviços diz agora. Eles dizem o seguinte, que uma vez que a lei vigente não permite qualquer interferência naquilo que se chama APP, e por que, que aquilo ali é uma APP? Porque, secretário, onde você está vendo o canto ali é água. E quando a gente fala em água, tem que ter um raio de 25 metros para agir. E tem água do lado direito e do lado esquerdo. Se tem água, não pode pôr a mão. O senhor deveria saber disso. O senhor deveria saber disso. Eu gostaria, relator, que o senhor tomasse nota desse ponto, inclusive que constasse no seu relatório essa discrepância entre a fala do secretário municipal de serviços.
3: Eu respeito o meu colega, o secretário do meio ambiente, do que ele falou. Se ele falou, isso está perfeitamente correto.
2: Porque assim, um exemplo, relator, só para o senhor saber, Avenida José Gomes da Rocha Leal, Avenida dos Imigrantes, a gente possui diversos imóveis ali, vários construídos em cima do rio. Era permitido construir em cima do rio em 1950, 40, 30? Sim, não existia lei vigente. É permitido hoje? Não. Então, se alguém tem um terreno baldio numa dessas avenidas e quiser construir uma casa ali, um negócio ali, não pode. Por quê? Porque por mais que aquilo ali tenha sido descaracterizado no passado, etc. e tal, hoje não é possível mais.
4: Você foi na... nós temos um encontro de dois aberrantes, certo? que vem da Ípica e o lava-peça. Então, ali já tem uma intervenção muito antiga. Eu acho que era do tempo... Acho não, confirmo. É da linha do trem, que tem ali uma alça, que até a gente pode verificar no mapa, é uma curva que, de fato, vai sair lá na...
5: Na
4: SP8. Né? Então, mas
1: não
4: tinha essa intenção de fazer nada, né? Apenas foi feito
1: soldado
4: uma limpeza ali na
2: alça. Vamos pôr de novo, senhor.
4: Nós temos o encontro ali de dois abramantes, certo? Tá? O que vem da Ípica e o lava-peça. Então, ali já tem uma intervenção muito antiga, eu acho que era do tempo, acho não, confirmo, é da linha do trem, que tem ali uma alça, que até a gente pode verificar no mapa, é uma curva que de fato vai sair lá na...
5: Na
4: SP8. Né? Então, mas não tinha essa intenção de fazer nada, né? Apenas foi feita uma limpeza ali nessa alça. Chega até ali no final, acho que o senhor teve lá até, tem uma ponte que foi substituída, que foi retirada aí, não sei por quem, né? Quanto tempo foi feito, né? Que é até uma passagem de água ali, mas eu acredito que isso deve ter aí mais de 100 anos, porque aquela construção é da antiga estrada de ferro.
1: O senhor diz aí que fez uma limpeza até mais ou menos aonde vai a ponte. Quer ver de novo?
3: Não.
1: Senhor, todo mundo escutou aqui que ele falou que fez uma limpeza até mais ou menos onde vai a ponte. A limpeza é essa? Isso foi a limpeza que o senhor fez?
3: Tá aí, vereador.
1: Eu tô fazendo uma pergunta objetiva pro senhor.
3: Então, eu não lembro. Você tá aí no vídeo? Não é limpeza, vereador. Eu acredito que os operadores colocaram um pouco de terra aí de parte.
1: Vamos lá.
3: Eu tenho certeza de falar para o senhor, nesse trecho não foi extraída nenhuma árvore, não foi colocado, não foi feito nenhum crime ambiental, como o senhor diz.
1: Vamos lá.
3: Eu respeito
1: ali,
3: a sua
1: fala. A trilha como era. Ali é a trilha como era.
3: Tá. O que tem ali?
1: Uma trilha.
3: O que tem ali? Uma braquiária.
1: Aí, beleza. Essa terra não foi...
3: Mas o que tem ali naquela trilha ali?
1: Água. Do lado
3: não,
1: dela
3: não,
1: tem
3: não,
1: água.
3: Não, na trilha. Na trilha lá.
1: Uma pequena trilha
3: uma
1: de boi.
3: Trilha e braquiária dos dois lados.
1: Perfeito. E água do lado. E água do lado.
3: Ok.
1: Beleza. É possível intervir nesse local para que a terra seja espalhada e chegue na água? É possível isso? É permitido isso?
3: Acredito que não.
1: Ah, eu também acredito que não. O senhor tinha negado que o senhor depositou essa terra nesse local.
3: Eu não depositei.
1: A sua secretaria. Eu quero só deixar registrado que sempre que eu dizer o senhor,
3: tá,
1: é a sua secretaria, tá bom? Eu não vou mais permitir esse tipo de interferência, tudo bem? Quando eu falar o senhor, eu estou me referindo à sua secretaria. O senhor havia negado...
6: Vereador Kiki, vamos...
1: Não, o Sidney, peraí, Sidney, o senhor é o presidente.
6: Não, vamos manter a lógica.
1: É óbvio, Sidney. Sidney, peraí.
6: Só manter o respeito.
1: Eu estou mantendo o respeito. É óbvio que quando eu digo que o senhor colocou, eu não estou dizendo que ele era operador de máquina. E ele sabe disso.
3: Não é óbvio, porque não fui eu que coloquei.
1: Pelo amor de
3: Deus. Não é óbvio.
1: Tá bom, então.
3: Vamos usar a palavra como deve ser usada.
1: Então vamos lá. Quando eu disser o senhor depositou, estou dizendo que o senhor é o responsável por todo mundo que atua na Secretaria de Serviços, que eram as pessoas que estavam atuando nesse local, possivelmente. O senhor havia negado recentemente que a Secretaria de Serviços do senhor depositou essa terra. Essa terra está exatamente antes da ponte, que é exatamente o local que o senhor falou, que até onde o senhor fez a limpeza. O senhor tem certeza que não foi a Secretaria de Serviços do senhor que depositou essa terra?
3: Não posso afirmar, não sei.
1: Porque o senhor havia negado há pouco tempo.
3: Não sei.
1: Perfeito. Essa limpeza o senhor confirma que foi feita pela secretaria do senhor?
3: Não confirmo. São palavras da sua boca, não da minha.
1: Não, era isso, secretário. O senhor havia dito no vídeo, aqui nessa sala, sentado aqui, que a secretaria do senhor fez uma pequena limpeza até a ponte, nesse local. A minha pergunta é... A limpeza que a secretaria do senhor, que o senhor fez, resultou nisso?
3: Não sei.
1: Então, ao que se referia a limpeza que vocês fizeram?
3: A limpeza que eu me referi foi do material do ribeirão que foi levado naquela área e foi retirado.
1: Não, não é. Vamos ver o
3: vídeo. Não, não, daí então o senhor vai responder para o meu
1: lugar.
3: Vamos
1: ver o vídeo de novo. Presta atenção no que o senhor disse. Pelo amor de Deus, secretário.
5: Mas o senhor foi lá
7: nós,
5: ver?
7: Nós temos um encontro ali de dois ribeirões,
5: é
7: certo?
5: Isso.
7: É? O que vem da Ípica e o Lava Peça. Então, ali já tem uma intervenção muito antiga. Eu acho que é do tempo. Acho não, confirmo. É da linha do trem, que tem ali uma alça, que até a gente pode verificar no mapa, é uma curva que de fato vai sair lá na.
5: Na estrada.
7: Na SP8. É? Então, mas não tinha essa intenção de fazer nada, apenas foi feita uma limpeza ali nessa alça.
8: Tá certo. Tá aí um trechinho, né, da questão da SEI. Né, o André Bozola, secretário, sendo ouvido. E daqui a pouco a gente volta trazendo mais destaques para você. São 15h29.
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1: Toda a região, você ligado na programação da Bragança FM. Vamos voltar, né? A Câmara Municipal, a ceia acontecendo. São 15h45, para você entender, né? O pessoal está ouvindo o André Bozola, secretário, a respeito da SEI, né, do aterro clandestino, que está dando o que falar. Vamos ouvir.
2: Uma grande várzea.
3: Doutor Romeu, só pergunto para o senhor não leva mal não, mas ele está fazendo pergunta ao depoente, ele pode consultar o senhor?
4: Então, eu posso, lógico que posso.
5: Eu vou, senhor presidente, eu ia até por dizer, porque eu não vou me intimidar com o procurador da Câmara.
4: Não, mas o senhor não precisa se intimidar.
5: Eu não vou me intimidar, nem um pouco.
4: Eu fico feliz que o senhor não intimidar.
5: Nem um pouco.
4: Eu gosto de gente assim.
5: Mas eu também compartilho com o senhor qual que é a função do procurador da Câmara aqui na SEI, sendo indagado como se fosse
4: colaborar com questões relativas à
5: Estava previsto no requerimento?
4: É por isso que a gente chamou ele. Não, participa,
5: senhor presidente. Dele comentar sobre a legalidade ou ilegalidade de algum ato.
4: É disso que eu vou falar.
5: Da SEI, ok. O fato é juízo de mérito.
3: Nós
5: temos os vereadores aqui.
6: O depoente veio para responder pergunta, ele que está ditando as regras aqui.
4: Pelo amor de Deus, presidente.
6: O procurador está aqui para defender também a posição, às vezes, do próprio secretário. Ele nem sabe o que vai ser perguntado para ele. Já foi questionado.
3: Não, a preocupação é que já deu novidade de um monte de
6: coisa. A seriedade do nosso procurador.
3: Eu sei,
6: se o vereador Kiki Brau atravessar alguma pergunta, eu tenho certeza que ele vai responder.
4: O senhor presidente, pelo amor de Deus.
3: Eu só quero saber do procurador se pode.
4: Mas lógico que pode.
3: Não, tudo a gente não sabe. Você sabe de tudo? Eu não sei. Vereador, pois não, doutor Romeu.
7: Senhor presidente,
3: pois não.
7: Demais vereadores, secretário, público presente, veja, respondendo a sua indagação. A minha presença aqui, eu fui consultado pelos vereadores. Sim. Exatamente para poder dar uma consultoria sobre os aspectos da legalidade. E a toda evidência, entendeu? Ratificando as sábias palavras do secretário, hipótese alguma, senhor secretário, eu adentrar-se-ia ao mérito da questão. Tá? Muito bem.
3: Legalmente, a gente precisa saber o que pode e o que não pode, doutor.
4: Bom,
3: perguntar
4: para
3: o senhor
4: fazer
3: a melhor coisa.
4: Estou perfeito. Posso fazer perguntas, presidente?
3: Pode.
4: Doutor Romeu.
3: Mas o senhor seja sucinto também, porque o vereador Miguel Lopes também quer falar.
4: Ô, presidente, só falar uma
3: coisa.
4: Só falar
3: assim, para o
4: senhor. Peraí.
3: Eu sou
4: presidente.
3: Deixa ele falar. Então tá bom.
4: Ó, antes de qualquer coisa, a gente tem aqui um secretário municipal, alto escalão da prefeitura, que recebe um alto salário por mês,
5: quase o mesmo valor que o senhor recebe.
4: Sim, que eu fui eleito para isso.
5: O senhor recebe.
4: Olha,
5: presidente, quase o mesmo valor que o senhor recebe.
6: Isso daí não pode.
4: E
6: não
4: aí,
6: pode, essa intervenção
4: aí,
6: não pode.
4: Aí.
6: Eu posso respeito o que ele está falando. Pode.
4: Aí,
6: e abaixa um pouco o tom de voz, ninguém está gritando
4: com
6: o senhor. Vai gritar lá em socorro lá, rapaz.
5: O senhor me respeite.
6: O senhor que me respeite.
5: O senhor me respeite.
6: O senhor que me respeite.
5: O senhor me respeite. É a mesma coisa.
6: Fale com um pouco mais de educação.
5: O senhor estava na academia lá na
6: Jornal. Fale com
5: 10 horas da manhã e não estava trabalhando aqui.
6: Aonde?
5: Eu vi.
6: Quando?
5: Um dia passado.
6: É da sua conta?
5: Eu passei na. Eu,
6: é falo, da sua conta?
5: Que
6: o senhor tem
5: dizer.
6: Um pouco mais de respeito.
5: O que eu quis dizer? Vamos,
4: presidente, vamos acalmar. Se o secretário continuar se comportando
6: ele tá certo,
4: assim,
6: senhor,
4: a gente vai ter que tomar providência.
6: Mas
4: vamos
6: então calmar. Fale com o secretário
5: tem
6: também.
5: Falar
6: também.
5: Do meu salário?
6: Meu então
5: salário não é com do seu? Qual que é o problema do nosso
6: então fale, então.
5: Não está sendo envolvido.
4: Senhor presidente, vou voltando aqui. Voltando aqui, só para o senhor. Antes do senhor falar que eu falo demais, etc e tal. É que, vamos lá. Repetindo, a gente tem uma pessoa que, teoricamente, pelo cargo que ocupa, seu
3: senhor. Tem o tempo inteiro, o tarde todo.
4: Pelo cargo que ocupa, independentemente de quanto ganha, deveria ter ciência plena de todos os atos efetuados pela sua pasta. Aí essa pessoa senta aqui, o chefe máximo de uma secretaria, não sabe responder se a limpeza foi aquela. Se pode jogar a terra ali, se quem estava dirigindo o trator. Isso, senhor presidente, com todo o respeito, não é esperado de um chefe de poder executivo. Eu já fui secretário. E qualquer coisa que o senhor perguntasse para mim, eu saberia responder. E se eu não soubesse, eventualmente não soubesse, que eu já participei de sabatinas como essa várias vezes, o Rafael sabe que eu fui vereador, ele foi vereador enquanto eu era secretário, tinha alguém do meu lado que saberia me auxiliar. Então é assustador, no meu ponto de vista, uma pessoa que tem esse cargo dar respostas tão vazias acerca desse tema. Por isso que, infelizmente, talvez a gente tenha que se alongar, repetir algumas perguntas, solicitar conversa do jurídico, etc. e tal. Voltando aqui. Doutor Romeu,
3: vamos lá.
4: Isso aqui, nós até não temos mais a... Essa trilha aí, como eu estava dizendo, 1800 e tanto, era uma grande várzea. Várzea composta por quê? Pela água que desce da região da Ípica Jaguari, desce pela região da Ípica Jaguari, Jardim Águas Claras, etc. e tal, e se encontra com a água do Ribeirão Lavapés. E essa grande várzea, ela vai chegar no Rio Jaguari. Ela vai abastecer o Rio Jaguari. Perfeito. Na época da construção da ferrovia, homens, a pedido de alguém, fizeram uma grande terraplanagem, vamos dizer assim, no local. Ou seja, o que eles fizeram? Eles levantaram esse eixo. Então era no chão, eles levantaram aí uns 1,5 metro, 2 metros de terra para o trem passar em cima. Isso foi feito ao lado do curso d'água, em 1800 e tanto, quando não tínhamos nenhuma lei ambiental vigente. Portanto, era permitido. No entendimento do secretário, pelo que ele está dando a entender aqui, esse tipo de ação no mesmo local, ou seja, aumentar a via, alargar a via, chegar perto do fluxo d'água, é permitido porque o homem do antepassado já interferiu na realidade daquele ambiente. A pergunta objetiva para o senhor é: algo feito no passado, que hoje não é mais permitido por lei, tem autorização de ser feito? Essa é a pergunta. Não sei se o senhor ficou evidente, senhor, o que eu estou perguntando.
7: O que foi feito no passado?
4: É. Por exemplo, no passado era permitido você construir ao lado de rio.
7: A norma só regula do presente para frente, né?
4: É.
7: Entendeu?
1: Tá certo. Tá aí a participação, né, na Câmara Municipal. Um bicho pegando, hein? Discussão mais boba que eu vi nos últimos anos. Eu vi o senhor 10 horas da academia. Que dia? É um dia desses aí. Esse eu vou fazer uma figurinha. São 12h52. Vamos tocar um sucesso. Daqui a pouco a gente volta com muito mais.
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8: Vamos!

0: É, agora na sequência tem Tarde Sertaneja. Vai começar a Copa do Mundo. Fiquem todos com Deus. Até a próxima. Tchau.
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6: Alô pra você que se liga aqui na Bragança FM, estamos chegando agora com o programa Tarde Sertaneja.
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6: A partir de agora, 16 horas e 4 e 6 minutos, na verdade, 4 e 6 da tarde, começa o programa Tarde Sertaneja, que toca aquela boa e velha música sertaneja, ao mesmo tempo que te mantém muito bem informado do que acontece em Bragança Paulista, na região, no Brasil e no mundo, principalmente hoje, nesta quinta-feira, dia 11 de junho, o dia mais esperado do ano, porque hoje é a abertura da Copa do Mundo. Nesse momento foi dado o pontapé inicial para a partida entre México e África do Sul. É a partida de abertura da Copa do Mundo, que é um repeteco da abertura da Copa de 2010, que foi realizada na África do Sul, hoje realizada no México. Inclusive, com esse fato, o estádio Azteca se torna aí o único estádio no mundo a receber três aberturas de Copa do Mundo. Isso é para poucos. Foi 70-86 e também 70-86 e agora 2026, 40 anos depois da última Copa do Mundo realizada no país. Lembrando que essa Copa do Mundo foi dividida em três sedes, mas isso é assunto para o Gol de Placa, que vai trazer mais informações dessa Copa do Mundo em relação também, principalmente, à mudança de regras. Lembrando que você pode participar do nosso programa mandando sua mensagem no nosso WhatsApp 4034-1467, fazendo seu pedido de música, ou quem sabe aí uma reclamação, ou algum desabafo, ou trazer algum relato do que está acontecendo pela cidade neste momento. Mande sua mensagem no nosso WhatsApp 4034-1467. Sem mais emoções, Demétrio, vamos agora com os destaques do programa de hoje.
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6: No programa de hoje você vai acompanhar o esclarecimento do ex-prefeito de Bragança Paulista e empresário José de Lima sobre as acusações em uma matéria publicada sobre um suposto descarte irregular em um terreno de propriedade do José de Lima. Ele que se pronunciou no primeira mão e a gente vai trazer para vocês aqui no programa de hoje. Mas agora com informações que estão destacadas em nosso Instagram, @BragancaFM, mulher furta veículo dos Correios, sofre acidente e foge para a área da mata em Atibaia. O caso aconteceu na tarde de ontem, quarta-feira, dia 10, na rodovia Dom Pedro. Nova lei promete acabar com um som alto em chácaras e festas em Bragança Paulista. A lei número 5.159 estabelece penalidades administrativas que endurecem casos de perturbação do sossego causados por som excessivo em chácaras, sítios, imóveis de lazer e residências alugadas para eventos. Bragança Shopping é finalista do principal prêmio de shopping centers do Brasil pelo projeto Magia da Luz Ilumine um Sonho. E para finalizar, homem é preso suspeito de usar nota falsa de R$100 em comércio de Piracaia.
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6: Com direção de rádio de Maria de Lima, parte técnica de Demétrio Campos e apresentação minha, Luiz Henrique Domingues. O programa Tarde Sertaneja está começando e se você já ouve ele no dia a dia, imagina na Copa, né, Fernando Sorocaba?

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2: Muito bem, são 16 horas e 15 minutos, 16 e 16, na verdade, acabou de virar o ponteiro e você acabou de ouvir a música favorita da família tradicional brasileira, a Calcinha de Renda, música de Panda, que é mais um sucesso pra vocês.
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2: Bom, neste momento em Bragança Paulista está fazendo 20 graus, sensação térmica de 20, segundo a agência Climatempo, o que chega aí na temperatura máxima prevista para hoje, que era de 20 graus, mas ainda pode esfriar durante o dia, ali por volta das 20 horas, quando os termômetros se registrarem 17 graus. Para amanhã, sexta-feira, dia dos namorados, a temperatura mínima prevista é de 13 graus, máxima de 20, com 90% de chances de chover, e é tudo no período da tarde e no período da noite, justo o período que vai estar todo mundo saindo para comemorar o dia dos namorados, pegar uma fila, porque o dia dos namorados ultimamente tem virado sinônimo de fila, então para você que vai pegar fila para jantar em algum restaurante com a sua amada ou com seu amado, leve guarda-chuva porque tem 90% de chances de chover. O período mais frio do dia é ali por volta das 6 horas da manhã com 13 graus e o período mais quente é ali por volta das 14 horas com 20 graus Celsius. E a previsão para sábado, dia 13, estreia do Brasil na Copa do Mundo, a temperatura mínima prevista é de 16 graus, máxima de 22, com 95% de chances de chover, mas é apenas no período da madrugada. E o período mais quente do dia é por volta das 14 horas, com 22 graus, e o período mais frio é ali por volta das 6 horas da manhã, com 16 graus Celsius. Para fechar a previsão do tempo de Bragança Paulista para o final de semana, no domingo, dia 14 de junho, a temperatura mínima prevista é de 15 graus, máxima de 22, com 78% de chances de chover, e é no período da tarde e no período da noite, sendo que no período da noite a previsão é de pancadas de chuva com tempestade. E aí o período mais quente do dia é por volta da meio-dia de domingo, com 22 graus, período chuvoso inclusive, e o período mais frio é ali por volta das 6 horas da manhã, com 15 graus Celsius. Bom, então vai a previsão do tempo de Bragança Paulista para não só hoje, mas também para amanhã, sexta-feira, e para o final de semana. Mas agora vamos ouvir a previsão da Defesa Civil do Estado sobre hoje, dia 11 de junho.
1: A Defesa Civil informa.
3: Nesta quinta-feira, dia 11, a atuação de uma frente fria mantém o tempo instável em todo o estado de São Paulo. O aumento da nebulosidade e a persistência das condições de chuva favorecem o declínio das temperaturas máximas, proporcionando uma sensação de frio ao longo do dia. No decorrer do dia, haverá previsões de pancadas de chuva no estado, com maior frequência e intensidade no setor sudoeste paulista. Em alguns momentos, as chuvas poderão ocorrer de forma moderada a forte, acompanhadas de raios e rajadas de vento. Diante desse cenário, recomenda-se atenção para possíveis transtornos, principalmente em áreas mais vulneráveis. Na capital, as temperaturas ficarão na casa dos 15 e 20 graus, já em Registro, mínima de 17 e máxima de 24 graus. Em dias de chuva, consulte a previsão do tempo e fique atento aos alertas da Defesa Civil.
1: Defesa Civil do Estado de São Paulo. 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
2: Fique agora com Zé Neto e Cristiano, Escondendo Ouro.
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2: Pega essa moda aí.

0: Muito bem, são 16 horas e 31 minutos. Você acabou de ouvir Guilherme Santiago, Pijama Amarelo, música cantada com Jorge Matheus. E será que esse pijama amarelo vai dentro da mala amarela? Será? É, faz sentido, faz sentido. É um pijama amarelo porque a gente tá em clima de Copa do Mundo também. Qual que é a cor do Brasil? Amarelo, pô. Então tá certo, é música temática, música temática. Brasil! Mas vamos girar agora, Demetrio.
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0: Bom, começando esse giro de notícias com um assunto sério. Ontem a co-irmã publicou uma matéria alegando que o meio ambiente teria flagrado um aterro clandestino em uma área de preservação com placa de licenciamento falsa em uma área de propriedade do ex-prefeito e empresário de Bragança Paulista, José de Lima. Hoje, durante o programa Primeira Mão, ele veio a público e se pronunciou sobre este caso, então vamos ouvir.
2: A respeito de uma matéria ontem publicada pela co-irmã, a 102, que alega aqui que o meio ambiente fez ontem uma ação num terreno de uma área aqui em Bragança Paulista, da empresa IMB, empreendimentos e participações, que tem como proprietário, administrador, o ex-prefeito, doutor José de Lima. Doutor José de Lima, esclarecer a população desse assunto, que realmente é uma coisa que não condiz com a verdade, né?
3: Estou aqui, excepcionalmente, te atendendo, e quero tranquilizar os meus amigos, os meus companheiros, que não há absolutamente nada de irregular. Irregular é a interpretação que o órgão ambiental, ligado diretamente ao prefeito de Bragança Paulista, fez. Então, no afã de me prejudicar, com o objetivo de denegrir a minha imagem, fez um laudo muito apressado. E não soube, penso eu, e que
2: interpretar
3: a autorização, né? Ou por falta de conhecimento, por falta de competência, ou por má fé, pode ser, por que não?
2: Ninguém pode alegar.
3: Então, pode ser.
2: Os documentos estão aqui, né?
3: Então, está aqui o documento. A placa está lá. Você quer ler o que está no documento, por favor, Jango?
2: Processo CETESB. 021-259-25-84. Autorização CETESB, número 00000921-26. Data da expedição, foi nesse ano agora, dia 6 de janeiro de 26. Sim. E vale até 6 de janeiro de 29.
3: Então, e quem que está dando esse sinal daqui?
2: A CETESB.
3: A CETESB.
2: Que é o órgão responsável, né?
3: Aqui tem autorização. A competência é da CETESB. Esse processo demorou muito tempo porque foi para Atibaia. Porque, infelizmente, a CETESB não teve aqui o beneplácito da administração municipal de ter uma sala e funcionários para eles. Aí eles mudaram para Atibaia. Então, Bragança foi prejudicada. Hoje você vai construir qualquer coisa, depende do CETESB de Atibaia. E o CETESB de Atibaia, esse processo aqui está há mais de 2 anos na CETESB e agora que saiu a autorização.
2: Tá aqui,
3: então,
2: a autorização,
3: não existe,
2: né?
3: Nada de irregular. Está aqui todo o processo é longo, é uma pasta enorme. Tudo dentro das normas, das regras, tudo autorizado. Fiscalização da prefeitura deveria levar com mais seriedade, responsabilidade e isenção de qualquer ânimo político. Porque qual é o objetivo disso aqui? É político. Objetivo político, de denegrir a minha imagem. Eu estou na vida pública há muitos anos, fui 14 anos prefeito de Bragança Paulista, fui 5 anos vereador, fui 3 anos presidente da Câmara e sou ficha limpa. Nunca conseguiram me condenar em qualquer processo que entraram contra mim. Então, isso é jogo sujo, rasteiro, baixo, entendeu? Então, eu acho a política já começou, a campanha começou. Eu sou pré-candidato, gente. Pré-candidato. Já estou incomodando. E pode ter certeza que vou incomodar muito mais ainda. Então, eu acho que houve um assodamento do órgão fiscalizatório, ou até alguém dando ordem para ele. Olha, vamos publicar isso aí. coisa extraordinária.
2: E depois então, corra atrás, Zezé.
3: Está aqui todos os documentos, a empresa que está fazendo, que fez esse processo, a empresa idônea, competente. Então não há absolutamente nada demais. Nós somos aqui da política de Bragança, nascemos aqui, ganhei 3 eleições, fiz 4 sucessores. Colaborei, não é? Fiz, colaborei com 4 sucessores. Então eu tenho uma história que pertence à Bragança. Nós tivemos o parecer pela cassação da legenda dele, dos votos que foram dados aí na duração.
2: Pelo parentesco, né?
3: Pelo promotor público aqui, eleitoral de Bragança, pela promotoria, Ministério Público Estadual e pelo Ministério Público Federal, sim, Procuradoria Geral da República.
2: Sim.
3: Então está lá o processo, está subjúdice, vamos aguardar o que a justiça vai decidir. Enquanto isso, nós estamos fazendo o trabalho, lançamos a nossa pré-candidatura, vai ter um evento na próxima quarta-feira, com a presença do nosso pré-candidato Caiado, vem também o nosso presidente nacional do partido, Gilberto Kassab, vem o Saulo Pedroso, que também é pré-candidato à reeleição a deputado federal. O evento vai ser no prédio da Associação Unipo Brasileira, ali no Jardim América. Enfim, nós estamos trabalhando com bastante tranquilidade, com bastante esperança, dentro da civilidade. Então, eu estou trabalhando, tenho aqui investimento em Bragança, damos empregos para mais ou menos 500 pessoas, entre empregos diretos e indiretos. Enfim, tem uma empresa que está há 60 anos em Bragança. Contribuo com os cofres públicos, pago imposto rigorosamente em dia, só não paguei.

0: e visse como é que está o processo. E essa parte nós vamos deixar para a parte jurídica. Então, os nossos advogados é que vão trabalhar daqui para frente. Não vamos ter medo, não. Nós estamos dentro da lei, cumprimos a lei. Eu sou um cumpridor, fiel cumpridor da lei. Né? Eu não uso de subterfúgios. Então, está aqui o meu desabafo. Porque qual é o objetivo disso aqui? Denegrir a imagem do Zé de Lima.
1: Criar um fato.
0: Né? E pelo contrário, isso está me animando. Olha,
1: está
0: me chamando para briga. Vamos brigar. Brigar no bom sentido. Brigar na urna. Brigar com ele aí.
1: Ideias, propostas,
0: dando propostas para o eleitor. É assim que se faz política. E não porque eu sou prefeito, porque eu sou deputado, eu sou dono. E como deputado, ele me deixou muito a desejar. 30 anos, deputado. 30 anos. O senhor não duplicou a Bragança Itatiba, deputado. O senhor não conseguiu duplicar 30 quilômetros de Bragança Itatiba. O senhor não conseguiu duplicar a Bragança Socorro. O senhor não conseguiu duplicar a Bragança Amparo. O senhor não conseguiu duplicar a estrada Bragança Piracaia, que, né, tem uma grande serventia para nós. Então, o senhor não conseguiu fazer o trevo de Tuiuti, passe lá 6 horas da tarde, 5 horas da tarde,
1: agora, e
0: veja a situação que está aqui
1: lá. Uma hora, agora só
0: veja
1: almoço,
0: lá, né? Como é que está, você não consegue passar, vai para Itatiba, no entorno ali, que ele mora em Campinas.
1: Sim.
0: A informação que eu tenho é que ele mora em Campinas, vive em Campinas.
1: Barra de Cambuí.
0: Então, ele vai todo dia, ele vai e vem. Né? Eu acho que ele devia se sentir constrangido de passar ali e ver aquele movimento caótico naquela alça que liga hoje a nossa cidade, a cidade de Itatiba. A universidade que eu trabalhei para trazer, eu trouxe a universidade, eu trouxe a primeira, a faculdade, que foi o embrião que criou a faculdade. Então, a gente tem o que mostrar. A industrialização. Vamos querer bem, amar Bragança. Bragança precisa de amor, não precisa de guerra, não precisa de ódio. Quantas indústrias o prefeito trouxe para Bragança, o atual prefeito? Nenhuma. Nenhuma indústria. Se nós tivéssemos aí, já tínhamos 5 indústrias prontas para vir para cá. É isso. Todo aquele acesso até a Bragança Socorro, que é a capital Baidu, está tudo ali parado. A Imigrantes, fizemos a Imigrantes 2 pistas, que quase equivale à distância daqui a Itatiba. Então, é isso aí. Nós queremos ver obras, queremos ver o senhor trabalhando. Aqui vai um alerta. O alerta de uma pessoa que tem um passado, tem uma história. Eu quero investir na minha cidade. Eu quero fazer obras para a minha cidade. Então, eu quero trazer gente para cá. A Taico tem 90 mil funcionários trabalhando na Taico, no mundo todo. Olha o potencial da Taico. Está aqui em Bragança, fazendo a sua segunda unidade. Mas sempre faltou apoio, não para Taico, para todas as indústrias que estão aqui em Bragança. Empreendimentos, então, vários empreendimentos estão fugindo da cidade.
1: Loteamentos, né?
0: E nós estamos o quê? Numa decadência. Então, o senhor não é o dono de Bragança, o senhor não é o dono da cidade. O senhor não pode trabalhar dessa maneira, prefeito. Escolha uma equipe melhor, uma equipe que ajude o senhor. Nós sabemos da sua saúde, da fragilidade da sua saúde, né? Mas mentalmente esperamos que o senhor esteja bem, prefeito. Então, eu queria tranquilizar já todos aqueles que estão nos ouvindo. Daqui a pouco sai também uma nota oficial nas redes sociais, né? E mandar para toda a mídia de Bragança, inclusive para a 102, para que ela possa ela ser honesta nos propósitos de anunciar a verdade. Então, prefeito, cuide mais da cidade, cuide mais da sua saúde e, olha, pense mais do povo de Bragança. Não trate o povo de Bragança da maneira que o senhor vem tratando. O povo merece, de sua parte, de parte da sua administração, da sua equipe, um respeito maior. Então, fica aqui esse meu alerta para o senhor. Dizem que quem avisa, amigo é. E eu estou sendo amigo do senhor, porque, olha, o seu nome, politicamente, cada dia está numa decadência.

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2: 16 horas e 44 minutos. Esse foi o posicionamento, esclarecimento do ex-prefeito e empresário de Bragança Paulista, José de Lima, a respeito das acusações feitas de um suposto aterro clandestino de propriedade do ex-prefeito. E com isso a gente fecha mais um giro de informações, um giro de notícias.
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2: Fique agora com a boiadeira Ana Castela, É Que Eu Não Te Esqueci.
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1: Muito bem, são 16 horas e 55 minutos. Você acabou de ouvir Danilo e Davi, Não Mexe Nas Minhas Gavetas. Mais um sucesso para vocês aqui no, na programação do Tarde Sertaneja, que também te mantém muito bem informado.
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1: E agora vamos com a informação da região. Vamos com a Amanda Bueno falando sobre o Gripário Central de Atibaia.
2: Com a chegada do inverno, a Prefeitura de Atibaia iniciou o atendimento no Gripário Central, na rua Doutor Zeferino Alves do Amaral, número 78, ao lado da Santa Casa. É o novo espaço para tratamento de pessoas com sintomas respiratórios leves. O gripário tem o objetivo de ampliar o atendimento e diminuir filas de espera, como também dificultar a transmissão de vírus da gripe e Covid-19. Além do Gripário Central, a UPA Cerejeiras, que fica na rua Iracema, número 113, no Jardim Cerejeiras, também serve de referência para atendimento de quadros gripais. E para casos mais graves, a Santa Casa segue com atendimento 24 horas. Amanda Bueno para a Rádio Bragança FM.
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1: Brasil! Em seguida, fique com Simone Mendes, Direitos Iguais.
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1: Muito bem, são 17 horas e 12 minutos. 5 e 12, você acabou de ouvir mais um modão aqui no Tarde Sertaneja. Saco de Ouro, música de Chitãozinho e Chororó. Bom, e nesse mês de junho, é mês aí de arraiais e festas pelas cidades. É pela cidade, na verdade. A gente vai ouvir o Padre Marcelo, ele que é pároco da Catedral e também da Igreja do Rosário, falando aí sobre a festa de Santo Antônio.
2: Nós estamos celebrando aqui na Igreja do Rosário, durante as noites, às 19 horas com missa, a trezena de Santo Antônio. Então hoje e amanhã também, no Dia dos Namorados, a missa às 19 horas, com a bênção para todos os casais de namorados, para todos aqueles que também se dirigem à Igreja do Rosário e no altar de Santo Antônio, pedem, através de orações, um bom namorado, uma boa namorada. Nesse Dia dos Namorados, pedir a bênção para as nossas famílias também. E gostaria de também convidar o povo para os festejos em louvor a Santo Antônio. No próximo sábado, nós teremos na Igreja do Rosário várias missas. A primeira missa às 7 da manhã, depois a segunda missa ao meio-dia e a terceira missa às 18 horas. E lembro que a missa principal no dia de Santo Antônio será às 3 horas da tarde na Igreja Catedral. A missa das 4 horas que todo sábado celebramos neste horário, nesse sábado dia de Santo Antônio, ela foi transferida para as 15 horas.
3: Antecipou.
2: Antecipamos.
3: Haverá um telão, padre, verdade, na Igreja do Rosário, o pessoal assistir o jogo do Brasil?
2: Isso, nós contratamos um telão para deixar na Praça do Rosário durante a festa, para o pessoal poder acompanhar os jogos da Copa, né? Então, como o jogo inicial da Copa no Brasil será no sábado às 19 horas, para quem for lá na missa, aproveita e já fica ali na festa, acompanha o jogo no telão. É uma oportunidade também todo mundo comparecer à festa e participar deste evento mundial.
3: De todas as festas de Bragança, a mais tradicional é realmente a festa ali de Santo Antônio, né, Padre Marcelo?
2: Ela já acontece há muitos anos, com a participação de muita gente. Desde quinta-feira de Corpus Christi, quando a festa começou, nós notamos um público muito grande participando, ajudando nossa igreja. Estamos fazendo um restauro das paredes externas da Igreja do Rosário, e isso demanda arrecadação de um dinheiro suficiente para poder conter o trabalho das obras, né? Eu agradeço a todos que estão levando também suas doações. São 4 dias de festa e precisamos de doações. Quem puder, deixe na Catedral ou na Igreja do Rosário óleo, farinha de trigo, leite moça, creme de leite, para a gente poder fazer os doces e vender na nossa barraca, né?
3: Ou até um bolo pronto, um pudim pronto também pode, né, padre?
2: Pode também doar. Isso, as coisas prontas podem ser levadas lá diretamente na barraca de doces.
3: Então está aí um convite a vocês todos que prestigiem esse evento, que é realmente uma coisa importante, esse restauro da Igreja do Rosário. Ainda falta muita coisa, né, Padre Marcelo?
2: Eu acredito que são ainda mais 2 anos de trabalhos intensos, né? Desde a retirada de placas que estejam caindo, até mesmo o restauro inteiro das obras da Igreja do Rosário. Aí depois de terminado isso, Jango, ainda será uma terceira etapa, onde as paredes da igreja irão receber uma camada de verniz para sustentar o reboco que foi feito. Lembrando que a Igreja do Rosário ela não pode ser pintada. Ela tem que ser só restaurada com concreto feito de areia, né? Jatos de areia. E com isso tudo é exigido um trabalho minucioso.
3: Artesanal, praticamente, né, padre?
2: Praticamente artesanal. A Igreja do Rosário, ela é muito visitada, né? O povo gosta muito de ir lá rezar, participar das missas, celebrar casamentos, batizados. Assim, ela é uma igreja, como a gente pode dizer, um ícone da cidade, né? Seja de pintura, seja um ambiente onde as pessoas se recolhem para fazer suas orações. Então, quem ainda não conhece a Igreja do Rosário, vale a pena ir lá visitar. Ela está sempre aberta durante todo o dia e para as missas da noite. E também eu agradeço neste momento a todas as pessoas que participam da nossa comunidade, que estão sempre apoiando o nosso trabalho, e deixo aqui minha bênção para todos neste dia, principalmente para vocês da rádio, que, como eu disse no início, tem um apoio muito grande. Quero lembrar que no sábado, a missa às 15 horas na Catedral, depois da missa, a procissão de Santo Antônio. Em todas as missas deste dia de Santo Antônio, às 7, ao meio-dia, às 3 na Catedral e às 18 no Rosário, todas essas missas serão abençoadas e distribuídos os pãezinhos de Santo Antônio aos devotos.
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1: Fique agora com Ana Castela e César Menotti de Fabiano, Eu Sem Você Não Dá.
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1: Muito bem, são 17 horas e 29 minutos. Você acabou de ouvir Amar de Novo, música da Paula Fernandes, trazendo sua releitura brasileira de Set Fire to the Rain, música da Adele, que é mais um sucesso internacional, mas que acabou virando um sucesso nacional.
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1: Bom, nesse giro de notícias, trazendo mais informações de Bragança Paulista, na tarde de hoje aconteceu a 17ª reunião da Comissão Especial de Inquérito que investiga o uso de um aterro clandestino por parte da Prefeitura entre os anos de 2020, a partir do ano de 2022. E a gente vai ouvir aí um trecho da reunião, primeiro com o vereador Miguel Lopes conversando com o secretário André Bozola.
2: Boa tarde, presidente. Boa tarde a todos. Boa tarde, secretário. Pertence àquele local, secretário?
3: Ela está entre a norte e a oeste.
2: Está entre as duas, chega ali?
3: Isso.
2: Não se divide no meio da Imigrantes?
3: Na realidade, a divisão de zeladoria, vereador, ali passa pelo final da Imigrantes, naquela rua que sobe sentido ao Lago do Jaguari.
2: Então, o final.
3: Ali tem um zelador que cuida, uma zeladoria que cuida até mais ou menos o mercado e depois no final outra zeladoria. É assim.
2: Sim. Há quanto tempo o senhor está à frente da Secretaria de Serviço?
3: Um ano e cinco meses.
2: O senhor chegou a conversar sobre esse assunto com o prefeito Amauri?
3: Não.
2: Nunca?
3: Não.
2: Mesmo tendo alguns pedidos de informação sendo respondido na administração dele? Nunca sentaram para tratar desse assunto?
3: Desculpa, só para entender a sua pergunta. O senhor quer dizer de algum pedido de informação que dizia respeito à gestão dele, é isso?
2: Ao tempo dele.
3: Não, nunca cheguei. Tive raras oportunidades com o ex-prefeito Amauri, encontrei com ele na rua, nunca mais falei com ele.
2: Esse caminhão que está no local ali, se eu não me engano, 116, a qual zeladoria pertence?
3: Esse caminhão especificamente, ele atende todas as zeladorias. Se eu não me engano, o 116 é um CB116. Se for traçado, ele atende todos. Atende zona rural, atende urbano, atende a vários serviços. Ele não é. Se for traçado, se for o toco, daí eu preciso verificar, não me recordo de cabeça de qual zeladoria é.
2: Tá.
3: E acontece isso também, vereador. O senhor me desculpa até
2: Fica à vontade.
3: A fala. Mas às vezes uma zeladoria auxilia a outra. Às vezes tem um caminhão quebrado, uma máquina quebrada, ou manda um caminhão para outra zeladoria. Então não é rígido isso. O Sidney, acho que acredito até do tempo que o vereador, o presidente, teve lá na secretaria, não é rígido. Ah, porque esse caminhão pertence ao zelador ou à zeladoria tal.
2: O senhor se lembra quem é o motorista desse caminhão?
3: Não.
2: Não se lembra. Quantas pessoas tem a cada zeladoria?
3: Hoje ela está composta com uma média de 10 a 12 colaboradores, funcionário público, tá? É uma média, nós redividimos lá recentemente, colocamos mais alguns pedreiros, foi feita uma redivisão. Então é uma média de 10 a 12 funcionários públicos, tem zeladoria que fica, a máquina ela fica dividida entre zeladoria e caminhão também. Então, aí pode, varia. Tendo um operador de máquina junto, pode aumentar, tendo sim uma máquina junto. Então, uma média de 10 a 12.
2: 10 a 12. E motorista e caminhão?
3: Então, varia.
2: Não, mas 10, 12 funcionários.
3: Isso,
2: aqui, né?
3: isso.
2: E caminhão para cada zeladoria?
3: Varia.
2: É um, dois?
3: É um caminhão, normalmente é um caminhão carga seca, carroceria. Normalmente é um. Tá?
2: É.
3: E daí o basculante dá apoio para os trabalhos, quando tem algum trabalho de remoção, de uma limpeza maior, para facilitar até a carga e a descarga.
2: Sim. É porque o número de caminhões, sendo um ou dois, é mais fácil de lembrar o nome do motorista, por isso a minha pergunta, né? O senhor participou de alguma reunião com o prefeito Amauri tratando deste empréstimo que chegaram nesse montante aí de 10 milhões neste 750 metros aí da abertura do final da Avenida Imigrantes até a 08?
3: Não, senhor vereador, não. Eu fui secretário junto com o ex-prefeito Amauri. E me recordo, sim, de apresentações, de falas sobre esses recursos. Nem sabia até que tinha essa destinação daquele recurso lá, e eu também fazia parte da Secretaria de Habitação, e nesses recursos, como não envolviam recursos para habitação, não acompanhei de perto isso.
2: Chegou a Prefeitura... retomou esse assunto desta abertura na administração do prefeito Edmir? O senhor chegou a participar?
3: Não participei também.
2: Não?
3: Não.
2: O senhor tem conhecimento se está caminhando com planejamento, obras ou...
3: Não tenho conhecimento.
2: Não, doutor?
3: Não tenho.
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1: Bom, então tá aí uma parte da 17ª reunião da Comissão Especial de Inquérito para investigar o uso de um aterro clandestino por parte da Prefeitura. Bom, vamos com mais notícias, dessa vez uma nacional, destacada pela Agência Brasil. Pessoas de mais de 60 anos estão mais ocupadas. Sobe para 53% em 10 anos a ocupação de pessoas de mais de 60 anos e o ritmo supera o dos jovens. Segundo as informações, o emprego para pessoas com 60 anos ou mais tem crescido no Brasil proporcionalmente mais do que para outros grupos da população. No entanto, essas vagas vêm acompanhadas de mais informalidade, ou seja, sem carteira assinada e sem proteção trabalhista. Nos últimos 10 anos, o número de pessoas 60 a mais no mercado de trabalho saltou 53%. No mesmo período, o tamanho dessa população na sociedade brasileira cresceu 37%. No fim do ano passado, uma em cada quatro pessoas mais 60 estava ocupada e em 2016 a taxa era de 22%. O dado de 2025 é o maior dos últimos 10 anos. Bom, e agora trazendo mais informações de Bragança Paulista, vamos com a Amanda Bueno trazendo as informações sobre concurso público.
4: Termina nesta quinta-feira, dia 11, as inscrições para concurso público da Prefeitura de Bragança Paulista. Com um total de 87 vagas, as inscrições devem ser feitas pela internet no site do Instituto Brasileiro de Administração Municipal, o IBAN-SP. As taxas para inscrição variam entre R$ 56 a R$ 120,00, dependendo do cargo de interesse. A Prefeitura oferece vagas como assistente administrativo, cuidador social, operador de monitoramento, agente comunitário de saúde, assistente social, psicólogo júnior, analista de tecnologia da informação, auditor fiscal de tributos imobiliários, entre outros. Os salários vão de R$ 2.480 até R$ 7.300. E as provas ocorrem no dia 26 de julho, com duração de 3 horas e meia. Os locais e horário ainda serão divulgados pela Prefeitura. Amanda Bueno para a Rádio Bragança FM.
1: 17 horas e 38 minutos. Esse foi mais um giro de notícias, um giro de informações.
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1: Muito bem, são 17 horas e 56 minutos. Você acabou de ouvir a música, mais um sucesso de Israel e Rodolfo, Hoje Não. Bom, o programa Tarde Sertaneja desta quinta-feira, dia 11 de junho, chega ao fim.
2: Não acredito.
1: É, Demetra, a gente tem que encerrar o programa Tarde Sertaneja, porque daqui a pouco tem o Gol de Placa, inclusive com uma presença ilustre, já está nos nossos estúdios da Bragança FM, o ex-jogador e atualmente técnico pintado, ele que teve passagem brilhante por Red Bull Bragantino na época, né? São Paulo, foi campeão do mundo. Ele estará aqui na Bragança FM para bater um papo sobre Bragantino, seleção brasileira, porque estamos em clima de Copa do Mundo. E só para atualizar, nesse momento a seleção mexicana vai vencendo por 2-0 a África do Sul nessa abertura da Copa do Mundo, mas que a gente vai falar muito mais no programa Gol de Placa aqui na programação da Bragança FM. Antes tem a pausa para reflexão e antes tem o encerramento do programa Tarde Sertaneja, que teve direção de rádio de Maria de Lima, parte técnica de Demétrio Campos e apresentação minha, Luiz Henrique Domingues. E a gente vai encerrar hoje com a música de João Paulo e Daniel, Loira do Carro Branco.

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3: 18 horas

0: Aos nossos queridos ouvintes, salve Maria! Ao iniciar esse programa, saudamos a Santíssima Trindade. Em nome do Pai, do Filho e do Espírito Santo. Amém. Hoje, a Igreja Católica celebra o dia de São Barnabé, apóstolo. Ele foi um dos primeiros cristãos e companheiro de evangelização do apóstolo São Paulo. Barnabé ficou conhecido como Filho da Consolação e é considerado um dos maiores missionários da Igreja Primitiva. Embora não fizesse parte do grupo original dos 12 apóstolos, seu papel foi fundamental na difusão do cristianismo e, por isso, se tornou padroeiro da ilha de Chipre. São Barnabé e a Virgem Maria conviveram na comunidade cristã primitiva em Jerusalém, após a ascensão de Jesus. Embora a Bíblia não narre diálogos diretos entre eles, a tradição católica aponta que Maria, como mãe de Jesus, era uma presença central e materna para os apóstolos e discípulos como Barnabé. A ligação de Barnabé com o ambiente de Jesus e Maria se dava por vários aspectos importantes relatados no Novo Testamento. Era ele membro influente dos primeiros cristãos. Barnabé estava sempre presente no cenáculo e na comunidade, unido em oração com Maria, os apóstolos após Pentecostes. Em sua generosidade, lhe vendeu um campo que possuía em Chipre e depositou o dinheiro aos pés dos apóstolos para sustentar os necessitados. Esse desapego e serviço colocaram Barnabé no centro da comunidade. A tradição bíblica registra que Barnabé era tio de João Marcos, autor do segundo evangelho, cuja mãe também chamava Maria. Ele abria sua casa em Jerusalém para que os apóstolos e a Virgem Maria se reunissem. Oremos. Ó glorioso São Barnabé, que sempre confiasse na providência divina e seguisse os caminhos do Senhor com fé e discernimento, ajudai-nos a discernir a vontade de Deus em nossas vidas e a seguir seus mandamentos com amor e dedicação. Concedei-nos a graça e sabedoria espiritual para que possamos crescer em santidade, a exemplo da Virgem Maria, a servir o reino de Deus. Por Cristo nosso Senhor. Amém. Glorioso São Barnabé, rogai por nós. Gloriosa Virgem Maria, rogai por nós. Ave Maria, cheia de graça, o Senhor é convosco. Bendita sois vós entre as mulheres. Bendito é o fruto do vosso ventre, Jesus. Santa Maria, Mãe de Deus, rogai por nós, pecadores, agora e na hora de nossa morte. Amém. Glória ao Pai, ao Filho e ao Espírito Santo, como era no princípio, agora e sempre. Amém. Com a proteção de Maria, até o nosso próximo encontro. Em nome do Pai, do Filho e do Espírito Santo. Amém. Salve Maria! Salve Rainha!
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5: Alô pra você que se liga em esportes, estamos começando agora o programa Gol de Placa.
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5: A partir de agora, 18 horas e 9 minutos, nesta quinta-feira, dia 11 de junho. E que data para estar apresentando o programa Gol de Placa, porque é a abertura da Copa do Mundo, o maior torneio do futebol, não só de seleções, mas do futebol mundial. Começa hoje, inclusive, com vitória de um dos anfitriões. O México venceu por 2-0 a África do Sul. E a gente vai estar falando disso no programa Gol de Placa. E hoje, inclusive, com uma presença especial do Pintado, ex-jogador do Bragantino, do São Paulo, dentre outros times, Cruz Azul do México, Cerezo Osaka do Japão. A gente vai estar entrevistando ele aqui no programa Gol de Placa.
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5: É, a Copa do Mundo começou, vitória do México por 2-0, com três jogadores expulsos numa partida com arbitragem brasileira. Wilton Pereira Sampaio foi o nome do apito. Na seleção brasileira, Carlo Ancelotti deve repetir time que foi a campo contra a seleção do Egito com algumas mudanças. Gabriel Magalhães deve voltar para o time titular. Música. 18 horas e 10 minutos, esse é o programa Gol de Placa desta quinta-feira.
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5: Com direção de rádio de Maria de Lima, parte técnica de Demétrio Campos e apresentação minha, Luiz Henrique Domingues, o programa Gol de Placa é o oferecimento de Dog Mil, alimento completo para o 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Está no ar agora o programa Gol de Placa.
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5: Bom, o programa Gol de Placa de hoje começa com uma forma diferente, falando de Red Bull Bragantino, mas também falando de seleção brasileira, com ele, o Luiz Carlos de Oliveira Preto, também conhecido como Pintado, ex-jogador do Bragantino, teve passagem vitoriosa pelo Massa Bruta, também passagem vitoriosa pelo São Paulo, dentre muitas outras passagens vitoriosas por outros times do futebol brasileiro como jogador e também como técnico após aí o fim da carreira como atleta. Então, Pintado, muito obrigado por estar conversando com a gente aqui nessa quinta-feira.
13: Obrigado você, Luiz, pelo convite. Feliz, né? Um dia que se inicia a Copa do Mundo com o maior número de seleções. Isso é uma marca histórica. E a gente está vendo aí muitas novidades, né? Muito interessante. E mais uma Copa para a gente assistir.
5: Bom, Pintado, antes da gente entrar no assunto Copa do Mundo, queria falar de um outro assunto que você entende bem, Bragantino. O Red Bull Bragantino, ele está num período de folga, os jogadores se apresentam no dia 22 de junho, daqui a 11 dias, mas aí a gente teve um primeiro semestre movimentado do Massa Bruta, 35 jogos, 17 vitórias, um número baixíssimo de empates. O que você achou desse primeiro semestre do Red Bull Bragantino em 2026?
13: Onde a maioria dos clubes, né? A maioria das equipes, por ter um calendário maluco que, pela Copa do Mundo, né, acabou juntando muitos jogos, um desgaste muito grande. Acho que o Bragantino mostra força, mostra potência, mostra que tem um trabalho muito bem orquestrado pelo Wagner Mancini. Isso tem um valor muito especial para um ano muito atípico, né? Um ano muito diferente. E esse primeiro semestre, aí, praticamente mais de 50% de vitórias. É funda quase 50%, né, de vitórias. Eu acho que isso mostra realmente que o Bragantino vai ter um ano muito positivo.
5: Bom, e Pintado, você dividiu o gramado com o Wagner Mancini na época de jogador, atuaram ali na década de 90. E como o estilo do Wagner Mancini como jogador se repete hoje no time do Massa Bruta, hoje como ele como técnico?
13: O Wagner era um jogador técnico, né? Ele não era um jogador físico, não era de um sprint, de muita dividida, não era um jogador de força física, mas era um jogador muito técnico. E é o que a gente está vendo no Bragantino hoje, né? A gente está vendo uma equipe que joga com a bola no pé, uma equipe que se aproxima, uma equipe que tem muita conexão de jogo, entende muito bem o que o Wagner quer. Eu tô muito esperançoso no Bragantino esse ano, mais do que o ano passado. Acredito que o Bragantino fez algumas mudanças importantes para conseguir construir essa equipe que vai ter grandes desafios.
5: E a gente está num período que vão começar as famosas especulações de mercado, o mercado da bola vai entrar em ação. E na sua visão, até como ex-jogador, como técnico, qual o setor que o Bragantino precisa reforçar hoje? Qual que precisa de peças de reposição?
13: O que a gente tem visto, né? Uma equipe ganha jogos e um elenco pode ganhar campeonatos, né? Isso é lei do futebol. Bragantino, acho que perdeu um zagueiro agora que foi pro Moreirense. Eu tive com o pessoal do Moreirense, um clube de Portugal aqui. Estive conversando com eles. Um clube estruturado, um clube de médio porte de Portugal, mas olhando já pro futebol do Brasil e do Bragantino, né? Acho que isso é muito importante. Para uma equipe que também tem o potencial de revelar, e esse é um dos. Essa é uma das conquistas, esse é um dos planos do Bragantino também ser comercial, né, com os jogadores que adquire. Essa é mais uma vitória que a gente tem que ressaltar. Imagino que o Wagner vai querer fortalecer todos os setores, porque vai ser um segundo turno muito difícil. Desse brasileiro. Todas as equipes estão se reforçando. São Paulo começa a olhar o mercado. Flamengo já é uma potência. Grêmio, as equipes, próprio Bahia, com a força do City, né, do Grupo City. Mirassol hoje é muito sustentável. Então a gente está vendo que o Bragantino precisa sim reforçar em todos os setores, porque as grandes equipes que têm objetivo, elas precisam ter um elenco mais do que apenas um grupo de jogadores.
5: E agora, falando um pouco de Red Bull Bragantino e já entrando um pouco no próximo assunto que eu quero tocar, que é Copa do Mundo, você passou aí pelo momento de ouro do Red Bull Bragantino, a era de ouro do Bragantino, mas que naquela época não tinha nenhum jogador que foi representar o Bragantino na Copa do Mundo. E esse ano a gente tem pela primeira vez, representando o Massa Bruta, o Isidro Pita na seleção paraguaia. Queria que você falasse um pouco da importância, não só do projeto da Red Bull, que hoje tem um jogador na seleção paraguaia, mas também o quanto isso representa para o clube nesses 98 anos, independente da era Bragantino ou da era Red Bull.
13: Se a gente lembrar, né, o Bragantino teve, se não me engano, 4 ou 5 jogadores convocados para seleções. João Santos, Silvio, Gil Baiano, Mauro Silva. Sempre foi um grupo forte, né? O Bragantino teve um momento muito bom. O Mauro chegou a ser campeão, tetracampeão, né, com a seleção. Então a gente sabe que o Bragantino é uma grande vitrine. Agora a gente imaginar que o Isidro Pita, né, vem aparecer tão forte no mercado porque veste a camisa do Red Bull Bragantino, para nós torcedores do Bragantino isso é um orgulho, né? A gente saber que tem um jogador do Red Bull Bragantino na Copa do Mundo, e a gente vai torcer para que ele jogue bastante.
5: E agora que tocamos no assunto Copa do Mundo, vamos falar agora de Copa, porque inclusive a abertura da Copa do Mundo aconteceu num estádio que você conhece bem, o Estádio Azteca, pela sua passagem do Cruz Azul, do México. E como está a sua expectativa para essa Copa do Mundo num geral, ainda não falando de seleção brasileira, mas para essa Copa do Mundo num geral?
13: Bom, a princípio me preocupa um pouco pela segurança, não da Copa do Mundo, mas uma segurança mundial, né? Onde um presidente radical constrói um momento terrível para todos, é terror para tudo quanto é lado, para imigrantes, para as, né, estrangeiros que vão até os Estados Unidos. Então isso é preocupante, sim, para que a gente não leve isso para a rua. A Copa do Mundo ela é sempre um grande evento, né? Ela não pode ser só futebol. Ela também tem um lado social, também tem um lado de uma construção de políticas sociais melhores, né? Isso seria muito importante. Tenho certeza que no Canadá os problemas vão ser muito poucos. Imagino que Estados Unidos e México vão ter um pouco mais de problemas, porque são países vizinhos, né? Eu morei no México, eu morava aí a 10 minutos do Estádio Azteca, eu jogando no Cruz Azul. Cruz Azul tinha o Estádio Azteca como seu estádio principal para jogar. Então conheço bem o local, conheço bem o estádio, se bem que foi remodelado, né? Está maravilhoso. Fiz até um gol aí nesse estádio contra o América do México. Boas lembranças, né? E o que eu imagino que essa Copa do Mundo ela possa trazer algumas surpresas para todos nós do futebol, né? Acho que a evolução é muito grande. Claro que é um torneio curto, mas a gente pode ver muita coisa nova acontecendo, tanto na arbitragem como nas situações táticas e técnicas aí do futebol.
5: E bom, agora falando de seleção brasileira, o Brasil estreia no próximo sábado, dia 13 de junho, contra a seleção de Marrocos, e uma seleção difícil logo de cara. Quão importante isso pode ser para o Brasil, e também como está a sua expectativa em relação à seleção brasileira para essa Copa?
13: Acho que o Brasil fica atrás porque é uma seleção que foi montada há 30 dias, né? É muito pouco para você ganhar um conjunto de uma equipe. Você unir ou você juntar jogadores de muita qualidade, claro que isso é muito importante, isso vai dar força para o Brasil como sendo um dos melhores, dos países mais técnicos, dos jogadores mais técnicos do mundo. Mas o conjunto hoje tem um peso muito grande, né? O próprio Ancelotti falou que só a técnica hoje não é suficiente. Você precisa da parte física, você precisa de uma entrega maior, precisa de um conjunto maior. E quando você vê a França já há pelo menos 2 Copas do Mundo, a Argentina indo para a sua 2ª Copa do Mundo com uma mesma base, a Alemanha é uma equipe jovem, mas que já amadureceu bastante. Ontem vi Portugal jogando, que também é uma equipe que é uma base muito forte. Então essas seleções, para mim, elas têm uma responsabilidade muito maior. Claro que o Brasil sempre vai ser um dos favoritos, mas eu vejo o Brasil com muita dificuldade por pouco tempo dessa seleção estar jogando junto.
5: E o trabalho do Carlo Ancelotti até o momento? Claro que é um recorte muito pequeno que ele assumiu no ano passado, o Brasil já estava praticamente classificado, mas o que você tem achado do trabalho do Ancelotti até o momento, até projetando a Copa?
13: O que é interessante, né, que o Ancelotti foi contratado porque ele nunca foi treinador de seleção. Ele foi contratado porque é o maior vencedor de Champions League da história. E a Copa do Mundo, ela é um torneio curto como a Champions. Então, se existe um especialista que conhece bem torneios, né, como a Copa do Mundo, como a Champions League, esse especialista é o Ancelotti. Então, acho que isso pode ser um fator muito importante para o Brasil. Isso pode valer de muita força para a competição, para os momentos decisivos da competição. Então, acredito que o Ancelotti hoje sabe muito bem o que vai enfrentar, está conhecendo um pouco. Eu acho que ele já se abrasileirou um pouquinho, né? Ele está...
5: Curtiu o Carnaval de Salvador.
13: Tá curtindo o Carnaval. Não, bebeu água de Salvador, Rio de Janeiro, não volta mais. Então, eu tenho visto com bons olhos pela experiência, pelo grande profissional e um cara equilibrado, né? É muito importante na seleção, no principal time de futebol de um país, numa seleção, você ter um treinador equilibrado, que absorve bem as críticas, que absorve bem algumas dificuldades que o futebol impõe, está em boas mãos na seleção brasileira.
5: E o Ancelotti, ele vai ter um trabalho, já está tendo um trabalho ingrato, que é em relação aí a Neymar Júnior, que se lesionou um pouquinho antes da Copa do Mundo. E queria saber de você, Pintado, se você fosse técnico, dentro da, com a importância do Neymar, mesmo lesionado, você manteria, ou você entende que ele é importante demais para o time para ser cortado nesse momento por conta da lesão?
13: Bom, primeiro, quando você relaciona um grupo para disputar uma competição, você tem que pesar vários fatores, né? Não é só porque o Neymar é um jogador muito habilidoso, tem uma história, tem muitos fãs e tem muito dinheiro. Não é só por isso que ele foi convocado. Eu vejo o Neymar com dificuldade de encontrar o ritmo de jogo, porque há algum tempo ele não consegue, né, uma sequência de jogos. Fez agora no Santos, mas é muito diferente para uma competição curta como é a Copa do Mundo. Quando o Neymar começar a entrar em forma, a Copa praticamente vai estar terminando. E a gente precisaria dele para um momento decisivo. É óbvio que pela primeira fase com Haiti, Marrocos e Escócia, ele pode fazer a diferença. Eu acredito que isso vai conseguir, que ele vai conseguir ajudar. Mas para jogos mais competitivos, contra seleções de maior nível, eu acho que ele vai ter muita dificuldade, como vinha tendo, né, no Campeonato Brasileiro, quando enfrentava grandes equipes. Mas é importante ele dentro do grupo, é um cara que os jogadores gostam muito dele, ele tem um apelo, né, da torcida muito importante. E, repito, são fatores que você tem que pesar quando você, né, relaciona um nome e um peso tão grande. Os prós e os contras, né, a gente tem que tá muito atento. Eu tenho certeza que o Ancelotti conversou com ele e já leu a cartilha também.
5: E, Pintado, eu perguntei muito no seu aspecto sobre a seleção brasileira, no seu olhar como técnico, mas agora falando um pouco como jogador, qual jogador da seleção brasileira hoje tem as mesmas características que você quando era jogador? E se você vê que o seu estilo de jogo poderia encaixar bem na seleção brasileira hoje?
13: Eu costumo dizer que todo mundo me pergunta do que eu jogava. Eu jogava de teimoso, né? Eu sempre respondo. Eu jogava de teimoso porque eu sim gostava, eu tinha um amor pelo futebol, eu não tinha plano B, eu tinha que dar certo como jogador, pela necessidade também da própria vida que a gente leva. Mas hoje os jogadores têm uma condição de se aprimorar, né? Treinamentos muito melhores do que eu tive na época. Eu vejo Casimiro hoje é um jogador de referência dentro da seleção. Talvez eu tivesse um pouco mais de pegada do que ele, né? Eu tinha um pouco mais de força física. Tecnicamente, talvez a gente se iguale. E acredito que eu gosto muito da participação dele, porque essa posição, ela é muito importante no futebol hoje. Foi uma posição muito desvalorizada, criticaram muito o Dunga, né, que volante sempre era o brucutu. E hoje você vê a importância de um primeiro volante, como é o Casimiro, como é a posição que eu jogava, ela equilibrar as transições defensivas e ofensivas de qualquer equipe de alto nível.
5: Bom, Pintado, agora fala um pouco de você. Você começou o ano comandando o Velo Clube, no Campeonato Paulista, o contrato se encerrou no mês de março. Qual que é o próximo passo da carreira do Pintado no ano de 2026 e até pro restante dos anos?
13: Eu tive um choque, né, nesse primeiro começo de ano para mim. Foram momentos muito difíceis, o Velo não era uma equipe realmente para... A gente não tinha essa condição de brigar de igual para igual com nenhuma equipe na competição. A limitação financeira e na qualidade era muito grande. Mas a gente fez acreditar, né? A gente imaginou que poderia chegar, né, pelo menos a manter a equipe. Acredito que isso serve de lição para todo mundo. Hoje o Velo está disputando a Série D, né? Eu não tinha essa programação de trabalhar na Série D com o Velo, e estou no mercado aí vendo algumas situações. Já tive alguns convites aí para começar a trabalhar. Nesse momento eu quero observar a Copa do Mundo, tem uma viagem para a Argentina marcada também para ver o que esses argentinos estão fazendo de bom, e é muita coisa boa, né, que eles têm feito, tanto é que são os últimos campeões e estão aí também com uma seleção muito forte. Então tem muita coisa para trabalhar, para aprender principalmente, para depois iniciar um novo trabalho.
5: Bom, são 18 horas e 27 minutos, estamos conversando com o ex-jogador, com passagem aí pelo Bragantino, e também Bragantino, o Pintado, ou também como... Pintado, de onde que surgiu o apelido para a gente entender melhor? Porque seu nome completo é Luiz Carlos de Oliveira Preto. De onde que surgiu o Pintado?
13: Na verdade, eu era o único Bragantino, nascido em Bragança, que jogava no Bragantino naqueles anos áureos, né? Anos de 90 ali, que foi um time muito forte. Mas eu sempre estava nos campos de futebol, né, aqui na cidade, quando eu era pequeno. Eu jogava no Legionário, Ferroviário, Santa Luzia, joguei no Vila Aparecida, eu jogava em todo quanto é lado, por isso eu falo que era teimoso. Então eu estava sempre, né, nos campos. E um dia faltou goleiro no Legionários, né? E aí não tinha. E eu tinha muita sarna, tinha muita pinta no rosto. Quando eu era moleque, tinha muita pinta no rosto. E faltou goleiro um dia. Faltou um goleiro e o treinador era o Sordi, no Legionários. Ele olhou assim e falou: poxa, não tem goleiro, né? Ah, vai o Pintado ali no gol mesmo. E aí ficou Pintado o apelido. Mas é muito legal, é um carinho muito bacana.
5: Bom, são 18 horas e 28 minutos. Pintado, o espaço está aberto para suas considerações finais. Caso queira adicionar alguma coisa que a gente não conversou aqui.
13: Não, primeiro agradecer ao seu Zé de Lima, né? Poxa, que dá essa oportunidade para a gente. Agradecer a todos aí que ouvem a rádio. Um grande abraço para o seu Juarez, meu pai, dona Maria José, minha mãe, minha esposa, a Rosana deve estar ouvindo também. Então tem muita gente aí, né, no interior de Bragança, ouvindo vocês, ouvindo a esse momento. E eu deixo um grande abraço, dizer que eu sou sempre muito agradecido a essa torcida bragantina, que sempre me ajudou muito, que me respeita e que tem um carinho especial por mim. Então tô muito feliz de estar aqui com vocês, agradeço. E como eu moro muito longe, né, então a gente vai se ver de novo ainda. Obrigado.
5: Bom, muito obrigado, Pintado, por estar conversando com a gente. Queria aproveitar e mandar um abraço pro Hélio Osório, ou também como eu chamo ele desde que eu sou pequeno, tio Hélio. Ele que é um grande fã do Pintado.
13: Abração
5: então,
13: pro Hélio, pô, tá louco.
5: Mandar um abraço pro Hélio Osório, que tá sempre nos acompanhando. Bom, são 18 horas e 29 minutos. Vamos para um rápido intervalo. Daqui a pouco a gente volta com o programa Gol de Placa aqui na Bragança FM.
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5: Muito bem, são 18 horas e 34 minutos, 6h34, você está ouvindo o programa Gol de Placa. No primeiro bloco a gente teve aí um bate-papo muito legal com o Pintado, ex-jogador do Bragantino, ex-jogador do São Paulo, ex-jogador do Atlético, com passagem por América, também Cruz Azul do México, dentre outros times, inclusive campeão mundial com São Paulo em 1992, falando sobre a expectativa de Copa do Mundo. Mas além da expectativa no Brasil, da estreia do Brasil no sábado, dia 13, no sábado, dia 13, também acontece a grande final da Série A do Campeonato Amador de Bragança Paulista, partida que acontece no campo do São Lourenço, no período da tarde, entre Campinho e Ferroviário. E hoje a gente vai falar um pouco sobre essa grande decisão da Série A do Campeonato Amador de Bragança Paulista com o Rivelino. Ele que tem nome de craque da seleção brasileira, mas que é presidente do time do Campinho. Então, muito obrigado por estar falando com a gente, ô Rivelino.
24: Boa noite, boa tarde, né? Tudo bem? Prazer é nosso.
5: Bom, Rivelino, fala um pouquinho dessa final do Campeonato Amador. Vocês passaram nos pênaltis aí nas semifinais contra o time do São Lourenço. Como que foi esse período, esse jogo para vocês, e como está a expectativa para a grande decisão?
24: Boa noite, né? A expectativa é grande, né? A gente vem 3 anos aí brigando sempre nas primeiras colocações, né? E a gente pegou o São Lourenço na semifinal, baita time do São Lourenço. Mas a gente também tem um bom time, né? A gente queria passar com menos sofrimento, mas a passagem nos pênaltis, para quem passa também, é ótimo, né? Então, a gente tá feliz. Feliz por estar em mais uma final aí.
5: Bom, e mais uma final, mas queria que você falasse um pouco como que foi para vocês do Campinho essa trajetória na Série A do Campeonato Amador de Bragança Paulista de 2026. Mais uma vez, fazendo uma final contra o time do Ferroviário, como que foi não só a preparação, mas também essa trajetória até a grande decisão?
24: A trajetória, a gente começou tropeçando em casa, né, contra o próprio São Lourenço, uma derrota. Mas aí depois a gente fez um bom jogo contra o Vila Aparecida fora, que era um dos candidatos também ao título, né? E aí lá a gente conseguiu a vitória. Daí a gente já virou essa vinha, a gente viu o que dava para chegar o quanto mais longe. Aí a gente pegou o FAC também na primeira fase, a gente foi derrotado para eles, né? E nas quartas de final a gente pegou o time do São Miguel, uma outra grande equipe também. A gente passou nos pênaltis também, jogando em casa. E depois na semifinal, São Lourenço, né? Como eu falei pra você, um jogo difícil, dificílimo. Pra quem foi assistir lá, viu que foram ambas as equipes, né? Que qualquer um que passasse ali, poderia, por exemplo, chegar na final contra o Ferroviário jogando de igual pra igual, né? Então, a gente tá feliz que foi a gente, né?
5: E em que momento da competição, não só você como presidente, mas também como até torcedor do Campinho, mas também falando com a comissão técnica, com os jogadores do time, em que momento que vocês pensaram, dá pra gente chegar na final, dá pra gente competir de igual para igual e chegar na grande decisão?
24: Então, é igual eu falei pra você, né? Não é soberbo, mas quando a gente conseguiu vencer o Vila Aparecida lá no segundo jogo da primeira fase, né? Que a gente viu que se encaixasse o time, né? Apesar do campeonato do Bragança é muito forte, muito forte. A gente viu que dava. Então, é claro que a gente vem com humildade, o time Campinho é um time pequeno, né? A gente vai jogar contra os gigantes, por exemplo, que a gente. Ferroviário, São Lourenço, né? Os gigantes de Bragança. A gente tem a nossa maneira de jogar, você vai fechadinho, mas fechadinho assim, na maneira de jogar. Não com medo também, né? É a maneira de a gente jogar e, quem sabe, uma bola ou outra, a gente fazer o gol e sair com a vitória.
5: E qual mensagem que você deixa para a torcida do Campinho, para a comunidade do bairro também, sobre essa grande decisão? Convite aí para a torcida para acompanhar essa partida do próximo sábado, dia 13.
24: A gente convidar a massa, né? Porque a gente, no jogo contra o São Lourenço, a gente já colocou bastante gente lá no campo do São Lourenço. A gente quer repetir o feito, né? Em 24, a gente colocou muita gente na final, em 25, muita gente na final, e agora a gente quer também colocar muita gente, né? E agradecer a torcida, né? Porque a torcida do Campinho, pô, a gente não tem aquela torcida organizada, não é? Não tem. Mas tem muita gente, muita família. Então, a gente está lá por eles também.
5: E, Riverino, vocês vão jogar a grande decisão no dia da estreia da

0: fase, eu acho que é de boa, tranquilo. É um nervosismo total aqui, é pra final mesmo.
1: Bom, são 18 horas e 40 minutos, estamos conversando com o Riverino, ele que é presidente do time do Campinho, que está na grande decisão aí do Campeonato Amador de Bragança Paulista, Série A do Campeonato Amador. Partida que inclusive acontece no sábado, dia 13, no período da tarde, às 15 horas, Riverino, confere, às 15 horas no campo do São Lourenço.
0: Isso, é 15h15 na verdade, horário de jogo, né? Vamos ver se consegue começar um pouquinho antes lá, às vezes... Tomara que não, tomara que a gente saia com a vitória antes, mas precisa de pênalti, essas coisas, para se conhecendo cedo, né? Ver se a gente consegue começar umas 15 horas lá.
1: E, Riverino, o espaço está aberto para suas considerações finais, algo que a gente não falou aqui sobre essa grande decisão, que você queira adicionar na nossa conversa.
0: Ok, não, eu gostaria de agradecer, né? Feitosa, que vem lá de Itatiba, dá uma força para a gente, o nosso treinador, tem o Éder, o Rogério... Zé, Pote, Gilson, tem uma galera lá. Se for falar o nome aqui, eu vou ficar horas, né, falando aqui. Agradecer os patrocinadores, né, que dá uma força sempre pra gente. A gente não tem lá um cara forte que coloca muita grana, mas a gente tem muita gente que ajuda, né, torcida. Então, agradecer a todos eles, né, e dar um abraço no Rubão, porque muitos criticam lá a Liga Bragantina, mas o bom mestre meio que sozinho lá, é complicado também a Liga Bragantina, então espero fazer uma boa final, né, e dê tudo certo, que a gente possa sair com a vitória, se Deus quiser. Se não, também dar os parabéns pro FAC, a gente conta muito com a vitória.
1: Bom, são 18 horas e 41 minutos, muito obrigado por estar conversando aqui com a gente sobre o futebol amador, o Riverino, e a gente volta aqui na programação da Bragança FM, quem sabe aí com o título do Campinho, ou também do FAC, mas a gente volta aqui na programação com o resultado da final da Série A do Campeonato Amador.
0: Certo, um abraço, tchau, tchau.
1: Bom, são 18 horas e 42 minutos, você acabou de ouvir o Riverino, presidente do time do Campinho, falando sobre essa grande decisão da Série A do Campeonato Amador de Bragança Paulista, que a gente está aí muito na expectativa de Copa do Mundo, mas aqui em Bragança Paulista o futebol não para. Bom, vamos para mais um rápido intervalo e daqui a pouco a gente volta com o programa Gol de Placa aqui na Bragança FM.
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3: Horas e 47 minutos, 18h47, você está ouvindo o programa Gol de Placa aqui na programação da Bragança FM. Um programa hoje diferente, né? Com entrevista, a gente conversou com o Pintado sobre Bragantino, seleção brasileira e muito mais. E também falamos aí no segundo bloco com o Rivelino, presidente do time do Campinho, que vai disputar a final da Série A do Campeonato Amador de Bragança Paulista. Mas agora vamos falar de Copa do Mundo e de Brasil. Bom, o maior evento de futebol do mundo, não só de seleções, mas também aí, se você juntar clubes, nada se soma à importância de uma Copa do Mundo, a magnitude de uma Copa do Mundo. Começou na tarde de hoje, lá no estádio Azteca, na capital mexicana, cidade do México, uma partida aí entre México e África do Sul, reeditando aí a grande abertura da Copa de 2010. Naquela ocasião terminou em empate de 1-1, mas hoje terminou com a vitória do México pelo placar de 2-0. Os gols foram assinalados pelo Quinones aos 9 minutos da segunda etapa e o Raul Jiménez, jogador aí do Fulham da Inglaterra, um dos grandes nomes do futebol mexicano, ele acabou ampliando e fez o último gol. Essa partida, inclusive, ficou destacada aí pela quantidade de jogadores expulsos. O Sitoli, jogador sul-africano, foi expulso aos 4 minutos da segunda etapa por obstruir uma clara chance de gol. E aí depois, mais para o final do jogo, aos 36, o Zuane, jogador sul-africano, foi expulso por conduta violenta. E mais para o final da partida, o Montes foi expulso por também obstruir uma chance clara de gol. E assim terminou o primeiro jogo dessa Copa do Mundo de 2026. Mas amanhã temos, mas ainda hoje temos mais jogos. Às 23 horas tem o grande duelo entre Coreia do Sul e República Tcheca. A partida é essa que acontece na cidade de Zapopan, no estádio Akron, inclusive que é a casa do Chivas Guadalajara, time mexicano. Então essa partida do Grupo A fecha as atividades da Copa do Mundo no dia de hoje. Mas amanhã tem mais jogos, principalmente das seleções anfitriãs da Copa do Mundo, porque essa Copa do Mundo ela é histórica, porque ela divide aí os países sede em três. Tanto e vai ser Estados Unidos, Canadá e também México. No México a gente já teve os jogos aí. Mas as partidas de amanhã contam com Canadá e Bósnia-Herzegovina às 16 horas. Partida essa que acontece no Canadá. E também amanhã, mais às 22 horas, a seleção dos Estados Unidos, a terceira anfitriã, entra em campo para enfrentar a seleção do Paraguai, do Isidro Pita, jogador do Red Bull Bragantino. Bom, essa Copa do Mundo ela é histórica, como o Pintado destacou, maior Copa do Mundo de todos os tempos, com 48 seleções. E aí você me pergunta, Luiz Henrique, como que vai funcionar o mata-mata a partir disso? Bom, das 48 seleções, passam direto para a próxima fase. A primeira e a segunda colocada de cada grupo. E aí, O restante das vagas fica aí a cargo das oito melhores terceiras colocadas. Então, podemos ter algumas surpresas nesse mata-mata de Copa do Mundo. Essa Copa que, inclusive, vai ter várias mudanças, principalmente no aspecto de regras do futebol mundial. A FIFA vai passar a testar novas regras nessa Copa do Mundo, sendo que uma delas é em relação ao árbitro de vídeo. O VAR não vai mais se limitar apenas à revisão de gol, pênalti, cartão vermelho e erro de identificação de jogador. Agora o árbitro de vídeo também vai poder corrigir a aplicação incorreta de segundo cartão amarelo, marcação incorreta de escanteio no lugar do tiro de meta. Isso, inclusive, era uma polêmica de muito tempo. E aí também vão ter algumas regras para evitar a cera. Cada jogador vai ter 5 minutos para cobrar o lateral, contados com a mão pelo árbitro, e como punição, caso desses 5 minutos, esses 5 segundos, vai ter reversão. Também vão ter 5 segundos para cobrar o tiro de meta, contados também pela mão, e depois, e caso esse tiro de meta não seja cobrado no tempo estipulado, vai ser convertido em escanteio para o time adversário. Também vão ter 10 segundos para substituição, com exceção de jogador lesionado. Nesses 10 segundos, o jogador ele tem que sair pelo ponto mais próximo que ele tiver do campo, seja pela linha lateral ou linha de fundo, e 1 minuto fora em caso de atendimento médico. O jogador que precisar de atendimento vai precisar esperar pelo menos 1 minuto para retornar, deixando o time com 1 a menos nesse período. E os jogadores não podem se aproximar do banco de reservas enquanto o goleiro recebe atendimento médico. Sabe quando tem aquela famosa malandragem que a gente chama do futebol brasileiro? Que um jogador, que o goleiro, ele se joga no gramado sentindo dores no joelho, e aí nesse meio tempo o técnico aproveita para dar uma orientação pro time? Na Copa do Mundo isso não vai poder, e parece que isso vai se estender para o futebol mundial, porque as Copas do Mundo são utilizadas, as mudanças de regra numa Copa do Mundo são utilizadas como piloto para novas regras no futebol num geral. Ah, e também vai ter mais uma regra em relação à arbitragem, que os árbitros eles estarão autorizados a expulsar os jogadores, vai ter que ser aplicado o cartão vermelho para jogadores que cobrirem a boca com a mão ou com a camiseta durante uma discussão, para evitar episódios como que aconteceu na Liga dos Campeões da Europa, em que o meia argentino Prestiani teria chamado o Vinícius Júnior de macaco durante uma discussão. Bom, e falar de Brasil, né? A gente falou que o Brasil estreia no dia 13 de junho, às 19 horas, contra a seleção de Marrocos, famoso sabadão, no MetLife Stadium, casa do New York Jets, New York Giants, times de futebol americano, mas que fica em Nova Jersey. E aí a seleção brasileira, como a gente já vem adiantando, o técnico Carlo Ancelotti deve manter a base do time, com o Alisson no gol, na lateral direita Danilo, agora sem Wesley, já que tem apenas o Danilo de opção para lateral, e uma dupla de zaga com Gabriel Magalhães e Marquinhos, e na lateral esquerda fica a dúvida de Alexandro e Douglas Santos, mas o Alexandro deve ser a preferência do Carlo Ancelotti. O meio-campo deve contar com Casemiro, Bruno Guimarães e Paquetá, e o trio de ataque com o Rafinha aberto pela direita, o Matheus Cunha centralizado, e aberto pela esquerda vem ele, o Vini Júnior, camisa número 7 da seleção brasileira. E já que a gente falou do goleiro, o arqueiro da seleção brasileira, Alisson, ele concedeu uma entrevista coletiva hoje mais cedo, falando um pouco sobre a Copa do Mundo e a estreia do Brasil.
4: Eu acho que todos os períodos eles tiveram as suas características, né? E é inegável, né, que esse último foi muito difícil para todos nós jogadores. Sentimos na pele aqui as dificuldades que tivemos. Acho que vocês acompanharam bem de perto também, por vários fatores. Mas dentro disso, a coisa mais importante é o momento que nos encontramos agora, né? E desde a chegada do Ancelotti, o ambiente foi transformado. Ele é um cara que carrega uma presença muito forte e nos dá essa tranquilidade, né, de um ambiente focado no trabalho. E sem estar focado em polêmicas ou ter que resolver outras questões. Então, dentro de tudo isso que aconteceu, né, o mais importante é o momento que nos encontramos agora. Porque é isso que importa, é o momento que a equipe chegará para disputar o primeiro jogo, e se for da vontade de Deus, chegando até a final. Isso é o mais importante, é o que a gente pode ver, pode ter observado historicamente também na história da seleção, e por isso que se diz, né, que é bom chegar, que a seleção chegue um pouco questionada, porque foi assim em outros momentos também. Mas os jogadores de hoje têm uma característica diferente de outras épocas. Então, o mais importante é como nos chegamos agora e como nos sentimos agora, né? E nos sentimos confiantes, por causa dos treinamentos, por causa do trabalho, por causa da qualidade, por aquilo que estamos nos tornando como equipe, né? E a gente espera que isso, todas essas coisas deem resultado já a partir desse primeiro jogo contra o Marrocos.
5: Alisson aqui, bem na frente, Gabi Guimarães, TV Band. Alisson, muita gente viu a convocação do Everton em detrimento de outros goleiros mais jovens e que estão começando agora, tendo oportunidades com a seleção brasileira ao longo do ciclo, muito por causa das questões físicas que você e o Ederson tiveram nos últimos anos. Você concorda com essa análise e como é que você se sente fisicamente nesse momento? Obrigada.
4: Eu acredito que a convocação do Everton é por mérito dele e não demérito de ninguém, né? Então, minha capacidade física é 100%. Obviamente, todo mundo sabe, né, que eu fiquei um período fora antes da Copa do Mundo. Mas também muito em virtude de estar e chegar aqui nesse momento 100%, né? Como eu falei antes, na pergunta anterior, o mais importante é como a gente chega agora nessa primeira partida. Então, o Everton está sendo convocado, né, ao meu ver, pelo mérito dele, por tudo aquilo que ele fez nos últimos anos, tem sido um dos principais goleiros do futebol brasileiro, tanto ele, quanto eu, quanto o Ederson. E isso não significa que os outros também não mereciam estar aqui, mereciam também pela qualidade, pelo que estão fazendo nos seus clubes, Bento, Hugo, os mais jovens, né, todos aqueles que foram cotados para esse lugar. Todos os convocados, todos os 26 aqui estão por mérito próprio do seu trabalho e porque tem a confiança do Ancelotti e do staff.
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3: 18:57, você acabou de ouvir a entrevista coletiva do Alisson, goleiro da seleção brasileira, que deve pintar entre os 11 titulares na partida de sábado, estreia do Brasil na Copa do Mundo, que o Brasil vai rumo ao Hexa em mais uma Copa do Mundo. Inclusive, tem até alguns paralelos bem interessantes em relação aí à seleção brasileira, porque em 94, ano que o Brasil ganhou o Tetra, o Brasil vinha de um jejum de 24 anos sem ganhar uma Copa do Mundo. A última vez havia sido em 1970, com o famoso esquadrão, composto por Pelé, Rivelino, dentre outros jogadores, comandados pelo Zagallo, pelo saudoso Zagallo, inclusive. E aí o Brasil numa Copa nos Estados Unidos, e aí a seleção brasileira em 2026 chega novamente num jejum de 24 anos, numa Copa nos Estados Unidos. Inclusive o Carlo Ancelotti naquela Copa de 94, ele não necessariamente era um técnico de seleção, mas ele estava na comissão técnica do Arrigo Sacchi, técnico da seleção italiana, que foi derrotada para o Brasil na final, e aí o Brasil conquistou o Tetra. O Ancelotti, que naquela época era uma espécie de estagiário do Arrigo Sacchi, e que acabou perdendo para a seleção do Brasil no final da Copa, inclusive pênalti isolado pelo Baggio, um dos momentos mais notórios do futebol mundial e que favoreceu o Brasil. Bom, são 18:58, chegamos ao fim de mais um programa Gol de Placa, o programa Gol de Placa desta quinta-feira, dia 11 de junho, abertura da Copa do Mundo. Então agora o foco é total na Copa, né? Esquece futebol brasileiro, tem Série B nesse período, mas agora o foco é total na Copa do Mundo, dia 13 Brasil estreia, e a gente vai estar acompanhando aqui e trazendo todas as informações para vocês na Bragança FM. Com direção de rádio de Maria de Lima, parte técnica de Demétrio Campos e apresentação minha, Luiz Henrique Domingues, o programa Gol de Placa foi um oferecimento de Dog Mil, alimento completo para 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O programa Gol de Placa chega ao fim, mas a gente volta amanhã na programação da Bragança FM. Eu volto às 11 horas com o Jango durante o programa Primeira Mão, mas depois às 16 horas tem o Tarde Sertaneja e depois às 18 horas tem mais uma edição do programa Gol de Placa. Em seguida, fique com a Voz do Brasil e falou, até amanhã. Tenham todos um ótimo resto de semana, na verdade.
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8: Para que as prefeituras transfiram a titularidade dos imóveis.
9: Presidente Lula destaca que imóveis públicos ociosos também serão destinados a moradias e outras políticas.
10: A minha ideia era fazer uma prateleira de terra disponível para que a gente não precisasse ter invasão.
8: E ainda, queda no desmatamento.
9: Na Amazônia, a redução foi de 61% em maio desse ano, comparado a maio do ano passado.
8: E no Cerrado, a queda foi de 12%. O presidente disse que apresentará os dados aos Estados Unidos para reverter tarifas contra o Brasil.
9: E nós vamos falar também do Exame Nacional do Ensino Médio.
8: Inscrições terminam amanhã e o presidente do INEP, Manuel Palacios, conversa conosco sobre o que você precisa fazer para não perder a chance de fazer a prova.
9: Na apresentação da Voz do Brasil, Mariana Jungmann e Luciano Seixas.
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9: Mais de 100 mil famílias de 31 municípios serão beneficiadas por contratos de regularização fundiária.
8: Os documentos foram assinados hoje em cerimônia no Palácio do Planalto com a presença do presidente Lula.
9: Uma parceria com o programa Imóvel da Gente, que destina imóveis sem uso ou ociosos para atender necessidades da população, como saúde, educação e moradia.
11: Com a assinatura dos novos contratos nesta quinta-feira, mais de 100 mil famílias em 31 municípios serão beneficiadas com a posse definitiva do imóvel onde vivem. A iniciativa faz parte do programa Periferia Viva e prevê investimentos de 138 milhões de reais do novo PAC para que as prefeituras transfiram as titularidades dos imóveis. De acordo com o ministro das Cidades, Vladimir Lima, é o primeiro passo para dar dignidade a esses brasileiros.
12: Além da gente levar a regularização fundiária, a gente leva a urbanização de assentamentos precários, a gente leva água, drenagem, esgoto, melhoria habitacional, de forma a impactar positivamente vidas.
11: Os novos contratos somam-se a outros 14 em execução. O programa Periferia Viva é uma das ferramentas de democratização e destinação social do patrimônio da União e funciona em parceria com o programa Imóvel da Gente. A ideia é direcionar imóveis sem uso ou ociosos para políticas públicas, como afirmou o presidente Lula.
10: Não é preciso a gente ficar esperando que o movimento ocupe uma terra para a gente distribuir essa terra. A minha ideia era fazer uma prateleira de terras disponíveis, de terras ociosas, para que a gente não precisasse ter invasão, que a gente invadisse o movimento e entregasse para eles.
11: Desde 2023, o Imóvel da Gente destinou mais de 1.900 áreas e imóveis federais para atender necessidades da população, superando em quase 20% a meta estabelecida até o fim de 2026. A estimativa, segundo a ministra Esther Dueck, da Gestão e da Inovação em Serviços Públicos, é que as ações de moradia, titulação fundiária e instalação de equipamentos públicos beneficiem cerca de 400 mil famílias.
13: O patrimônio da União deixou de ser um conjunto de imóveis para se tornar mais uma vez um instrumento de justiça social, de desenvolvimento territorial e de fortalecimento de políticas públicas. A gente já está chegando hoje, com as entregas de hoje, a quase 1.900 imóveis, com a possibilidade de beneficiar 400 mil famílias.
11: Ao todo, as áreas destinadas somam mais de 18.500 quilômetros quadrados, cerca de 3 vezes o tamanho do Distrito Federal. Reportagem Gabriela Noronha.
8: desmatamento na Amazônia legal teve redução de 61,4% em maio deste ano em relação ao mesmo mês de 2025.
9: É a maior queda percentual já registrada na região.
8: Mês também registrou queda de 12% no desmatamento no Cerrado.
9: Durante a apresentação dos dados hoje, o presidente Lula destacou que eles serão usados para reverter as sobretaxas impostas pelos Estados Unidos ao Brasil.
14: Os dados são do Sistema de Detecção de Desmatamentos em Tempo Real, DETER, feito pelo Instituto Nacional de Pesquisas Espaciais, o INPE, e mostram que foi registrada uma queda expressiva no desmatamento na Amazônia e no Cerrado brasileiro. Na Amazônia, em maio deste ano, a redução foi de 61% na comparação com o mesmo mês do ano passado. Em relação a maio de 2024, a queda foi de 26%. O ministro do Meio Ambiente, João Paulo Capobianco, destacou essa redução significativa.
15: Monitoramos isso dia a dia, o Ibama indo a campo, fazendo os embargos remotos, o ICMBio indo a campo, impedindo o desmatamento em unidades de conservação federais e também agindo em terras indígenas e assentamentos, conseguimos esse feito fundamental.
14: Também foi registrada queda dos números de desmatamento no Cerrado em maio. A redução foi de 12% em relação ao mesmo mês do ano passado. Já na comparação com 2024, a queda foi de 25%. A ministra da Ciência, Tecnologia e Inovação, Luciana Santos, apontou que os dados são históricos e demonstram um compromisso do país com a ciência.
16: Essa divulgação dos dados é importante na unidade de pesquisa do nosso ministério, que é o Instituto Nacional de Pesquisas Espaciais. Reconhecido internacionalmente, faz valer aqui a sua diretriz, que é exatamente colocar a ciência a serviço dos grandes desafios nacionais, como o combate ao desmatamento e a proteção dos nossos biomas.
14: O presidente Lula, que acompanhou a divulgação dos dados, voltou a afirmar que o combate ao desmatamento é uma prioridade do governo brasileiro e que os avanços precisam ser reconhecidos pelos Estados Unidos, que alegam questões ambientais entre as justificativas para impor maiores tarifas comerciais.
17: Isso é importante porque nós vamos ter que pegar esses dados, mandar para o cidadão do comércio dos Estados Unidos, que coloca a questão do desmatamento como justificativa para punir o Brasil com uma taxação maior, e vamos comparar o que acontece no Brasil com o que acontece nos Estados Unidos. Eles não sabem o trabalho que nós fazemos para fazer com que o desmatamento chegue a desmatamento zero até 2030.
14: Para o Ministério do Meio Ambiente e Mudança do Clima, a queda no desmatamento é resultado de um trabalho amplo que passa pela intensificação de ações de fiscalização, aumento de investimentos no setor ambiental e pelo trabalho do governo federal na fiscalização das normas de acesso ao crédito rural. Reportagem, Márcia Fernandes.
8: O Enem, Exame Nacional do Ensino Médio, é a última etapa do ensino básico no Brasil.
9: É ele que abre a porta de entrada para o ensino superior e seleciona os estudantes para as vagas nas universidades públicas e privadas e nos institutos federais.
8: No caso dos estudantes do PEDMEI, a participação no Enem garante também uma bolsa adicional de R$200.
9: As inscrições acabam amanhã e hoje nós conversamos com Manuel Palacios, presidente do INEP, o instituto responsável pela execução do exame. Boa noite, presidente, bem-vindo.
18: Boa noite. É um prazer estar aqui com vocês. Boa noite para todos que nos acompanham.
9: Presidente, as inscrições foram prorrogadas até amanhã. Até que horas os estudantes podem fazer a inscrição? E há previsão de nova prorrogação no prazo?
18: Não, essa já foi a prorrogação possível. Às 23 horas e 59 minutos, ou seja, até a meia-noite de amanhã, todos podem fazer as suas inscrições na plataforma do INEP, enem.inep.gov.br/participante.
8: Agora, esse ano a gente teve a inscrição pré-preenchida para os estudantes de escolas públicas, né, presidente? E eu tenho aqui uma pergunta da Raquel Santos, de Alagoas. Ela tem uma dúvida exatamente sobre isso. Vamos ouvir.
19: Meu nome é Raquel Ueta dos Santos, sou aluna da Escola Pública Maria Eliane de Albuquerque Tavares, na cidade de Junqueiro, no estado de Alagoas, e minha inscrição para o Enem já está pré-preenchida. Mesmo assim, eu devo fazer a inscrição? E como eu faço isso?
18: Olha, esse ano nós tivemos a inscrição automática de todos aqueles que estão concluindo o terceiro ano do ensino médio na rede pública em todos os estados brasileiros. Essa inscrição automática, ela significa que estão todos devidamente registrados para fazer o Enem lá em novembro. Mas é preciso entrar na plataforma do INEP, entrar na página do participante para, primeiro, dizer qual é a língua estrangeira que vai fazer prova no final do ano, escolher entre inglês e espanhol. Também dizer se tem necessidade de algum tipo de atendimento especializado. É também na página do participante, na hora do preenchimento dos formulários, que essa solicitação é feita. E há um questionário do candidato, do participante, que deve ser respondido. Nos casos daqueles estudantes que querem fazer prova em outro município que não aquele em que estudam, também podem solicitar nesse momento a sua transferência para um outro município. Enfim, mesmo já inscrito automaticamente, é fundamental entrar na página do participante para realizar essas ações. Escolher a língua, dizer se precisa de algum atendimento especializado, em especial, isso é para todo mundo, e responder o questionário do estudante.
20: Sem isso, não está inscrito, né?
18: Sem isso, a inscrição fica ainda pendente de seleção da língua e não estará concluída, efetivamente não estará concluída.
21: O mesmo vale para os estudantes do pé de meia, né? Eles precisam concluir a inscrição, né?
18: O pé de meia está na mesma situação. Eles estão todos inscritos automaticamente, mas precisam entrar na plataforma para realizar essas ações.
20: Agora, presidente, e o pagamento da inscrição para esses estudantes de escolas públicas, do pé de meia, principalmente, eles ficam automaticamente isentos? Não, né? O prazo para pedir isenção de pagamento já foi concluído, também foi prorrogado. Como é que fica nesses casos?
18: Todos os concluintes de rede pública estão isentos. E como a inscrição foi feita automaticamente, eles não vão precisar pagar a taxa, mesmo que não tenham pedido a isenção no tempo certo. A decisão de fazer a inscrição automaticamente isentou os concluintes. Os estados brasileiros informam quais são os estudantes que estão concluindo o ensino médio, e com base nesses dados nós fizemos a inscrição automática e isentamos a todos eles, especialmente os que estão inscritos no pé de meia, também estão isentos.
21: E aí o pagamento para quem precisa fazer vai até que dia?
18: Até dia 17 de junho, aqueles que precisam pagar, ou porque não foram isentos, ou porque não estão previstos mesmo nas categorias de isenção, eles precisam até dia 17 pagar o boleto. O sistema emite o boleto, vai no banco e paga a taxa de inscrição de R$ 85,00.
20: Bom, então vamos lá. Precisa, mesmo quem já está com inscrição pré-preenchida, precisa entrar na página do participante, concluir a sua inscrição, fazer essas seleções que o senhor mencionou. Essas pessoas que são de escolas públicas e pé de meia estão isentas, e quem não está isento precisa pagar a taxa de inscrição até a semana que vem.
18: Perfeitamente, é exatamente isso que precisa fazer para assegurar a sua participação no Enem dia 8 e dia 15 de novembro, como está previsto.
20: Então, antes de concluir, presidente, a gente tem também uma pergunta, mas agora não é temática inscrição, já é temática prova. Vamos ouvir.
22: Olá, meu nome é Manu Azevedo, tenho 17 anos e eu estudo em escola pública, mas precisamente no Instituto Federal Goiano, Campus Cristalino, em Cristalina, Goiás. E minha dúvida é sobre a redação do Enem. Quais são os erros mais comuns que fazem os estudantes perderem pontos e o que podemos fazer para evitá-los durante a prova?
18: Olha, eu recomendo muito que você entre lá no site do INEP, na página do participante, para consultar o manual da redação. Todo ano, o INEP publica um manual com orientações para aquele que vai participar do exame, para justamente informar como é que é avaliada a redação, para que tenha uma noção clara do que é esperado. Mas eu posso dizer para você que uma das principais preocupações que tem crescido nos últimos tempos é a de que a redação não seja feita com base em argumentos pré-elaborados, que servem para qualquer situação, porque eles acabam fazendo com que o argumento desenvolvido pelo estudante, pelo participante no Enem, fique frágil, fique sem relação com o tema proposto. Então, aquelas frases feitas, aquilo que muitas vezes o estudante mais desavisado prepara para colocar na prova, não funciona. Então, pense no tema e escreva de forma bem vinculada ao assunto que está sendo solicitado na prova.
21: Muito bem, nós conversamos com Manuel Palacios, presidente do INEP, o Instituto Nacional de Estudos e Pesquisas Educacionais, Anísio Teixeira. Muito obrigado por sua entrevista à Voz do Brasil.
18: Eu que agradeço, estou sempre à disposição.
20: Todos os anos, mais de 80 mil pessoas desaparecem no Brasil e 40% delas não retornam para casa.
21: Por isso, o governo do Brasil está fortalecendo a Política Nacional de Busca de Pessoas Desaparecidas.
20: 3 novas ações foram elaboradas para aumentar a resposta aos casos de desaparecimentos.
0: Num piscar de olhos, em qualquer lugar, alguém simplesmente pode desaparecer, deixando para trás um grande vazio. O país registrou 84.760 casos de desaparecimento de pessoas em 2025, um aumento de 4% em relação a 2024. Ivanise Esperidião perdeu a filha aos 13 anos e há 3 décadas a dor ainda persiste.
2: São 30 anos de busca por respostas, de busca por melhorias no sistema de identificação e localização de pessoas desaparecidas.
0: E o que antes era uma jornada solitária ganhou força com a Política Nacional de Busca de Pessoas Desaparecidas. O governo federal, sociedade civil e organismos internacionais discutem a melhoria da integração, da atuação em rede, de cooperação entre as instituições para a busca dos desaparecidos. 3 publicações vão contribuir para o fortalecimento de ações conjuntas entre as instituições. Os materiais são para orientar, capacitar e servir de referência para a localização de pessoas desaparecidas em todo o país, como explica o diretor do Sistema Único de Segurança Pública, João Nogueira Júnior.
5: A cartilha, atuação da Polícia Militar e Guarda Municipal da busca de pessoas desaparecidas, o guia de orientações às autoridades centrais e estaduais e o diagnóstico da gestão de pessoas falecidas com identidade desconhecida. Nosso objetivo é fortalecer a capacidade institucional dos entes federativos e estimular a atuação articulada entre todos os atores envolvidos.
0: Dados da Secretaria Nacional de Segurança Pública apontam que, no Brasil, 60% dos desaparecidos são encontrados. Reportagem Cleide Lopes.
21: Violência contra a mulher pode se esconder atrás de uma tela de computador ou celular.
20: Ofensas virtuais, ataques de ódio, perseguição e exposição da nudez são casos vividos por muitas mulheres no ambiente digital.
21: O governo federal editou medidas voltadas às plataformas para que elas tenham mais agilidade e rigidez nesses casos.
23: Uma em cada 10 brasileiras com 16 anos ou mais sofreu violência digital no último ano, segundo dados levantados pelo Data Senado, Instituto de Pesquisa do Senado Federal. São quase 9 milhões de vítimas de crimes como perseguição, o chamado stalking, ataques de ódio online e exposição não consentida de imagens íntimas. Em muitos casos, o agressor é parceiro, ex-parceiro ou alguém do convívio da vítima. Rose Leonel faz parte dessas estatísticas. Ela teve fotos íntimas divulgadas na internet, sofreu linchamento moral e chegou a perder o emprego. Hoje é uma ativista.
24: Eu falei, assim que eu puder, se sair a condenação do meu ex, eu vou criar uma ONG para ajudar essas mulheres. E foi o que eu fiz. Nós criamos a ONG Marias da Internet e de lá para cá nós temos trabalhado atendendo vítimas em todo o Brasil e fora do Brasil também.
23: No mês passado, foi assinado um decreto com normas para as plataformas digitais. Segundo o texto, as empresas devem atuar rapidamente nesses casos, principalmente de exposição não consentida de imagens íntimas, com prazo de até 2 horas para a retirada do material. E também terão que reforçar o combate aos ataques de ódio. Outra mudança é que as plataformas precisam ter um canal específico e de fácil acesso para denúncias e informar os usuários sobre o Ligue 180, Central de Atendimento à Mulher. Janara Kalini, chefe da Assessoria Especial de Comunicação do Ministério das Mulheres, fala sobre a importância de atuar junto às plataformas.
1: fazer com que as plataformas sejam mais rápidas e proativas em retirar esse conteúdo, em banir perfis ofensivos, isso é muito mais eficiente para manter um ambiente de paz para as mulheres.
23: No caso das plataformas que vendem anúncios na internet, elas terão que guardar informações sobre quem pagou por aquela publicidade. O objetivo é identificar os responsáveis caso aquele conteúdo cause prejuízos ou seja usado para cometer crimes. A fiscalização das plataformas digitais vai ficar a cargo da Agência Nacional de Proteção de Dados. Reportagem Luciana Colares de Holanda.
20: Amanhã, os cidadãos de Belém, no Pará, terão uma ótima oportunidade de renegociar dívidas pelo programa Desenrola.
21: É que a cidade vai receber o Governo do Brasil na Rua, iniciativa que leva serviços do governo federal para as capitais em parceria com o governo do estado e prefeitura.
20: Com isso, quem quiser vai poder ter ajuda para fazer a renegociação pelo Desenrola.
3: O Governo do Brasil na Rua chega ao Parque da Cidade em Belém, no Pará, nesta sexta-feira, 12 de junho. A capital é a 22ª cidade do país a receber o programa do Governo Federal, com o apoio do Governo do Estado e da Prefeitura Municipal. O projeto aproxima serviços públicos essenciais da população. Entre os mais procurados está o novo Desenrola Brasil, para renegociação de dívidas. A coordenadora de Participação Social e Diversidade do Ministério da Fazenda, Ana Sobral, explica que a medida é importante, principalmente para ajudar as famílias que precisam de orientação para acessar o programa.
4: Muitas pessoas ainda têm dúvidas sobre como acessar o programa, verificar as condições de renegociação ou entender quanto realmente podem pagar para quitar suas dívidas. Nós orientamos sobre como acessar o Desenrola pelos aplicativos dos bancos, fazemos simulação utilizando a calculadora do programa e ajudamos as pessoas a compreenderem melhor as opções disponíveis para a negociação.
3: Estandes da Caixa Econômica Federal e do Banco do Brasil estarão no local para auxiliar a população na adesão ao programa. Segundo Ana Sobral, isso é importante para que as pessoas tomem conhecimento do valor da dívida e consigam as melhores condições possíveis.
4: E quando a dívida é com o Banco do Brasil ou com a Caixa, nós fazemos um encaminhamento para os estandes desses bancos, onde a negociação pode ser realizada na hora. Uma dúvida muito comum é quando a pessoa não sabe exatamente o valor atualizado da dívida. Nesses casos, nós utilizamos a calculadora do Desenrola para fazer uma estimativa do valor que poderá ser pago após a negociação.
3: A programação será no portão 9 do Parque da Cidade, das 9 horas da manhã às 5 horas da tarde desta sexta-feira. O acesso é pela Avenida Senador Lemos. Além do Desenrola Brasil, outros serviços serão ofertados, como perícias do INSS sem agendamento prévio, pé de meia e reforma Casa Brasil. Reportagem Joxan Natividade.
21: Mais 300 pessoas aprovadas no último Concurso Público Nacional Unificado, CPNU2, foram nomeadas.
20: A portaria do Ministério da Gestão e da Inovação em Serviços Públicos prevê a nomeação dos analistas técnicos executivos e a formação de cadastro de reserva do Ministério.
6: Foi autorizada a nomeação de 300 aprovados na segunda edição do Concurso Público Nacional Unificado, o CPNU2, e também a formação de cadastro de reserva do quadro de pessoal do Ministério da Gestão e da Inovação. As 300 vagas, todas de nível superior, são para o cargo de analista técnico executivo, que permite a atuação dos servidores em diferentes áreas e órgãos da administração pública federal. As nomeações individuais e os procedimentos relativos à posse serão publicados posteriormente pelos canais oficiais do Ministério da Gestão e da Inovação em Serviços Públicos. Informações sobre documentação, prazos e entrada em exercício podem ser acessadas no portal do servidor e na página oficial do Concurso Público Nacional Unificado, que é gov.br/gestão/concurso-nacional. Daniele Popov para a Voz do Brasil.
21: A agricultura brasileira deve registrar mais uma safra recorde.
20: A Companhia Nacional de Abastecimento prevê que serão colhidas 358 milhões e 600 mil toneladas de grãos, aumento de 1,8% em relação ao ciclo anterior.
21: O levantamento indica crescimento nas culturas de soja, milho e café na safra 2025-2026.
20: Já o Instituto Brasileiro de Geografia e Estatística trabalha com uma estimativa de 358 milhões e 400 mil toneladas, em crescimento de 1,2%.
21: O IBGE mede a safra de janeiro a dezembro e a Conab adota ano safra, que geralmente vai de setembro de um ano a agosto do ano seguinte.
20: E essas foram as notícias do Governo do Brasil.
21: Uma realização da Secretaria de Comunicação Social da Presidência da República.
20: Com produção da empresa Brasil de Comunicação.
21: Fique agora com as notícias do Poder Judiciário e do Congresso Nacional. Boa noite.
20: Boa noite para você e até amanhã.
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11: STF julga recursos sobre responsabilidade de redes sociais.
12: STJ mantém indenização à família que pagou por tratamento após descumprimento de ordem judicial pelo Estado.
11: Senado Federal inspeciona códigos-fonte dos sistemas eleitorais.
12: Boa noite, eu sou Marcela Luiza.
11: E eu sou Walter Lima.
12: O plenário do Supremo Tribunal Federal votou na sessão plenária desta quinta-feira pelo aprimoramento da decisão que definiu parâmetros para a responsabilização das plataformas digitais por conteúdos publicados por terceiros.
11: Os ministros analisaram recursos contra a decisão que alterou a aplicação do artigo 19 do Marco Civil da Internet. A questão envolve a tese fixada pelo STF, que alterou o regime de responsabilização das empresas provedoras de aplicações de internet.
12: Pela regra anterior, as plataformas só respondiam civilmente por danos gerados por terceiros se descumprissem ordem judicial específica de retirada. Pelos novos critérios, as plataformas podem ser responsabilizadas se não atuarem imediatamente para retirar publicações que envolvam crimes graves, como terrorismo, racismo, homofobia, tentativa de golpe de Estado, instigação ao suicídio ou mutilação, além de crimes contra mulheres e crianças.
11: Na sessão de hoje, o relator de parte dos recursos apresentados ao Supremo Ministro Dias Toffoli propôs que esse entendimento tenha efeitos apenas para o futuro, a partir da publicação da ata do julgamento em 27 de junho de 2025. Com isso, a nova interpretação não alcançaria fatos antigos que ainda não haviam sido levados ao judiciário.
12: Quando o poder público não cumpre ordem judicial para garantir tratamento de saúde, a obrigação de custear o atendimento pode ser convertida em indenização.
11: O entendimento é do STJ. Fátima Uchoa.
13: Uma mulher entrou na justiça para garantir a internação compulsória do filho com vários problemas de saúde. Segundo ela, não havia vaga adequada para o tratamento no estado onde a família morava, então pagou a internação na capital paulista. Como o estado não cumpriu a ordem judicial para custeá-la, a mulher pediu que a obrigação fosse convertida em indenização pelos gastos. O ente público foi condenado a pagar pouco mais de 20 mil reais e a segunda turma do STJ manteve a determinação. Para a relatora ministra Maria Tereza de Assis Moura, não houve decisão fora do pedido da ação e, como a ordem judicial não foi cumprida, a indenização foi uma adaptação à realidade do caso, o que é permitido por lei.
12: Semana da Conciliação Trabalhista 2026 atendeu mais de 500 000 de pessoas.
11: Os valores movimentados superam os 2 bilhões de reais. Marla Lacerda.
25: Os números são recordes. Na 10ª edição do mutirão, que aconteceu de 25 a 29 de maio, foram realizadas mais de 97 mil audiências de conciliação em todo o país. Foram fechados mais de 30 mil acordos. No TST, mais de 100 mil reais foram arrecadados em processos encerrados. A ideia da campanha é incentivar os acordos e reduzir o volume de ações e o tempo de espera dos trabalhadores para resolver pendências na justiça. Um ganho que vai além de resultados financeiros. O fim de uma disputa é um alívio tanto para a empresa quanto para o trabalhador.
12: Senado Federal inspeciona códigos-fonte dos sistemas eleitorais.
11: Os códigos foram abertos para inspeção em outubro do ano passado. Fábio Ruas.
8: O representante do Senado foi recebido pela equipe da Secretaria de Tecnologia da Informação do TSE. Ele viu uma urna desmontada e analisou a programação dos códigos-fonte. O Senado é a segunda instituição a fazer a inspeção. A primeira foi o Partido União Brasil, que foi ao TSE em maio. Os códigos-fonte são o conjunto de instruções que orientam o funcionamento da urna e dos sistemas eleitorais. A inspeção pode ser feita até setembro, quando será realizada a cerimônia de assinatura digital e lacração dos sistemas eleitorais. A Confederação Nacional do Comércio tem inspeção agendada para a próxima segunda-feira, dia 15 de junho.
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12: Uma boa noite.
11: E até amanhã.
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9: Está no ar o Jornal do Senado.
14: Eu sou Paula Groba.
15: E eu sou Ricardo Nakaoka.
14: E estes são os destaques de hoje do Jornal do Senado, que começa agora.
15: Renegociação de dívidas rurais. Linha de crédito vai atender produtores com perdas de safra entre 2019 e 2025.
14: Brasileira que inventou caneta detectora de câncer defende tecnologia no SUS.
15: Ensino domiciliar recebe apoio em debate no Senado.
14: Boa noite.
15: Boa noite.
14: Em uma tentativa de dar fôlego a produtores rurais afetados por crises climáticas e oscilações do mercado internacional, o Senado aprovou um projeto que cria mecanismos para a renegociação de dívidas no campo. A proposta autoriza o uso de recursos do fundo do pré-sal e de outras fontes para financiar novas linhas de crédito destinadas a agricultores que acumularam prejuízos nos últimos anos.
15: O texto, aprovado com alterações, segue agora para a nova análise da Câmara dos Deputados. Repórter Alexandre Campos.
16: Pelo texto, poderão ser beneficiários da linha de crédito especial os produtores rurais, associações e consórcios que no período entre 2019 e 2025 tenham registrado em duas ou mais safras perdas de no mínimo 30% da renda bruta agropecuária comprovadas por laudo técnico. Ex-ministra da Agricultura, a senadora Tereza Cristina, do PP de Mato Grosso do Sul, afirmou que a renegociação é essencial para o setor agrícola, que enfrenta um cenário de dificuldade motivado por diversos fatores.
17: Nós temos as commodities em baixa, nós temos os juros em alta, nós plantamos uma safra com o dólar a 6 e estamos colhendo com o dólar a 5. Isso é mortal para os preços dos agricultores, fora o problema que o Rio Grande do Sul teve climático e outros estados brasileiros.
16: O texto ainda permite a concessão de desconto para liquidação até o final de 2027 de dívidas de mini, pequenos e médios produtores rurais referentes a operações de crédito contratadas até 31 de dezembro de 2018 e a renegociação de dívidas de produtores de municípios nas áreas de atuação da SUDENE e da SUDAM.
14: E a regularização de áreas rurais embargadas por questões ambientais poderá se tornar mais ágil no país.
15: A Comissão de Agricultura aprovou por unanimidade um projeto que altera o Código Florestal e permite a celebração de acordos entre produtores rurais e órgãos de fiscalização para facilitar a recuperação e a regularização dessas propriedades. Repórter Marcela Cunha.
26: O projeto do senador Sérgio Petecão, do PSD do Acre, prevê que o produtor poderá buscar a regularização da área rural junto ao órgão ambiental. Esse processo será feito por meio de um termo de compromisso, com obrigações para interromper a irregularidade, reparar o dano e regularizar a área. E não vale para atividades como garimpo ilegal, grilagem e infrações em terras indígenas ou unidades de conservação. O relator, senador Zequinha Marinho, do Podemos do Pará, defende que o embargo, criado para interromper danos ambientais, não vire uma punição sem prazo definido.
0: Lá no meu estado, o estado do Pará, o que tem de gente que já cumpriu tudo, mas continua embargado, alguma coisa assustadora. A gente precisa regularizar isso para que a economia rural não venha quebrar, como está acontecendo em função desses embargos.
26: Entre as mudanças feitas pelo relator está um cronograma para análise de embargos que já estão em vigor, priorizando os mais antigos. Durante a discussão, senadores defenderam que o embargo fique limitado à área onde ocorreu a infração, sem comprometer toda a propriedade ou outras áreas vinculadas ao produtor.
2: A possibilidade de pais assumirem integralmente a educação dos filhos dentro de casa voltou ao centro do debate no Senado.
5: Defensores do chamado ensino domiciliar ou homeschooling afirmam que a modalidade amplia a liberdade das famílias e pode oferecer uma formação mais personalizada para crianças e adolescentes. Os detalhes com Márcio Maturana.
18: O presidente da Associação Nacional de Educação Domiciliar, Carlos Vinícius Reis, defendeu o chamado homeschooling com argumentos religiosos.
19: Quando Deus estabeleceu de maneira ainda mais clara que os pais deveriam educar os seus filhos, transmitir para eles a sua fé, a seus valores, a sua moral, a sua concepção. E isso, nenhum Estado, nenhum regime, nenhuma Constituição poderia atentar contra.
18: O senador Eduardo Girão, do Novo do Ceará, foi o requerente da audiência e presidiu a reunião. Ele revelou que já foi feito um pedido de urgência para o projeto ser votado no plenário do Senado e disse que, no Brasil, o ensino domiciliar vem sendo prejudicado pela justiça.
22: Nós temos a presença de pais aqui que foram ameaçados, né, inclusive com determinação de um juiz, com todo respeito a quem pensa diferente, para mim um militante.
18: A família citada por Girão participou da reunião e a experiência da condenação dos pais foi relatada pela filha Alícia Denardo, de 11 anos.
24: Meus pais foram condenados a 50 dias de detenção em regime semiaberto. E esse é o único modo da gente conseguir continuar junto, sem eles terem de dormir durante 50 dias com bandidos.
18: A presidente da Comissão de Direitos Humanos, Damaris Alves, do Republicanos do Distrito Federal, disse que o ensino domiciliar é uma tendência mundial.
27: O Brasil quer sentar no mundo inteiro com as nações ricas. As nações ricas têm o ensino domiciliar. Por que a gente ainda, com relação a esse tema, quer ficar na idade das trevas, na idade primitiva?
18: A Comissão de Educação, onde o projeto está sendo analisado, já fez 3 audiências públicas sobre homeschooling. A maior parte dos debatedores considerou a medida equivocada por fazer uma contraposição entre família e escola, quando as duas são necessárias. O ensino domiciliar foi associado à falta de socialização, ao risco de violência no ambiente doméstico, à desvalorização dos professores e à desconsideração das crianças com deficiência.
2: E uma tecnologia brasileira capaz de identificar células cancerígenas em tempo real durante cirurgias foi destaque em audiência pública na Comissão de Assuntos Sociais.
5: A chamada caneta que detecta o câncer, desenvolvida por uma cientista brasileira, foi apresentada como uma inovação com potencial e parlamentares defenderam a incorporação da tecnologia ao Sistema Único de Saúde. Repórter Marcela Diniz.
28: A Maspec Pen é uma caneta que identifica em mais ou menos 10 segundos células cancerígenas. Testada em cerca de 450 cirurgias para a retirada de 12 tipos de tumores, a tecnologia permitiu uma operação precisa, sem retirada de mais tecido do que o necessário, o que reduziu o tempo de recuperação dos pacientes, a necessidade de novas operações e também de quimio e radioterapias complementares. A invenção é da cientista brasileira Lívia Schiavinato Eberlin, formada pela Unicamp e que atua hoje na Baylor College of Medicine, em Houston, no estado americano do Texas. No Brasil, o Hospital Albert Einstein é o primeiro fora dos Estados Unidos a conduzir testes clínicos em pacientes com cânceres de pulmão e tireoide. Em audiência no Senado, Lívia Eberlin defendeu a incorporação da tecnologia ao Sistema Único de Saúde.
29: Todos os dias a gente recebe uma mensagem perguntando: Lívia, quando que estará disponível no SUS? E essa é a realidade que a gente precisa mudar, né? O acesso à tecnologia de ponta tem que ser para todos.
28: A senadora doutora Eudócia, do PSDB de Alagoas, que presidiu o debate, defendeu rapidez nas análises da Anvisa e da Comissão Nacional de Incorporação de Tecnologias no SUS, a CONITEC, para que a caneta detectora de câncer possa ser oferecida medida nos tratamentos oncológicos da rede pública de saúde.
2: Enquanto o mundo volta as atenções para o futebol com a abertura da Copa do Mundo masculina nesta quinta-feira, o Brasil segue avançando nos preparativos para receber a Copa do Mundo feminina de 2027.
15: O Senado aprovou um projeto que estabelece regras para a isenção do ISS sobre serviços ligados à organização e à realização da competição. A medida busca garantir o cumprimento dos compromissos assumidos pelo país junto à FIFA para sediar o torneio. Repórter Pedro Pincer.
1: A medida não cria automaticamente o benefício, mas estabelece uma base legal para que os municípios decidam, por meio de legislação própria, se vão ou não adotar a desoneração. A adoção de incentivos fiscais costuma fazer parte desse tipo de acordo internacional, com o objetivo de garantir a estrutura necessária para a realização da competição. Para o relator, senador Romário, do PL do Rio de Janeiro, a realização da Copa no Brasil transcende a questão econômica.
3: Agora, na Copa Feminina, sem projetos e obras faraônicas, estamos falando do mais importante, da essência do esporte, o legado social que ela deixará. Estamos falando de jovens e crianças que certamente irão se inspirar com as atletas e com a festa nos estádios.
1: O evento

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1: Relator apresenta nova versão à proposta que criminaliza a misoginia.
2: Projeto prevê redução de desigualdades regionais no tratamento do câncer.
1: Câmara pode votar adesão do Brasil a medidas contra a violência no trabalho.
2: Boa noite. A Câmara pode votar a adesão do Brasil à Convenção Internacional que prevê punições e reparações para assédio e violência no trabalho. O repórter Antônio Vital tem os detalhes da proposta.
3: Ganhou o regime de urgência e pode ser votado pelo plenário da Câmara a proposta que aprova a adesão do Brasil à Convenção da Organização Internacional do Trabalho, a OIT, com medidas contra violência e assédio no trabalho. O regime de urgência permite que o texto seja votado diretamente no plenário sem passar pela análise das comissões permanentes da Casa, mas a votação provocou discussão com críticas da oposição. A Convenção 190 da OIT é o primeiro tratado internacional a reconhecer o direito de todas as pessoas a um mundo de trabalho livre de violência e assédio. Os países que ratificarem o texto ficam obrigados a adotar medidas, como proibir violência e assédio contra trabalhadores e garantir reparação às vítimas e sanções aos autores. A Convenção considera violência e assédio baseados no gênero como práticas inaceitáveis e inclui o assédio sexual como violência praticada contra as pessoas em razão do seu sexo e gênero. Outro trecho estabelece que as medidas previstas na Convenção se aplicam à violência e assédio que ocorre no trabalho, inclusive durante os deslocamentos do empregado. Deputados da oposição criticaram a adesão do Brasil à Convenção. Para o deputado Cabo Gilberto Silva, do PL da Paraíba, o texto pode acarretar punições aos empregadores, mesmo que a violência ocorra fora do ambiente de trabalho. Já o deputado Márcio Marinho, do Republicanos da Bahia, sugeriu alteração para que a expressão gênero seja interpretada como uma referência ao sexo da pessoa. O deputado Kim Kataguiri, do Missão de São Paulo, disse que os termos do tratado são vagos.
4: Obviamente, sempre se coloca palavras bonitas para tentar justificar enfrentamento a assédio, coisas que todos são favoráveis, mas quando você vai ver nas definições, você coloca aqui a violência e o assédio, a definição. Um conjunto de comportamentos e práticas inaceitáveis ou ameaças de tais comportamentos que sejam suscetíveis de causar dano econômico. O que é uma ameaça de um comportamento inaceitável capaz de causar um dano econômico?
3: A Convenção entrou em vigor em 2021 e até 2023 já tinha sido ratificada por 27 países, entre os quais a Inglaterra, Espanha, Itália, Uruguai, Peru e Argentina. Na Câmara, parecer pela aprovação do texto apresentado pela deputada Fernanda Melchiona, do PSOL do Rio Grande do Sul, não chegou a ser votado pela Comissão de Relações Exteriores. Ela citou estudos que indicam que uma em cada três mulheres afirma ter sofrido algum tipo de assédio sexual no ambiente de trabalho. Ao defender o regime de urgência para a proposta, a deputada Jaque Rocha, do PT do Espírito Santo, disse que a convenção amplia o combate à violência.
5: Essa ratificação, ela cria uma base internacional para fortalecer e ampliar os instrumentos de combate à violência e principalmente fortalecendo leis, como nós aprovamos aqui, que cria o programa Emprega Mais Mulheres, para dar mais suporte às medidas administrativas e de proteção no serviço público e privado.
3: Ainda não há data para votação no plenário da Câmara da proposta que aprova a adesão do Brasil à Convenção da OIT sobre combate à violência e assédio no trabalho. Da Rádio Câmara de Brasília, Antônio Vital.
0: Trabalho.
1: Alexandre Lindemaier, do PT do Rio Grande do Sul, celebra a aprovação na Câmara de proposta que acaba com a escala 6x1. O parlamentar afirma que a redução da jornada para 40 horas semanais representa um avanço para a qualidade de vida dos trabalhadores.
2: Alexandre Lindemaier critica projeto apresentado no Senado que permite regime flexível de trabalho com pagamento baseado nas horas cumpridas. Ele avalia que a medida ameaça direitos trabalhistas ao reduzir a previsibilidade de jornada, salário e descanso.
1: Enfermeira Rejane, do PCdoB do Rio de Janeiro, critica o que classifica como terceirização da saúde pública por meio das organizações sociais. Ela avalia que o modelo das chamadas OSs impõe metas e cobranças que precarizam o trabalho de profissionais responsáveis pelo cuidado dos pacientes.
2: Enfermeira Rejane defende a criação de uma CPI na Assembleia Legislativa do Rio de Janeiro para investigar a atuação das organizações sociais. Ela afirma que essas entidades adotam contratos marcados por pejotização, com relatos de salários atrasados e perda de direitos trabalhistas.
0: Desenvolvimento Regional.

0: pedido de vista, adiou a votação de uma proposta que aumenta os repasses federais para municípios e cria fundos para as regiões Sul e Sudeste. A repórter Noelle Nobre tem mais detalhes da votação.
1: Um pedido de vista coletivo adiou para o próximo dia 17 de junho a votação da proposta de emenda à Constituição que aumenta em um ponto percentual os repasses da União para o Fundo de Participação dos Municípios, o FPM. A proposta, em análise em comissão especial da Câmara, também cria fundos constitucionais de financiamento para as regiões Sul e Sudeste. O adiamento foi solicitado pelo deputado Reginaldo Lopes, do PT de Minas Gerais, um dos autores da PEC original, para que os parlamentares tenham mais tempo de dialogar sobre o texto elaborado pelo relator, deputado Arnaldo Jardim, do Cidadania de São Paulo. Lopes explicou.
2: E a ideia é que pudesse, então, construir uma transição para a aprovação desta emenda constitucional. Se for possível, eu preferia então que a gente pudesse, sei lá, suspender ou deixar para a gente apreciar na semana que vem.
1: O parecer de Arnaldo Jardim prevê que a União entregue a estados e municípios 53% da arrecadação do imposto de renda, do IPI e do novo imposto seletivo. Atualmente, esse índice é de 50%. Com a mudança, o FPM passará a receber uma parcela adicional de 1% em março de cada ano, somando-se aos repasses já existentes de julho, setembro e dezembro. O relator argumentou que o reforço no FPM é vital para prefeituras que lidam com custos operacionais crescentes. Além disso, o texto institui fundos para o Sul e Sudeste, destinando 1% da arrecadação federal para cada região financiar o setor produtivo local por meio de bancos regionais. O objetivo, segundo Arnaldo Jardim, é dar tratamento igualitário às regiões do país.
3: A região Nordeste já tem um fundo de desenvolvimento, a região Centro-Oeste também o tem, a região Norte tem um fundo de desenvolvimento e exatamente as duas outras regiões. As regiões Sul-Sudeste não têm.
1: O texto atual incorpora sugestões de outras propostas que tratam do assunto e estão sendo analisadas na Câmara. Da Rádio Câmara de Brasília, Noelle Nobre.
4: Economia.
5: Beto Preto, do PSD do Paraná, apresentou o projeto de lei que prevê a extinção do Conselho Administrativo de Recursos Fiscais, o CARF. Ele argumenta que o modelo atual contribui para a demora no julgamento de processos envolvendo grandes débitos tributários.
0: O deputado apoia um novo sistema de contestação fiscal no qual os contribuintes tenham acesso mais célere à análise judicial de seus casos. Para Beto Preto, a ideia é modernizar os procedimentos e tornar a relação entre cidadãos e administração tributária mais simples e eficiente.
4: Agricultura.
5: Rafael Simões, do União de Minas Gerais, cobra do governo federal medidas contra a concorrência desleal no comércio de leite importado da Argentina e do Uruguai. O legislador afirma que produtores brasileiros estão decepcionados com a falta de ação por parte do executivo.
0: Rafael Simões destaca a força da pecuária leiteira do Brasil para a economia nacional. Ele também defende a aprovação de propostas que criem uma linha especial de renegociação de dívidas de produtores rurais afetados por eventos climáticos com o uso de recursos do Fundo Social do Pré-Sal.
4: Transportes.
5: Eduardo Bismarck, do PV do Ceará, pede ao DENIT medidas para aumentar a segurança na BR-304, no trecho que corta o município de Aracati. Entre as reivindicações estão a retirada de lombadas das pontes sobre o rio Jaguaribe e a adoção de alternativas que reduzam os acidentes.
0: O parlamentar também defende a implantação de uma rotatória e o reforço da sinalização no acesso às praias de Canoa Quebrada, Marjolândia e Quixaba. Segundo ele, as intervenções são necessárias para melhorar a mobilidade e acompanhar o crescimento do turismo na região.
4: Segurança Pública.
5: A relatora da proposta que criminaliza a misoginia apresentou ajustes ao texto principal que está em debate na Câmara. A expectativa é que o projeto seja votado ainda este mês no plenário, como informa o repórter José Carlos Oliveira.
6: A coordenadora do Grupo de Trabalho de Criminalização da Misoginia, deputada Tabata Amaral, do PSB de São Paulo, anunciou ajustes no projeto de lei sobre o tema, já aprovado no Senado e com possível votação no plenário da Câmara dos Deputados ainda neste mês, com relatoria da própria deputada. O texto original equipara a misoginia ao crime de racismo, o que a torna inafiançável e imprescritível. Tabata alterou principalmente a definição de misoginia.
7: A fim de preservar a uniformidade conceitual da legislação penal e processual penal sobre o tema, propomos a substituição dos termos ódio e aversão previstos no projeto para a caracterização da misoginia pelas expressões menosprezo ou discriminação em razão da condição de mulher.
6: Tabata Amaral afirmou que a aprovação da proposta será avanço civilizatório essencial. A misoginia é descrita como fenômeno estrutural profundamente enraizado em relações de poder historicamente marcadas pela desigualdade de gênero. A deputada também identificou crescente disseminação de comunidades e redes de conteúdo na internet associadas à chamada machosfera, que difundem narrativas de hostilidade ao feminino e promovem processos de radicalização, sobretudo entre jovens. Entre outros pontos, o novo texto de Tabata Amaral prevê suspensão temporária de conta ou perfil de internet que veiculem conteúdo ilícito.
7: A gente precisa aprovar esse texto ainda nesse mês, porque enquanto a gente não atualiza a legislação, a gente vai ter criminosos que não só se sentem à vontade, mas estão sendo autorizados todos os dias a dizerem que mulheres podem e devem ser assassinadas, podem e devem ser humilhadas, podem e devem ser estupradas. É isso o que a gente quer combater.
6: Segundo a deputada, as audiências do grupo de trabalho da Câmara mostraram que o feminicídio é muitas vezes uma morte anunciada, precedida por violência verbal e simbólica. Tabata Amaral manteve a previsão de pena de 2 a 5 anos de reclusão e multa para crimes praticados em razão de misoginia, mas incluiu, entre os agravantes, o crime contra criança, adolescente e pessoa idosa ou com deficiência. O texto ainda poderá passar por novos ajustes até 16 de junho, quando será votado no GT e depois levado ao Colégio de Líderes e ao plenário, possivelmente na mesma semana, de acordo com a deputada.
7: E aí, fiquem muito à vontade nos próximos dias para me procurar, para que a gente possa ir ajustando e que traga, de fato, um consenso de todos os membros do nosso grupo de trabalho.
6: Tabata Amaral também definiu propostas prioritárias complementares ao projeto de lei principal. Duas já estão formalizadas e tratam do enfrentamento à violência digital contra as mulheres. A outra proposta é um anteprojeto sobre investigação e atendimento das vítimas de ato de misoginia com medidas de prevenção à violência doméstica e familiar contra a mulher. A deputada Talíria Petroni, do PSOL do Rio de Janeiro, manifestou otimismo quanto à rápida aprovação dos textos no Congresso.
8: Tem muitas diferenças que constituem as deputadas da bancada feminina, mas tem também muitas coisas que nos unem e, lamentavelmente, a violência é uma delas. 367 meninas menores de 18 anos foram vítimas de feminicídio nos últimos 5 anos. Uma vida inteira interrompida pelo feminicídio. Isso é chocante num país que, infelizmente, todo ano mata quase 1.500 mulheres por serem mulheres.
6: O grupo de trabalho ainda apresentou uma indicação ao Ministério das Mulheres para a regulamentação de medidas de prevenção e enfrentamento à violência digital contra a mulher, além de ações preventivas em articulação com os órgãos federais. Da Rádio Câmara de Brasília, José Carlos Oliveira.
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4: Política.
0: Rogério Correia, do PT de Minas Gerais, exige apuração sobre documentos divulgados por reportagem a respeito de pagamentos do Banco Master ao filme Dark Horse, ligado à trajetória do ex-presidente Jair Bolsonaro. Ele afirma que o material indica repasses em dólar entre 2025 e 2026.
5: Rogério Correia questiona a origem dos recursos envolvidos. O deputado pede investigação sobre uma possível conexão entre as transferências feitas ao projeto cinematográfico e verbas da Previdência dos Servidores do Estado do Rio de Janeiro.
0: Coronel Crisóstomo, do PL de Rondônia, elogia a postura dos políticos da direita diante dos desafios enfrentados pelo Brasil. Ele afirma que os parlamentares de oposição têm contribuído para o fortalecimento da segurança pública, do agronegócio e de valores ligados à família.
5: Coronel Crisóstomo acrescenta que o país também precisa de mudanças na condução da economia para evitar mais pressão sobre a população. O deputado critica a política econômica do governo federal, citando o editorial da imprensa que alerta sobre o aumento de gastos públicos.
0: Ricardo Maia, do MDB, faz um balanço de sua agenda no interior da Bahia, destacando encontros com lideranças políticas e comunidades locais. Ele afirma que sua presença nos municípios fortalece o diálogo com a população e permite acompanhar de perto as demandas regionais.
5: Ricardo Maia também ressalta a participação em inaugurações e visitas a obras em andamento. Ele defende que a atuação no interior é fundamental para contribuir com ações voltadas ao desenvolvimento local e à melhoria da qualidade de vida da população.
4: Saúde.
0: A Comissão de Finanças e Tributação da Câmara aprovou proposta para ampliar o combate ao câncer e a assistência aos pacientes, reduzindo as desigualdades regionais de acesso ao tratamento. A repórter Sofia Peçanha tem os detalhes.
10: A Comissão de Finanças e Tributação da Câmara dos Deputados aprovou a criação de um Programa Nacional para Combate ao Câncer. Originalmente, o projeto estabelecia o Fundo Nacional de Combate ao Câncer e de Assistência a Portadores, mas, por recomendação do relator do texto, deputado Merlong Solano, do PT do Piauí, a comissão optou por substituir o fundo pelo Programa Nacional de Combate ao Câncer e de Assistência a Portadores. Entre as prioridades previstas estão a prevenção e o diagnóstico precoce da doença, a ampliação do acesso aos serviços de oncologia, a qualificação de profissionais de saúde e apoio à pesquisa científica. Se a proposta for transformada em lei, o Ministério da Saúde deverá regulamentar o programa e definir as ações necessárias para sua implementação. Segundo Merlong Solano, ações de prevenção e diagnóstico precoce são fundamentais para aumentar as chances de sucesso no tratamento.
11: A gente sabe que o câncer é uma das enfermidades que mais agrava a vida das pessoas, mas felizmente ele cada vez mais tem cura, desde que haja cuidados preventivos e tratamento rápido, até mesmo precoce, se for possível, melhor. O que implica na montagem de toda uma rede de informação e de diagnóstico precoce.
10: O texto também determina que o programa prioriza a redução das desigualdades regionais no acesso aos serviços oncológicos. O relator afirma que a intenção é reduzir a necessidade dos pacientes se deslocarem longas distâncias para realizar exames, consultas ou tratamentos especializados.
11: Também no projeto, a gente estabeleceu a necessidade do Ministério dar especial atenção à descentralização dessa rede, no sentido de diminuir a desigualdade regional que existe em relação ao acesso ao tratamento do câncer.
10: A criação de um Programa Nacional de Combate ao Câncer será analisada agora pela Comissão de Constituição e Justiça, antes de seguir ao Senado. Da Rádio Câmara de Brasília, Sofia Peçanha.
4: Direitos Humanos.
5: Robinson Faria, do PP do Rio Grande do Norte, quer impedir a aplicação de punições baseadas na lei do silêncio em situações relacionadas a comportamentos de pessoas com transtorno do espectro autista. A ideia é evitar constrangimentos contra famílias atípicas.
0: Robinson Faria afirma que a proposta surgiu após o relato de uma mãe de crianças autistas que teria sido ameaçada e intimidada em seu condomínio. Para o deputado, é papel do legislativo garantir mais respeito às necessidades das pessoas neurodivergentes e de seus familiares.
5: Termina agora o Jornal Câmara dos Deputados, produzido pela Rádio Câmara, com trabalhos técnicos de Wellington Teles e a apresentação de Val Monteiro e Luciana Vieira. Uma boa noite para você.
0: A Voz do Brasil está de volta amanhã. Boa noite.
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0: Em Brasília, pontualmente, 8 horas.
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0: Excelente noite para você, ouvinte da Rádio Senado. Obrigada pela sintonia. Eu sou Regina Pinheiro. Ficamos com a programação musical de Carlos Andrade. Começamos para com Gilberto Gil.
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chegando com o nosso Monday Band, hoje quinta-feira, 11 de junho de 2026. Eu, Vanessa Meirelles, fico com você a partir de agora. Fique comigo então, fique ligado, combinado? Tá no ar mais uma edição do Monday Band, programa de uma hora de muito sucesso, tá certo? Você sabe muito bem disso. Eu, Vanessa Meirelles, fico com você. Hoje é dia da Marinha Brasileira e também dia do Educador Sanitário. Parabéns. Bom, chega de papo, bora de músicas. Bora, Madonna Nave, tô esperando por você por aqui. Manda mensagem, fique à vontade.

0: Eu e você sempre aqui, é a nossa sintonia. Vamos juntos com muito sucesso, porque tá no ar o Mandei Bem. 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Eu e você juntos. E a gente começa o programa mandando super beijo pra Elaine. Ela disse assim: oi Vanessa, tô ligada no seu programa, no trabalho contigo mandei bem. Gostaria de ouvir a música do Grupo Menos é Mais pela última vez. E ofereço para quem gostar da música, para você e para os amigos do Mandei Bem. Tá bom então, beijão. Obrigada pela participação. Tá no ar o nosso Mandei Bem de hoje. Ótima quinta.
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3: Que bom ter você ligado aqui comigo nesta super quinta. Te desejo uma quinta-feira maravilhosa. Do que depender de mim, os grandes sucessos para te ajudar nessa missão, a nossa programação. E agora eu quero mandar um beijo para a Daiane. Ela disse assim: oi Vanessa, tô ligado no Mandei Bem, curtindo sempre o seu programa e gostaria de ouvir hoje Dilcinho, 11 pouquinho. Ofereço para todos os amigos do Mandei Bem. Obrigada, Daiane, pela participação. Beijão.

0: Demócrata e Patrícia Oliveira.
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músicas. E o solo saudável é um dos pilares fundamentais da regeneração dos ecossistemas. Está associado à vida microbiana, ao acúmulo de matéria orgânica e à produtividade.

0: Tá aí a música Growing Up Is com Ruel. E assim a gente fechou este bloco. Chegamos na metade do programa, tem muita música pela frente, tem muito sucesso e a sua participação. Então, eu vou ali pra voltar já já, coração. Segura!
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6: Estamos apresentando Monday Band hoje. Que delícia é ter você comigo. Que alegria ter a sua companhia.
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6: Bom, eu quero mandar um abraço para os amigos que estão curtindo em casa, no carro, no trabalho, enfim, esteja você onde estiver. Um beijão pra Pérola, ela disse assim: oi Vanessa, tô sempre ligada em você, gostaria de ouvir Benson Bona, Atitude 67, no Pereira, e ofereço pra você e pra todos os amigos do Mandei Bem. Tá bom então, Pérola, um beijão pra você também. Aumenta o volume aí, Mystical Magical, eu gosto dessa, Benson Bona, ótima quinta pra nós.

0: Special. Laiso, fechando aqui o bloco. Falando em special, amanhã é um dia super especial, o Dia dos Namorados. E você já comprou o presente do seu namorado, da sua namorada? Ou tá correndo atrás? Eu sei que tem muita gente que deixa pra última hora. Você tá sem namorado? Tá tudo certo. Eu te faço companhia com uma programação super caprichada. Chega de papo, Vanessa. Pausa na programação musical. Eu vou ali pra voltar já já. Excelente quinta-feira pra nós.
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0: De volta, eu e você, e o Mandei Bem desta quinta, véspera do Dia dos Namorados. Hoje, dia 11 de junho.
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0: E abrindo esse bloco, quero mandar um abraço pro Júlio. Ele tá na sintonia e disse: gostaria de ouvir Sucesso Sertanejo de Fernando e Sorocaba, já vai sabendo. Ofereço para você, Vanessa, para os amigos aí do Mandei Bem e para os amigos aqui do meu trabalho, para o Miguel, para o Mauro Gustavo e também para o Marco Aurélio. Um abração para você também. Obrigada pela participação.

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